Aí, que linda, hein, essa música, Rafael Barbosa cantando pra gente, ele e a família dele, né, demais, música que ele compôs alguns anos atrás, e ele cantou pra gente aqui no programa Ritmos à Noite. Minha gente, 9:05 agora, o programa vai seguindo por aqui no seu rádio, no seu aplicativo, até às 11, e mais participações, né, claro, toda a região ligada com a gente. Vamos lá, deixa eu abraçar o Valdir. Córrego Santana, São João do Manhuaçu, também tá ligado com a gente, né, Valdir? Um abraço aí para você, meu querido, toda a família. Ele pediu para ouvir a música Seguindo Seus Passos. Ele oferece para o seu compadre Tiago Apolinário, para todos os ouvintes do programa. Giovanni, fique com Deus, um abraço aí. Valeu, Valdir. Com Deus também, meu amigo. Um bom final de semana. Obrigado aí pelo carinho da audiência. Chegando no programa.

0: Elton Carreiro e Zé Paulo no programa Seguindo os Seus Passos. Música bonita, hein, minha gente? Modão, mas modão mesmo, né? Lá do fundo do baú. 9:09. Deixa eu seguir abraçando o pessoal que tá interagindo com a gente. Vamos lá, né? O Antônio, em São João da Figueira, Durandé. Tá ligado com a gente também, não é, Antônio? Um abraço pra você, meu querido. Bom final de semana, uma boa noite, um bom descanso. Obrigado aí pela audiência, tá bom, Antônio? Perde o programa não, não é? Abração pra você, tá bom? O Thiago lá de São João do Manhuaçu, Thiago Polinário, tá com a gente também. Fala, Thiago.
1: Olá, boa noite, Giovanni Mourinho. Aqui é o Thiago Polinário, São João do Manhuaçu, Cláudio Santana. Gostaria de ouvir uma música de Paulo e Paulinho. Pode ser sua escolha aí. Ofereço minha esposa Raquel, minha filha Lara, minha filha Larissa, meu filho Michel. E todos os participantes da nossa novena, que estão rezando a novena de Santana. Hoje foi nosso 8º dia. Domingo tem encerramento às 3:30 com a Santa Missa. Todos os ouvintes, falou, tchau, obrigado.

0: Giovanna Morim aqui pra nós, também no Coque Santana aqui, só arrumando açúcar, tá caindo a chuvinha boa também.
1: Opa, coisa boa, não é? Tá joia, meu querido. Um abraço para você, toda a família, né? O pessoal aí, os participantes da novena. Que Deus abençoe. Obrigado pelo carinho, pela audiência. Tá bom, Thiago? Como nós já tocamos hoje no programa de Paulo e Paulino, vamos tocar o Padre Ezequiel? Bom demais, não é? Tá bom, Thiago? Deus abençoe, meu querido. Um abraço aí, boa noite. Obrigado pela sintonia, pela participação. Quem gosta muito da música, das músicas do Padre Ezequiel também é a Isabel Luiza, né? Lá no Santo Terezinha. Tá ligadinha com a gente, né? Sempre curtindo o nosso programa. Tá bom, Isabel? Boa noite. Obrigado pela audiência. O Antônio também, né? Que é fã do Padre Ezequiel. Com Rio Negro Solimões, viva o amor.

Alô, Padre Ezequiel com Rio Negro e Solimões aqui no programa Música Mensagem Viva o Amor. Minha gente, 9 horas e 14 minutos, o programa vai seguindo sua noturna de sexta-feira, 24 de julho de 2026. Deixa eu mandar um abraço aqui, atender a participação. Vamos lá, o Diego, Córrego da Fumaça, em Orizânia. Tá ligado com a gente, né? Pediu para ouvir um modão, a música Prato do Dia. Ele pediu para ouvir a música e manda lá pro seu papai, né? O Jaci. Um abraço, seu Jaci. Um abraço pro senhor, pro Diego também. Uma ótima noite. O Diego mandou aqui, Giovanni, a chuvinha tá caindo, hein? É, rapaz, aqui não chegou ainda não, hein? Fui até ali dentro, dar uma olhadinha.

na janela se tá chovendo, né? Mas não tá não. Tá chovendo aí? Aqui não tá não. Ainda, né? Daqui a pouquinho Deus manda pra gente também, não é? Um abraço, meu querido. Boa noite, bom final de semana. Obrigado pelo carinho da audiência. São 9h15. Deixa eu mandar um abraço também pro Alfredo, né? Estive com ele ontem. Ele adora um modão também, né? Tá lá em Santana do Manhuaçu nos ouvindo. Tá bom, Alfredo? Um abraço pra você, pra esposa Marlete, também pra Aparecida, pro Jarbas, né? É, ligados com a gente aí em Santana do Manhuaçu. Um abraço super especial pra toda a família Fraga. Tá bom, Alfredo? Você gosta de um modão? Tá aí, ó, chegando. Tinha um Carreiro Pardinho.

0: Moda mais moda mesmo, hein? Que modão no programa. Tião Carreiro e Pardinho lá do fundo do baú, né? Prato do dia. Quem gostou também foi meu amigo Paulo, bairro Nossa Senhora Aparecida. Tá por lá nos ouvindo, né, Paulo? Modão é modão mesmo. Quem não gosta, né, Paulo? Tá bom, meu querido. Um abraço aí, bom final de semana. Obrigado pela audiência aqui na Mais Querida, ouvindo Ritmos da Noite, não é? Vamos lá, deixa eu abraçar a Nilton Fontoura, também tá ligada com a gente em São João do Manhuaçu. Oi, Nilton, boa noite.
1: Oi, Giovanni, boa noite, tudo bem com você?
0: Tudo ótimo. Giovanni,
1: eu gostaria de ouvir a música 4 Cantos da Casa, tá bom, meu querido? Uma boa noite, fico com Deus, bom fim de semana.
0: Tá joia, Nilta. Fica com Deus também, minha amiga. Bom final de semana, obrigado pela sintonia aqui na Mais Querida, na Mais Ouvida no Leste de Minas.

0: Muito bem, minha gente, 9h23 agora. Quem tá ligadinho com a gente é a nossa amiga ouvinte, Ilma. Tá no bairro Colina, ligada com a gente, não é, Ilma? Fala com a gente.
1: Pedi uma música, oferecer para Maria Aparecida Paixão, para Denise de Lima, para Dona Rosana Larém da Terra, para Daiane Corda Raiz, para Alicinha na Sagrada Família, para Ilma Caputira, para Custódia, que mora no bairro Santana, na Rua do Triângulo, para Margarida lá em Lisburgo, Corvo Esperança.
0: Opa, muita gente, hein, Ilma? Um abraço aí pra todo mundo, né? Obrigado pela sintonia, pela participação. Vamos lá. Deixa eu atender também aqui a Vicência do Carmo da Costa. Tá ligadinho com a gente? Mandou aqui uma mensagem. Giovanni, gostaria de ouvir a música com o Guilherme Silva. A música ela manda pra sua irmã, a Zélia, que está aniversariando hoje, dia 24 de julho. Olha que legal. Parabéns, Zélia. Felicidades, minha querida. Deus abençoe muitos, muitos anos de vida. Muita saúde, muita paz pra você, tá bom? Ela manda a música também para as primas Verônica e Sueli, a Sônia, que aniversariou ontem. Parabéns, Sônia. Dia 23 de julho, né? Tá bom, Sônia? Parabéns. Uma abençoada noite, Giovanni, para todos nós, minha querida. Obrigado, valeu, Vicência. Aí o Guilherme Silva com Nando Moreno no programa.

Fernando Moreno com Guilherme Silva. Meu cavalo sabe. Minha gente, 8 horas, ou melhor, 9 horas e 28 minutos. O programa vai seguindo, hein? Ter você ligado, ligado com a gente, interagindo, participando de toda a região. É uma alegria, não é? É, e você que está chegando agora, sintonizando a Manhã Sua FM, seja muito bem-vindo, bem-vinda. É um prazer ter você ligado, ligada na maior audiência do leste de Minas. Vamos lá, vamos lá, né? Deixa eu seguir abraçando o pessoal que está interagindo. De Raul Soares, que mandou uma mensagenzinha curtinha, pequenininha, né? É o nosso amigo Luciano, de Raul Soares. Oi, Luciano, boa noite. Aí, a mensagem do Luciano sempre curtinha assim, né? Mas pra dizer que tá ligado com a gente, não é, Luciano? Perde o programa, não. Que bom, meu querido. Um abraço pra você. Deus abençoe. Uma boa noite, bom final de semana. E obrigado, tá bom? Obrigado por se manter fiel aí à nossa programação, ao nosso programa, por estar sempre ouvindo a mais querida, a mais ouvida no leste de Minas. Tá bom, meu querido? Luciano, aí de Raul Soares. Só...

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3: É isso aí, você ouve sempre, né, aqui no Ritmos da Noite, de segunda a sábado, com Giovanni Amorim. Eita, que legal, hein? Prazer imenso ter você ligado, ligado aqui com a gente, tá bom? Deixa eu abraçar lá de Simonésio, o Luciano, tá ligadinho com a gente também, né? Mandou aqui a mensagem. Giovanni, boa noite. Fala pra gente aí, Mike e Lian. Tá bom, meu querido? Um abraço, Luciano, aí de Simonésia. Uma ótima noite, bom final de semana. Mike e Lian, tá chorando por quê?

0: Que música linda, hein? Que mensagem maravilhosa. Aqui no programa Ritmos da Noite, Mike Lian tá chorando. Por quê? 9h37, minha gente, o programa vai seguindo até às 11 no seu rádio. Depois tem a Rede Aparecida, programa com a Mãe Aparecida, uma programação fantástica nas suas madrugadas, tá bom? Muito bom ouvir a Rede Aparecida de rádio, a qual a Mãe e a sua FM faz parte, não é? Muito bom mesmo. Minha gente, 9h38, deixa eu abraçar o Osimar Pereira, São João do Mãe Iguaçu. Osimar, boa noite.
1: Boa noite, Giovana Burinha, que é Osimar Pereira, São João do Mãe Iguaçu. E eu vejo a música Palmeiras, sabe, tocando em frente, oferecer para todos, estão na sintonia da FM 106.9, a maior melhor. Abraço a todos vocês, fiquem com Deus, um ótimo final de semana a todos.
0: Tá joia, Osimar. Bom final de semana, meu querido. Um abraço aí, ótima noite. Obrigado pela sintonia, pela participação. Ligado com a gente aqui na Mais Querida. Almir Sater.

César e Paulinho, pra acordar seu coração. Música linda, hein? 9h48, na sua noturna de sexta-feira. Deixa eu abraçar a Maria Aparecida e o Horácio, bairro Petrina. Aqui em Manhã, sou ligados com a gente também na maior audiência no leste de Minas. Tá bom, Horácio? Um abraço pra você, pra Maria Aparecida. Ótima noite, bom final de semana. Música.

Chico Rei Paraná com Zezé de Camargo e Luciano, Saudade de Nós Dois, 9h58. Fechando a primeira parte do programa, Paula Fernandes. Fogo e Água.

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5: Muito bem, são 10:02 na noite da Manhuaçu FM. E o nosso programa vai seguindo por aqui até às 11 no seu rádio. A partir de agora, a segunda parte do nosso programa, nossa viagem no tempo, o melhor do passado de volta para você. A gente começa recordando Kid Abelha, Como Eu Quero. Boa noite.

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0: Jota Quest, recordando aqui na Mãe Uma Só FM, o vento, são 10h19 e a gente segue recordando até as 11 com você. 2-1, Amor Perfeito.
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Ana Carolina, no Ritmos da Noite, a canção tocou na hora errada. Chuvinha caindo aqui em Manhuaçu e você ligado aqui na 106,9, ouvindo o programa Ritmos da Noite e, claro, curtindo música boa. Até às 11 por aqui com você. E agora tem Fábio Júnior, Rio e Canoa. Boa noite.

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1: Agora são 10h32 na Manhuaçu FM. Programa Ritmos da Noite, recordando até às 11 com você. Agora a gente recorda Flávio Venturini e Caetano Veloso, Céu de Santo Amaro.

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1: Agora 10h41, minutos finais do programa Ritmos da Noite, por aqui até às 11 com você. Nashville por toda a vida.

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1: 10h44, abraço José Geraldo Damasceno, o Zé Rolinha, ele e a esposa Adriana, com Arco da Raiz, ligados com a gente, curtindo o nosso programa. Saudade com Richard Marques.

0: Última de hoje no programa, Celine Dion, My Heart Will Go On, 10h58. Final de programa, minha gente, vamos ficando por aqui, agradecendo a você pelo carinho, pela audiência e, claro, agradecendo a Deus por mais esse dia, por mais esse programa, Deus permitindo. Amanhã, bem no seu final de semana, sabadão, nós estaremos de volta na programação da 106,9 para mais um encontro na sequência da programação Rede Aparecida de Rádio. Programa com a Mãe Aparecida, a evangelização através do rádio. Aquele abraço, uma ótima noite, fiquem todos com Deus. Acabou o programa, até amanhã. Tchau, gente.
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0: Pai Maria, Nossa Senhora Aparecida,
1: rogai por nós. Muito obrigado, Gilberto, pela sua participação.
0: Amém, eu que agradeço.
1: Amém. Infinitas graças vos damos, soberana rainha, pelos benefícios que todos os dias recebemos de vossa mão liberais. Dignais agora para sempre, tomarmos debaixo do vosso poderoso amparo e para mais vos alegrar, saudamos com uma salve rainha. Salve rainha, mãe de misericórdia, vida do sul e esperança nossa salve. A vós, bradamos, agregados, filho de Eva, a vós suspirando e gemendo e chorando nesse vale de lágrimas, e eia após a advogada nossa, nesses vossos olhos misericordiosos nos volvei, e depois deste desterro, mostrai-nos, Jesus, bendito é o fruto do vosso ventre. Ó clemente, ó piedosa, ó doce sempre Virgem Maria, rogai por nós, Santa Mãe de Deus, para que sejamos dignos das promessas de Cristo. Amém.
2: E chegou o nosso momento de nos entregarmos à nossa Mãe Santíssima. Entregarmos à nossa Mãe a nossa vida, o nosso trabalho, a nossa família, tudo aquilo que temos, tudo que somos, para que ela continue intercedendo por cada um de nós. Você, nossos irmãos e irmãs que rezaram conosco, reze com a gente também a consagração a Nossa Senhora.

0: espalhais inúmeros benefícios sobre todo o Brasil. Eu, embora indigno de pertencer ao número de vossos filhos e filhas, mas cheio do desejo de participar dos benefícios de vossa misericórdia, prostrado aos vossos pés, consagro-vos o meu entendimento, para que sempre pense no amor que mereceis. Consagro-vos a minha língua, para que sempre vos louve e propague a vossa devoção. Consagro-vos o meu coração, para que depois de Deus vos ame sobre todas as coisas. Recebei, ó Rainha incomparável, vós que o Cristo crucificado deu-nos por mãe, do de todo o número dos vossos filhos e filhas, acolhei-me debaixo de vossa proteção. Socorrei-me em todas as minhas necessidades espirituais e temporais, sobretudo na hora da minha morte. Abençoai-nos, celestial operadora, e com vossa poderosa intercessão, fortalecei-me em minha fraqueza, a fim de que, servindo-vos fielmente nessa vida, possa louvar-vos, amar-vos e dar-nos graças no céu, por toda a eternidade. Assim seja. Amém.
1: Vamos agora, então, receber a bênção para que ela se estenda a todas as famílias, a todos os necessitados, a todos os doentes. O Senhor esteja convosco.
2: Ele está no meio de nós.
1: Pela intercessão de Nossa Senhora Aparecida, Rainha, Padroeira do Brasil, desça sobre cada um de nós, nossas famílias, nossos filhos, os doentes, os abandonados, os necessitados. A bênção do Deus Todo-Poderoso, em nome do Pai, do Filho e do Espírito Santo.
3: Amém. Nós estivemos e continuaremos sempre unidos, em nome do Pai, do Filho e do Espírito Santo. Amém. Diácono Ari, muito obrigado pela sua participação conosco nesta noite, em que nós estamos vivendo esse momento tão importante para vocês do Uneser, que é esse encontro, né? Começou hoje, vai até domingo, né? Isso, vai até domingo. Nosso muito obrigado, seja muito bem-vindo. Um abraço ao nosso povo lá de Tietê.
1: Agradecemos todo esse momento, momento importante, e que esse momento da reza do terço possa, então, fortalecer ainda mais os nossos laços de amizade, de família, para que a gente possa sempre estar junto de Deus, no caminho que nos leva para Deus.
3: Amém. Esperandi, obrigado, meu irmão, por você estar presente conosco, por essa primeira vez, que não seja a primeira, mas muitas outras a partir de hoje. Fique com Deus, viu, meu irmão?
4: Amém, fica com Deus também. Fiquei muito feliz de poder participar. Muito obrigado.
3: Que bom. O nosso Rangel, obrigado também pela presença, Rangel. Que Deus abençoe você, a sua família, todos aí que estão em sua volta.
5: Obrigado, obrigado pela oportunidade, que para nós já é uma graça, né? Com certeza minha família está sempre feliz e contente.
3: Graças a Deus. Silvão, meu querido.

Ó Maria Santíssima, pelos méritos de nosso Senhor Jesus Cristo, em vossa querida imagem de Aparecida,

0: Tranquilo.
1: Né? Esse encontro da Uneser.
0: Graças a Deus. E ao nosso presidente, o Cortes, que está aqui com a gente, rezando, está aí participando também, claro, desse encontro. Que você volte mais vezes, viu? A casa está sempre aberta para você, para todos do Uneser.
2: Obrigado, nós nos sentimos muito felizes e sabemos da importância da reza do terço, do poder e da força que tem o terço neste Brasil. Eu que sou lá do Goiás, do meião do Goiás, eu sei o que é ouvir a Rádio Aparecida desde criancinha, sei o poder da voz do padre Vitor Coelho e de tantos outros que passaram e rezaram conosco. Então, isso é muito importante, esse trabalho missionário da Rádio Aparecida. Então, para a gente é sempre um orgulho muito grande estar aqui, é um prazer muito grande. E também nos colocamos sempre à disposição para estar nesse trabalho com vocês. Muito obrigado mesmo.
0: Amém. Sucesso no encontro, viu? Que a Mãe Obrigado. Aparecida abençoe a todos vocês nesse encontro, que possam, que esse encontro dê frutos. Já está dando frutos, mas que os frutos sejam maiores nessa árvore linda que a nossa mãezinha está sempre ali regando, está sempre ali adubando, né? E ela que intercede sempre por nós. E nós continuamos aqui, viu? Agora 23 horas e 7 minutos, já eu volto e fico com vocês até a meia-noite.
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0: 23 e 11, boa noite.

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1: Com a Mãe Aparecida, Rede Aparecida de Rádio, juntinho de você, na sua casa, no seu trabalho. Obrigado, meu irmão, minha irmã. Vamos juntos até a meia-noite nessa caminhada de fé, de amor, paz e esperança. Sempre com as bênçãos do Senhor Jesus, a proteção e a intercessão de nossa mãezinha querida, a Senhora Aparecida.
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2: Precisamos aprender a descansar nosso coração no coração sagrado de Jesus. Aprender dele a sermos mansos e humildes, mas isso se faz não apenas pela oração, mas pela ascese, pelo estudo da fé e da vida humana, de forma a alcançar os objetivos mais sublimes. Dentre estes objetivos está a santidade, a sanidade da alma. Precisamos ser santos, não apenas para agradar a Jesus, mas para o nosso bem. É vocação de todo batizado, de todo cristão. E se é vocação, chamado de Deus, é porque somos capazes da santidade. Isso não se faz sem auxílio da comunidade, dos irmãos, das ciências humanas que podem nos ajudar. Não se pode ter uma verdadeira maturidade espiritual sem cuidar da maturidade humana. Estas coisas caminham juntas, mas acima de tudo, temos a graça de Deus, única e insubstituível, a nos conduzir ao melhor que podemos ser e a nos salvar.

0: Ministério de Música Shalom cantando para nós Pérola Preciosa. 23:18, com a Mãe Aparecida, Rede Aparecida de Rádio. Um abraço à nossa Amanda Castro, que trabalhou conosco hoje também no Santo Terço, colocando as imagens do santuário aqui do estúdio. Nosso obrigado. Beijo no coração, Mandinha, rezando conosco. Ser família dos devotos é assumir a bonita missão de cuidar da casa de Nossa Senhora. 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Um cartão que é único, exclusivo, enviado para todos os devotos que ajudam na missão de cuidar do santuário. Esse cartão mostra que pertencemos, sustentamos e cuidamos do Santuário Nacional. O cartão do devoto é um cartão de quem ajuda a manter firme a missão de cuidar da casa de Nossa Senhora. 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
2: Olá, uma excelente noite para você que acompanha o programa Com a Mãe Aparecida. É sempre bom estarmos juntos aqui no quadro Igreja em Comunhão. E tem início na próxima semana a novena em preparação para a festa de Bom Jesus de Pirapora, em São Paulo. O Mário de Paula conversou com o missionário redentorista Frater Daniel Augusto da Silva sobre os preparativos, então, para essa festa. Vamos acompanhar esta conversa, Mário.
3: Frater, na próxima terça-feira, dia 28, então, inicia-se a novena do Bom Jesus aí em Pirapora, com o tema As Glórias do Bom Jesus. Como estão os preparativos nessa reta final aí, no início de mais uma novena e festa?
4: Olá, Mário, olá, ouvintes da Rádio Aparecida. Que bom poder falar um pouquinho da festa do Senhor Bom Jesus de Pirapora. Nós, os missionários redentoristas e toda a equipe aqui do santuário, nós estamos preparando já para o início da novena e festa do Senhor Bom Jesus 2026. Este ano, então, nós vamos ter como tema As Glórias do Bom Jesus, onde vamos meditar cada dia uma passagem da vida de Jesus.

0: que é ensinamento, que é uma catequese para a caminhada cristã. E nós vamos começar no dia 28, com o primeiro dia da novena, vai do dia 28 de julho ao dia 5 de agosto, com dois horários, às 3 horas da tarde e às 7 horas da noite. Os dois horários serão transmitidos pelo nosso canal do YouTube, aqui do Santuário de Pirapora. E no dia 6 de agosto, dia da grande festa, nós vamos ter a primeira missa às 5 horas, né, da manhã, já começando rezando ao Bom Jesus, e às 9 horas vamos transmitir a missa solene com a presença do nosso bispo diocesano, Dom Arnaldo, pela TV Aparecida. Então nós já aproveitamos também para convidar os devotos, quem nos acompanha, para já estar também rezando conosco aqui em Pirapora pela TV Aparecida, no dia 6 de agosto, a missa às 9 horas, Mário. Acho que é um pouco dessa a nossa programação aqui da festa do Senhor Bom Jesus de Pirapora.
1: E qual a expectativa de público, né? Os devotos do Bom Jesus, muita gente passa por aí todos os anos, Frater, também a expectativa deste ano, dessa movimentação para 2026.
0: Isso mesmo, Mário. Aqui em Pirapora é bem forte a devoção, a expressão popular. Muita gente vem para rezar ao Bom Jesus. É um santuário antigo aqui na nossa região da Grande São Paulo, até porque esse ano estamos celebrando 301 anos do encontro da imagem do Senhor Bom Jesus aqui, nas margens do antigo rio Anhembi, atual rio Tietê. A imagem que foi encontrada é um sinal de esperança, de fé para as pessoas. Então, nós estamos contando com a participação de muitos fiéis que passam, mais ou menos por volta de uns 50 mil pessoas que vêm, que vão passar aqui no dia da festa do Senhor Bom Jesus para rezar, para pedir, agradecer. E, claro, além de toda a acolhida que é feita aqui no santuário, nós também, redentoristas, estamos já prevendo atendimento através de confissão, através aqui da orientação, da acolhida aos peregrinos que vão passar por Pirapora durante esses 10 dias de festa.
1: E o Santuário do Bom Jesus, aí em Pirapora do Bom Jesus, é administrado recentemente, digamos assim, né, Frater, pelos missionários redentoristas. Como que acontece o dia a dia aí da comunidade, né, e as expectativas de vocês também para a festa deste ano?
0: Isso, Mário. Nós, os missionários redentoristas, estamos aqui em Pirapora desde 2018, que assumimos a pastoral e a administração deste santuário. Então, nós trazemos um pouco da realidade também dos outros santuários, seja em Aparecida, seja em outros santuários que nós trabalhamos, a questão da acolhida, né? É bem forte a acolhida aos romeiros, a orientação, né, que nós damos aqui para os devotos que passam. E vale lembrar, Mário, que Pirapora do Bom Jesus é uma rota também, tanto para o povo que está indo para Aparecida ou voltando. Muita gente passa aqui por Pirapora para ir ao Santuário de Aparecida ou no retorno passa aqui para rezar ao Bom Jesus. Então, para nós redentoristas, é muito forte, nós entendemos a pastoral deste santuário como algo que atinge realmente o coração, a vida dos devotos, sabe? Então, para nós redentoristas, é uma grande graça trabalhar em Pirapora, até porque a gente entende que este santuário possibilita a nós oferecermos aos devotos um pouco dessa palavra de conforto, de esperança, de ânimo, e, claro, principalmente despertando a consciência para a vida comunitária, para o compromisso também da nossa fé católica.
1: E como que é a devoção aí, Frater, ao Bom Jesus? É uma devoção tricentenária, mais de 300 anos, como o senhor disse, do encontro da imagem, uma devoção que só cresce.
0: Isso mesmo, uma devoção que só cresce. É muito interessante a gente perceber que a cada ano vai aumentando mais essa devoção, a procura. E um dado muito legal aqui no nosso santuário é que tem um apreço, tem uma estima afetiva. Ou seja, muita gente que passa por Pirapora retorna porque um dia foi trazido aqui pelos pais, pelos avós, pelos padrinhos. Então, quando a gente está conversando com os devotos aqui em Pirapora, logo um ou outro fala: fala pra gente assim, ah, missionário, eu estou vindo em Pirapora porque um dia eu vim com a minha mãe, eu vim com a minha avó, vim com meus padrinhos, e agora eu estou trazendo os meus filhos, os meus netos, para também rezar diante do bom Jesus. Isso sem contar que na Semana Santa nós temos um grande número de devotos que passam por aqui, nós recebemos cruzes até de 40 metros, recebemos por volta aí de 400, 500 cruzes na Semana Santa, que

0: E os devotos trazem aqui nos ombros como para pagar promessa, para agradecer. Então, essa devoção ao bom Jesus, 300 anos de história, a cada ano ela vai aumentando, né? A cada ano ela vai sendo essa expressão forte, popular. É o povo que celebra, é o povo que olha para aquela imagem sofrida do bom Jesus e se identifica. No sofrimento de Jesus, eu encontro força para superar, para passar pelos sofrimentos da minha vida. Essa é a oração do povo que passa em Pirapora.
1: Frater, muito obrigado, viu?
0: Eu que agradeço, Mário, obrigado, estamos à disposição e já contamos com a participação, convite a todos os devotos para que venham rezar conosco aqui na novena e festa do Bom Jesus de Pirapora deste ano.
2: Nós ouvimos então Mário de Paula conversando com o Frater Daniel, missionário redentorista, Rafael Oliveira para a Rede Aparecida de Rádio e Signes Brasil.
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1: 23h30.
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1: Com a Mãe Aparecida, Rede Aparecida de Rádio, juntinho de você, rezando conosco, nossos irmãos e irmãs espalhados por todo o Brasil. Obrigado, viu, pelo carinho de todos vocês que nos faz sempre companhia na madrugada, nesse primeiro horário das 7, final de semana, e durante a semana das 8h à meia-noite, obrigado pelo carinho de todos vocês que estejam neste momento em oração conosco, louvando e agradecendo ao bom Deus por tudo que temos, por tudo que somos. 23h30, daqui a pouquinho, chegando para ficar com vocês, o nosso irmãozinho querido, o Zé Antônio, chegando para fazer companhia a vocês todos na madrugada, madrugada de sábado, com a Mãe Aparecida.
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1: Padre José Allen trazendo para nós a sua reflexão para o dia de hoje.
2: A paz esteja com você. Um dos grandes desafios da vida é a educação, no sentido pleno da palavra. Educação não é transmissão, informação, conhecimento apenas. A gente pode ter assim tantos conhecimentos

0: e não ter a educação. E educação não é só gentileza, simpatia, cuidado com algumas regras. A educação, no sentido pleno, significa desenvolver integralmente o ser humano que nós somos, em todas as dimensões, bio, psico, sócio, espiritual. Se eu só cresço no tamanho, mas não cresço, não amadureço, não me torno mais adulto à medida que o tempo vai passando, enxergando a vida com mais profundidade, então eu não me eduquei. A educação é um trabalho pessoal. A gente pode receber ajuda de outras pessoas, os pais, professores, os amigos, enfim, mas eu tenho que tomar a decisão. Não basta repetir conhecimentos de uma maneira teórica, é preciso vivenciar. Cada um de nós nasce com um potencial muito maior do que desenvolvemos habitualmente. Nós nascemos, somos que nem uma semente. Aquela semente, por exemplo, uma laranja, ela tem o potencial de virar uma árvore e dar muitos frutos, mas pode permanecer semente, pode virar um broto e morrer, pode chegar a crescer um pouco como árvore e não dar fruto, dependendo de uma série de fatores. Nós, seres humanos, somos assim. A gente é uma semente que pode virar realmente um ser humano pleno de graça e de vida. Assim como Maria, ela é o modelo de como se educa, ou seja, como se cresce como pessoa. Mas isso exige o empenho de cada um. Não dá para um substituir o outro. Os pais podem educar no sentido de orientar, ajudar, mas nós temos que assumir. Se queremos realmente ser educados no sentido pleno da palavra, acolhamos o Evangelho. Mas não como uma teoria, mas como uma experiência de vida. Colocar em prática o Evangelho. É como se assim, vamos escrever o Evangelho com a própria vida. Olhemos para Maria e aprendamos com ela que tudo é possível quando a gente assume fazer a vontade de Deus. Ele dá tudo o que precisamos para segui-lo, mas nós temos que assumir para poder viver. Que Deus nos abençoe pela intercessão de Maria e que a gente cresça como Jesus em idade, sabedoria e graça diante de Deus e de todos.
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1: Ao homem custa muito humilhar-se. Por isso, Jesus nos deixou não só o preceito, mas também o exemplo da própria humilhação. Dei-vos o exemplo para que, como eu vos fiz, assim façais também vós. Às vezes, poderá parecer-te heroísmo o fato de te humilhares, mas tens de pensar que tua humilhação é muito pouco, se a comparas com a do Senhor. E se pensas que teu ato de serviço termina em um irmão teu, te resultará mais fácil tua atitude humilde.
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Luz Radiante, Padre Irala e Grupo Opa, obrigado a você, meu irmão, minha irmã, que nos fez companhia nesta noite abençoada de sexta-feira, louvando e agradecendo ao nosso bom Deus por tudo e por todos, por tudo que temos, por tudo que somos, pedindo sempre a proteção e as bênçãos da Mãe Aparecida. Já já, meia-noite, o nosso José Antônio chegando para ficar com vocês nessa madrugada de sábado, louvando e agradecendo ao bom Deus. Fiquem todos na paz, fiquem todos em paz, com as bênçãos do Senhor Jesus, a proteção e a intercessão de Nossa Mãe Santíssima, a Senhora Aparecida. Fafá de Belém canta pra gente, Romaria.

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12: Uma excelente madrugada a você que está em casa, no trabalho, nas estradas, nos hospitais. Tô chegando com a segunda parte do programa com a Mãe Aparecida, aqui pela Rede Aparecida de Rádio. E eu acolho você com muito carinho nesta madrugada de sábado, 25 de julho de 2026. Com a Mãe Aparecida, programa de edição número 8224. Muito prazer, eu sou o Zé Antônio, trabalho com a produção de Marcos Thiago, a coordenação da Paula Castro e a direção do padre Vanderlei Souza, missionário redentorista. E você que está em casa é sempre, sempre o nosso convidado especial. Hoje, a Santa Igreja celebra São Tiago Apóstolo e é por ele que vamos rezar e pedir pela intercessão. Juntos, vamos acompanhar Os Ponteiros Apontam para o Infinito com o padre William Betônio, missionário redentorista.

0: anunciou a Maria, e ela concebeu do Espírito Santo. Ave Maria, cheia de graça, o Senhor é convosco. Bendita sois vós entre as mulheres, e bendito é o fruto do vosso ventre, Jesus. Santa Maria, Mãe de Deus, rogai por nós, pecadores, agora e na hora da nossa morte. Amém. Rogai por nós, Santa Mãe de Deus, para que sejamos dignos das promessas de Cristo. Oremos e infundi, Senhor, vos rogamos a vossa graça em nossos corações, para que nós que conhecemos pela anunciação do anjo a encarnação de Jesus Cristo, vosso Filho, cheguemos por sua paixão e morte de cruz à glória da ressurreição. Pelo mesmo Cristo, nosso Senhor. Amém.
1: Olá, queridos ouvintes da Rádio Aparecida e da Rede Aparecida de Rádios. Eu sou o Padre William Betônio, missionário redentorista, e faço companhia a você aos fins de semana, neste momento em que os ponteiros apontam para o infinito. Obrigado pela sua audiência, por estarmos juntos e pela oportunidade de partilhar um pouquinho contigo a reflexão acerca dessa 16ª semana do tempo comum. Hoje, neste sábado, dia 25, nós celebramos São Tiago Apóstolo, e eu gostaria de lembrar também que nessa semana nós celebramos Santa Maria Madalena, pessoas que eram tão próximas de Jesus. Madalena foi a primeira a testemunhar o Cristo ressuscitado e anunciar este Cristo aos apóstolos. E São Tiago, que hoje nós celebramos, foi o primeiro a derramar o sangue dentre os apóstolos no seguimento de Jesus Cristo. Ele que é irmão de João. João e ele tem uma história muito bonita do seguimento de Jesus. João foi aquele que depois acabou escrevendo muito sobre a vida de Jesus, inclusive até mesmo de seu irmão Tiago, esta experiência de fé. Esta semana que nós refletimos, ela tem ressonância do domingo passado, em que nós iniciamos com o evangelho que Jesus contava a parábola do joio e do trigo. É importante nós entendermos que a porta para a semana é o evangelho do joio e do trigo, porque é justamente aí, é separando esse joio deste trigo, que nós encontramos o reino dos céus, esse sentido pleno que Jesus vem nos trazer e revelar. E durante a semana é justamente isso que ele vem nos apresentar. Primeiro, ele fala em parábolas. Então, nós já iniciamos o domingo com a parábola do joio e do trigo, e Jesus ainda ele continua falando em parábolas. E aí os discípulos perguntam: mas para que o Senhor, por que o Senhor fala em parábolas? E Jesus responde: para que, ouvindo, não entendam. E quando a gente olha essa palavra de Jesus, parece ser tão dura, né? Quando ele fala sobre isso, né, para que, ouvindo, não entenda, ele não diz para aqueles que escutam a sua palavra, porque quem escuta a palavra de Jesus e a entende, leva para o coração, sabe julgar, sabe escolher. E ele fala destes que, no início da semana, nós lemos um trecho do evangelho, aqueles que pediam um sinal para Jesus. Eram fariseus, mestres da lei, que chegavam e pediram: por que que o Senhor não nos mostra um sinal? Eles queriam ver algo espetacular, porque aí acreditariam que ele era o Messias. No entanto, eles não estavam comprometidos mesmo com isso. Estavam comprometidos com a própria fé estrutural que eles viviam, que não queriam que isso fosse abalado ou mexido. Jesus apresentara uma nova proposta e por ser rejeitado por eles, já sente que o coração deles está fechado. E é assim o coração daqueles que não entendem as parábolas de Jesus. As parábolas, elas são simples, elas são fáceis, elas são didáticas e justamente feitas para os corações que estão abertos a ouvi-las. E isso serve para nós também nos dias de hoje, porque senão a gente vai esperar sempre

alguma coisa de uma fé pirotécnica, de uma fé que se baseia em show, em espetáculo, e a fé não é isso, né? Os fariseus, os mestres da lei, queriam isso, queriam

0: verdadeiras necessidades deste reino que ele nos apresenta e traz para nós. Não a linguagem das teorias, das normas, das leis, das regras que precisam ser cumpridas e talvez não se saiba nem o propósito delas, enfim, mas a verdadeira lei que brota da experiência humana de Jesus, que é Deus no meio de nós. Por hoje nós vamos ficando por aqui. Agradeço a sua audiência. Amanhã estarei novamente no domingo refletindo com você sobre o 17º do tempo comum, que começa e abre a próxima semana. Fique com Deus, um grande abraço e até lá.
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0: Senhor Jesus Cristo, neste dia em que celebramos a festa de São Tiago Apóstolo, nós te damos graças por chamares homens e mulheres a seguir-te com coragem e generosidade. Assim como chamaste São Tiago para anunciar o Evangelho, chama também o nosso coração a viver uma fé firme, perseverante e missionária. Dá-nos a coragem de testemunhar o teu nome com nossas palavras e principalmente com nossas atitudes. Fortalece-nos nas dificuldades, sustenta-nos nas provocações e ensina-nos a servir com humildade, colocando-nos a serviço dos irmãos e irmãs, especialmente dos mais pobres, dos enfermos e dos que mais necessitam do teu amor. Abençoa nossas famílias, protege os missionários, fortalece todos os que dedicam a sua vida ao anúncio do Evangelho e faze de cada comunidade um sinal vivo da tua presença no mundo. Pela intercessão de São Tiago Apóstolo e de Nossa Senhora Aparecida, concede-nos a graça de permanecer fiéis ao teu chamado, caminhando sempre na esperança e na alegria de sermos teus discípulos. Amém.
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10: Com a Mãe Aparecida, Rede Aparecida de Rádio. Com o coração em paz e a alma aberta, vamos juntos rezar o Salmo responsorial. É a nossa resposta amorosa à palavra de Deus que acabamos de ouvir. Reze comigo, na presença de Jesus.

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1: Salmo 125. Os que lançam a semente entre lágrimas ceifarão com alegria.
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1: 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Encheu-se de sorriso nossa boca, nossos lábios de canções.
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1: Entre os gentios se dizia: maravilhas fez com eles o Senhor. Sim, maravilhas fez conosco o Senhor. Exultemos de alegria.
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1: Mudai a nossa sorte, ó Senhor, como torrentes no deserto. 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
1: 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Cantando de alegria voltarão, carregando os seus feixes. 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

0: de silenciar o coração e se deixar conduzir pela presença amorosa de Deus. Junto da Mãe Aparecida, acolhemos agora o Padre Edmilson Moraes para este momento de oração. Coloque suas intenções, confie e reze com a gente.
1: Quem confia em Deus, mesmo que tenha de enfrentar todas as ondas de violência e adversidades, sabe se colocar confiante em suas mãos. Lembro de maneira especial nesta oração os aniversariantes de hoje: a Sônia, que trabalha no Liceu de Campinas, e a Renata, de Piracicaba. Iniciemos esta oração invocando a Santíssima Trindade. Em nome do Pai, do Filho e do Espírito Santo. Amém. Senhor nosso Deus, nosso Pai, nós cremos em vós, nós esperamos em vós, nós vos amamos, nós vos agradecemos este dia e vos damos graças porque estamos com vida. Oferecemos este dia ao Senhor com todas as nossas alegrias e sofrimentos, com todos os nossos trabalhos e divertimentos. Guardai-nos do pecado e fazei de nós instrumentos de vossa paz e do vosso amor. Ajudai-nos a observar vossos santos mandamentos. Amém. Sábado, dia 25 de julho. O trecho do Evangelho de hoje é escrito por Mateus, capítulo 20, versículos de 20 a 28. Anúncio do Evangelho de Jesus Cristo segundo Mateus. Naquele tempo, a mãe dos filhos de Zebedeu aproximou-se de Jesus com seus filhos e ajoelhou-se com a intenção de fazer um pedido. Jesus perguntou: "O que tu queres?" Ela respondeu: "Manda que esses meus dois filhos se sentem no teu reino, um à tua direita e outro à tua esquerda." Jesus então respondeu-lhes: "Não sabeis o que estáis pedindo. Por acaso podeis beber o cálice que eu vou beber?" Eles responderam: "Podemos." Então Jesus lhes disse: "De fato, vós bebereis do meu cálice, mas não depende de mim conceder o lugar à minha direita ou à minha esquerda. Meu Pai é quem dará esses lugares àqueles para os quais ele os preparou." Quando os outros 10 discípulos ouviram isso, ficaram irritados contra os dois irmãos. Jesus, porém, chamou-os e disse: "Vós sabeis que os chefes das nações têm poder sobre elas, e os grandes as oprimem. Entre vós não deverá ser assim. Quem quiser tornar-se grande, torne-se vosso servidor. Quem quiser ser o primeiro, seja vosso servo. Pois o Filho do Homem não veio para ser servido, mas para servir e dar a sua vida como resgate em favor de muitos." Palavra da Salvação. Hoje a Igreja no mundo inteiro faz festa pelo apóstolo São Tiago. Todos nós, eu e você, certamente já ouvimos falar do Caminho de Santiago, meta de peregrinações de milhares de pessoas desde o século IX. Já no ano de 1075, começou a ser construída a Basílica no local onde, segundo a tradição, foi encontrado o túmulo de Tiago, filho de Zebedeu, irmão de João e o primeiro apóstolo a ser martirizado, cumprindo a profecia de Jesus narrado no Evangelho de hoje, que acabamos de escutar e rezar. Isso significa que a chamada de atenção de Jesus, a ousadia da mãe dos apóstolos, funcionou, e os dois irmãos continuaram a seguir o Mestre cheios de humildade e dedicação, tanto que os evangelhos descrevem a presença de Tiago bem próxima de Jesus, por exemplo, no Monte da Transfiguração, e também naquela de agonia, e também no Horto do Getsêmane. No sábado, a Igreja incentiva a rezar de maneira especial e particular por Maria, Mãe de Deus e nossa. Rezemos especialmente também pelas mulheres, aquelas que se levantam cedo para seus afazeres domésticos, e também por aquelas que trabalham fora de casa. Muitas delas são o sustento, o esteio para sua família. Lembremos de todas as mulheres grávidas que passam por

0: para esta experiência bonita. Rezemos por aquelas que querem engravidar e ser mãe, e também pelas mulheres e famílias que estão esperando a adoção de uma criança. Enfim, pedimos a intercessão da Mãe de Jesus nesta oração para todas as mulheres. E rezemos juntos o Magnificat, junto com Maria. A minha alma engrandece o Senhor e se alegrou o meu espírito em Deus meu Salvador, pois ele viu a pequenez de sua serva. Desde agora gerações hão de chamar-me de bendita. O Poderoso fez em mim maravilhas, e santo é o seu nome. Seu amor de geração em geração chega a todos que o respeitam. Demonstrou o poder de seu braço, dispersou os orgulhosos, derrubou os poderosos de seus tronos e os humildes exaltou. De bem saciou os famintos e despediu sem nada os ricos. Acolheu Israel, seu servidor, fiel ao seu amor, como havia prometido aos nossos pais, em favor de Abraão e de seus filhos para sempre. Seja dado a você, no seu cotidiano, sempre sentir a presença e proteção de Maria, Mãe de Deus e nossa. O Senhor esteja convosco, Ele está no meio de nós. Pela intercessão de Nossa Senhora Auxiliadora, desça sobre você, sobre a sua família, sobre as suas intenções, a bênção do Deus Todo-Poderoso. Pai, Filho e Espírito Santo. Amém. O abraço de hoje vai para o pessoal de Piracicaba. Um abraço para o Mateus, para o Paulo, para o Luiz, para o Francisco, para o Lucão, para o César e para o Fernando. Sou o padre Edmilson Moraes, salesiano de Dom Bosco, e moro atualmente em Campinas, no estado de São Paulo, no Colégio Liceu Salesiano Nossa Senhora Auxiliadora. Que Deus continue te sustentando nas suas decisões. Abraço e até mais.
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1: Olá para você que acompanha a programação da Rede Aparecida de Rádio. Está no ar os Destaques da Igreja, as principais notícias que foram destaques durante a semana. Livraria Editora Vaticana publicou um novo livro de Papa Leão XIV intitulado Desarmada e Desarmante. A paz é um dom. Silvonei José, da Rádio Vaticano, tem as informações.
2: Leão XIV. Não são as armas atômicas, mas o desarmamento que gera a paz. A Livraria Editora Vaticana publica um novo livro de Leão XIV, intitulado Desarmada e Desarmante. A paz é um dom. O livro, com curadoria de Alessandro Banfi, é a primeira antologia que reúne diversos discursos do Papa Prevost sobre o tema da paz, desde o dia de sua eleição, em 8 de maio de 2025, introduzidos por um texto inédito de sua autoria. A paz esteja convosco. Esta foi a primeira saudação que Jesus, ressuscitado, dirigiu aos seus apóstolos. Esse é também o primeiro dom que o Cristo, ressuscitado, ofereceu aos seus amigos e ao mundo inteiro. A paz. Esse dom, porém, não foi obtido de graça. O corpo glorioso do Mestre de Nazaré mostrava as chagas da paixão. Ele suportou o ódio, a violência e a crucificação do mundo. Jesus Cristo sofreu a injustiça, desarmado e desarmante, e ressuscitou. A mensagem do Evangelho se inseriu e se insere na história, hoje como há 2000 anos. A paz é o grande desejo que agita muitos corações, mas também é frequentemente ameaçada, pisoteada e desprezada. Hoje, 103 estados estão envolvidos de alguma forma numa guerra na Terra. As armas ressoam e matam na Ucrânia, no Oriente Médio, no Sudão, em Myanmar, no Iêmen, no Congo e em muitas outras situações. Meu amado predecessor, o Papa Francisco, escreve Leão XIV, cunhou a expressão Terceira Guerra Mundial em pedaços, para descrever uma situação de conflito generalizado, sem precedentes desde o fim da Segunda Guerra Mundial. Retomando meus pronunciamentos sobre esse tema, agora reunidos nessa antologia, gostaria de enfatizar vários aspectos que me são caros, escreve Leão. Primeiramente, a paz é uma responsabilidade. Se o nosso primeiro instinto, ao nos depararmos com um problema, uma tensão, uma ofensa, for o de julgar os outros, acusá-los e até condená-los, será inevitável que primeiro a indiferença e depois o ódio se instalem ao nosso redor. Há uma maneira de enxergar a realidade que destrói em vez de construir. A paz começa por mim, começa por nós. Santo Agostinho disse, escreve ainda o Papa, esses são tempos difíceis, tempos de adversidade. Vivam bem e com uma vida boa. Mudem os tempos e não terão de que se queixar. Não podemos pedir a paz aos poderosos do mundo se não começarmos a vivê-la nós mesmos. Dos estúdios a

0: Rádio Vaticano em Roma, Silvana e José.
1: E a Conferência Nacional dos Bispos do Brasil realizou o encontro de coordenadores de pastoral. As informações chegam com Larissa Carvalho, da Assessoria de Comunicação da CNBB.
2: A Conferência Nacional dos Bispos do Brasil realizou o Encontro de Coordenadores de Pastoral 2026. A programação reuniu momentos de formação, reflexão, oração e trabalhos em grupo, com atenção especial às diretrizes gerais da ação evangelizadora da Igreja no Brasil e ao documento final do Sínodo. Ao longo da semana, os participantes aprofundaram temas como sinodalidade, missionariedade, inteligência artificial e planejamento pastoral. A metodologia do encontro também valorizou a escuta, a partilha e o discernimento comunitário sobre os caminhos da ação evangelizadora da Igreja no Brasil. E a Comissão Episcopal para a Liturgia da CNBB, em parceria com a Edições CNBB, apresenta a revisão emendada do Cerimonial dos Bispos. A publicação atualiza a tradução brasileira e traz uma nova organização editorial, facilitando a consulta e o uso litúrgico e pastoral. O novo material oferece à Igreja no Brasil um instrumento atualizado e fiel às orientações da Sé Apostólica. A publicação está disponível no site da Edições CNBB, em ediçõescnbb.com.br. De Brasília, Larissa Carvalho, da Assessoria de Comunicação da CNBB para a Rede Aparecida de Rádio e Signis Brasil.
1: A CNBB também apresentou nesta semana a identidade visual, a letra do hino e a oração da campanha da Fraternidade 2027, que tem como tema Fraternidade e o cuidado das crianças e como lema, quem recebe uma criança em meu nome, a mim recebe, do Evangelho de Mateus. A campanha tem como objetivo geral promover um caminho de conversão cristã para a corresponsabilidade no cuidado das crianças, reconhecendo a luz do reino de Deus, a infância como tempo sagrado de desenvolvimento integral e um ambiente de relações seguras marcadas pelo amor e pelo respeito. E acontece neste final de semana, no Santuário Nacional, o encontro da Pastoral da Comunicação, a Pascom Brasil. O evento está em sua edição de número 9 e reúne comunicadores católicos de todo o país. Neste ano, o encontro tem como tema Evangelização em Movimento, a dimensão pastoral da comunicação. Presente, Dom Valdir José de Castro, bispo da Diocese de Campo Limpo e presidente da Comissão para a Comunicação da CNBB, falou desta pastoral tão necessária que ajuda a outras pastorais a exercitar o dom da unidade.
3: Todos os comunicadores e comunicadoras, ou grande parte, uma representação, né? É bastante significativa que vem para este encontro da Pastoral da Comunicação, tão necessária nos dias de hoje, né? Especialmente num tempo em que, de fato, precisamos de pessoas aí trabalhando na comunicação, né? Ajudando a construir comunhão e ajudando a Igreja a crescer sempre mais nesta área, porque a própria palavra evangelização já é comunicação, né? Começa tudo daí. E ter consciência de que é uma pastoral e de que cada agente de pastoral é um sujeito eclesial, né? Um compromisso que nasce do batismo. Então, o pasconeiro, pasconeira, né? Ele tem um compromisso na comunidade e o seu lugar de ação é a comunicação. É a comunicação instrumental, né? Claro, ninguém nega, né? Rádio, TV, a internet, o ambiente digital, né? Também a própria comunicação impressa, mas sobretudo o que precisamos crescer cada vez mais também é essa comunicação interpessoal, né? Esse criar comunhão. Eu vejo a pastoral da comunicação como esta pastoral que ajuda a integrar, né? Não só os membros da PASCOM, mas integrar todas as pastorais, né? Por meio da comunicação. A comunicação, ela é fundamental, né? Na unidade, na construção da unidade, na construção da comunhão, seja na paróquia, seja na diocese, seja na pastoral como um todo no Brasil, né?
1: Um dos destaques também do Encontro Nacional da Pascom foi a conferência com o Dr. Paulo Ruffini, prefeito do Dicastério para a Comunicação da Santa Sé, primeiro leigo na história da Igreja Católica a assumir a liderança e o cargo de prefeito de um dicastério. Ele visitou a Rádio Aparecida e deixou uma mensagem a todos os comunicadores católicos.

0: Marcos. Vamos acompanhar a mensagem com tradução de José Eduardo.
1: Que mensagem o senhor deseja deixar aos comunicadores católicos do Brasil, que todos os dias procuram evangelizar através do rádio, da televisão, da internet e das redes sociais, especialmente aos jovens?
2: Eu penso que
1: a beleza do catolicismo é universal e que nenhum país é menor que o outro. Se, além disso, um país tão grande quanto o Brasil, tão católico quanto o Brasil, com tantos católicos quanto o Brasil, com tantos jovens quanto o Brasil, penso que daqui pode vir um grande impulso para uma comunicação que seja fundada na comunhão. Um impulso gigantesco, porque penso que há um risco que nós, católicos, corremos. O de pensar que devemos separar a profissionalização da nossa comunicação da fé que anima a nossa vocação de comunicadores. Tom Valdir disse isso muito bem agora há pouco. As duas coisas andam juntas. Se a nossa comunicação não estiver fundada em uma pastoral, ela se torna, como dizia São Paulo, quando falta caridade, não é? Você se torna um símbolo que soa como bronze, que tilinta em vez de tocar. É um barulho, não move as coisas a propósito do movimento.
2: O nosso
1: não deve ser um movimento que move as coisas, deve ser um movimento que transforma as coisas. E para fazer isso, é preciso fundamentá-las no amor. É preciso fazer isso de muitas outras formas de comunicação. Outro erro que às vezes cometemos, que acredito que vocês não cometem aqui na Rádio Aparecida e em Aparecida, é o de pensar que a comunicação é apenas dar notícias. Dar notícias é uma parte da comunicação, mas interpretá-las com o olhar do amor de Jesus faz você contá-las com uma outra maneira.
0: A igreja viveu também neste final de semana com atividades no Santuário Nacional a edição de número 6 da Jornada Mundial dos Avós e Idosos, com uma programação nacional e especial que refletiu o tema Eu Nunca Te Esquecerei. Dione Mendes é a atual coordenadora nacional da Pastoral da Pessoa Idosa e falou sobre a jornada.
3: Uma passagem de Isaías que diz Eu nunca te esquecerei, retrata toda a nossa intenção enquanto igreja de fazermos uma celebração que nos remonta àqueles que nos antecederam na fé, nossos pais, nossos avós. E, portanto, nós convidamos toda a igreja a celebrar nesse dia 26, não só Santana, São Joaquim, mas todos os avós e todas as pessoas idosas. Nesse dia, nós possamos tirar um tempo para olhar aquela pessoa idosa sozinha da nossa comunidade, que às vezes até deseja ir à missa, mas não tem como ir, e nós possamos levá-la. E se ela não puder ir, que nós possamos visitá-la, acolhê-la, compreendê-la, abraçá-la. Porque se falta memória, não falta afeto. Se nós lidamos com pessoas idosas que hoje estão com um pouco de dificuldade física ou perdendo a sua potência de memória, elas não perderam a sua potência de alegria.
0: Esses são os destaques da Igreja Católica nesta semana no Brasil e no mundo. Rafael Oliveira para a Rede Aparecida de Rádio e Signes Brasil.
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1: Com a Mãe Aparecida, Rede Aparecida de Rádio, estamos de volta para acompanharmos juntos a crônica do dia.
2: A espiritualidade. A espiritualidade cristã é, antes de mais nada, uma espiritualidade do amor. O que a espiritualidade almeja é que nos deixemos impregnar cada vez mais do amor de Jesus. Teilhard de Chardin usa a expressão diáfanos, ou seja, transparente para o amor de Cristo. Este amor deve se manifestar em seguida no amor ao próximo e também, justamente, no amor ao inimigo. O amor deve superar toda inimizade. Jesus compara o amor ao inimigo com o sol que brilha por igual para bons e maus. Nesse sentido, devemos fazer brilhar o sol de nossa consciência, tanto sobre o bem como sobre o mal que estão dentro de nós. O sol é capaz de derreter também o que está gelado em nós e de arrebentar o que está petrificado. O amor anunciado por Jesus não tem limites. Dirige-se a todas as pessoas, independente da confissão de fé a qual aderem. Ansel Graham, Gerald Hutter, Mike Rosan. Amar é a única revolução. Editora Vozes.
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3: A alegria e a bondade do Senhor não são passageiras. 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

0: do para quem experimentou na própria vida e a ternura do amor de Deus que se tornou visível, podendo ser encontrado em Jesus.
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6: Estamos de volta com a Mãe Aparecida aqui pela Rede Aparecida de Rádio. A nossa fé é um caminho que começa com o encontro pessoal com Cristo e vai sendo fortalecido passo a passo. Agora, com a luz do Espírito Santo e sob o olhar da Mãe Aparecida, vamos refletir sobre os sacramentos da iniciação cristã. Quem nos conduz nesta caminhada de fé é o padre Rubens Gomes de Carvalho.
7: Aprender com a Eucaristia a dar a vida, porque na Eucaristia, na Santa Missa, Jesus dá vida e nos alimenta com a sua vida. E estamos refletindo, então, a espiritualidade da Santa Missa, da Eucaristia, isto é, o seu significado prático para a nossa santificação e o compromisso a que nos chama a participar, viver e comungar Jesus Eucarístico. Quem tem nos ajudado é o artigo de Dom Aloísio Alberto Gili, então bispo da Diocese de Santa Cruz do Sul, Rio Grande do Sul. Com o sangue do Cordeiro Pascal, sacrificado na última ceia dos judeus no Egito, na noite da ceia pascal, nós então nos envolvemos com esse jeito de ser de Deus que vem a libertar o povo. Deus vem nos libertar. Agora, com Jesus, na Santa Missa, é o próprio Deus que dá a vida por nós. É o próprio Senhor Jesus que se entrega por nós. Como Ele é Deus, Ele nos liberta, não só da escravidão humana, como aconteceu com o Egito, mas nos liberta da escravidão mais triste, que é a escravidão do pecado, estar amarrado ao mal. E Jesus, com seu corpo, sangue doado na cruz, e agora no pão e no vinho consagrado, Ele também nos liberta e nos fortalece para vivermos o seu amor. Então, com o sangue do Cordeiro Pascal, sacrificado para na última ceia das famílias judaicas, nós temos o início desse jeito de ser de Deus que chega até Jesus, onde Ele se entrega totalmente como Deus, dá vida por nós e nos liberta do pecado. O sangue do Cordeiro

0: na última ceia dos judeus, marcado a porta das casas dos judeus como sinal. Esse livrava os primogênitos da morte pela passagem do anjo da morte. Enquanto o cordeiro sacrificado era consumido na ceia de despedida lá do Egito, guiados por Moisés, rumo à terra prometida, a Palestina, após então a ceia, começava a fuga do Egito. Ceia da libertação. Numa ceia pascal, refeição com Jesus, a instituição da libertação fundamental, que é a libertação do pecado, que Jesus, como Cordeiro de Deus, como Deus, se entrega por nós, cujo sangue divino nos restaura e redime. A libertação do Egito, do povo de Deus lá do Egito, essa libertação é sinal de que Deus encaminha para a nova aliança no sangue de Jesus. Essa entrega de Jesus como Cordeiro de Deus, que acontecerá com o derramamento do sangue, Jesus antecipa na Santa Missa, na Santa Ceia, e pede para atualizar na história até o final dos tempos, quando ele, Jesus, voltará definitivamente, quando ele diz: tomai e comei, isso é meu corpo, dado por vós. Tomai e bebei, este é o cálice do meu sangue. Sangue da nova eterna aliança, que derramado por vós e por todos para a remissão dos pecados. Fazei isso em memória de mim. Jesus continua nos libertando em cada Eucaristia. Atualizamos o seu amor por todos nós. E nós aprendemos com ele também a sermos essa expressão do seu perdão e da sua misericórdia. A Santa Missa é um ensinamento para nós de como Deus é e como nós devemos ser como cristãos seguidores desse Deus. Dar a vida pelo irmão, preocuparmos-nos com aquelas situações que no mundo não corresponde ao plano de Deus. Jesus dá a vida para que todos tenham vida. E nós, como cristãos, contemplando a nossa sociedade, contemplando a nossa caminhada, a nossa vida cristã e a nossa vida humana, o que é que essa vida cristã tem que fazer no mundo para transformar e que todos tenham a vida com dignidade? Dar a vida para que a situação melhore. Nosso compromisso de testemunho cristão. Façam isso em minha memória. Aprender com Jesus a dar a vida, a dar o sangue, a dar a sua capacidade em favor do irmão. Ser para o outro. Assim seja. Até o próximo encontro. Tchau.
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3: Jesus diz em sua palavra: vinde a mim, vós que estáis cansados sob o peso do vosso fardo, e eu vos darei descanso. É em Jesus que podemos, de fato, descansar nosso coração. Ele que é manso e humilde, sabe nos indicar o caminho para nosso crescimento. Na verdade, ele mesmo é o caminho. Quanto mais o conhecemos e o encontramos, mais nos conhecemos e mais nos encontramos. E quanto mais nos conhecemos e nos encontramos,

mais fácil fica acharmos meios para mudar nossas atitudes e adequá-las à vontade de Deus para nós. Essa vontade não pretende ser um peso, mas um privilégio. Não é para ser uma luta sofrida, mas um empenho sincero de manter a felicidade que se vai sentindo ao experimentar a liberdade dos filhos de Deus e, com liberdade, escolher obedecer à vontade dele.

0: Deus abençoe você.
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1: Com a Mãe Aparecida, Rede Aparecida de Rádio, muito obrigado você que nos faz companhia. Eu te convido para acompanharmos juntos Os Santos nos ensinam, com o Padre André Gustavo.
2: Os Santos nos ensinam, hoje, dia 25 de julho, é a festa do apóstolo Tiago. Eu, Padre André, estou com você, amiga e amigo ouvinte, para conhecermos um pouquinho a história deste apóstolo, São Tiago Maior, e hoje pedimos também sua intercessão. Neste dia, a Igreja de Cristo festeja a santidade do apóstolo nascido em Betsaida, na Galiléia, São Tiago Maior. Este privilegiado pescador, que foi escolhido por Jesus para pescar homens, era filho de Zebedeu e Salomé, e tinha como irmão o apóstolo João. João Evangelista. Quando olhamos com atenção para o Evangelho, podemos perceber que Jesus possuía dentre os apóstolos aqueles escolhidos como testemunhas de acontecimentos especiais na vida do Salvador. São Tiago era um desses agraciados, pois o encontramos na ressurreição da filha de Jairo, na Transfiguração, no Horto das Oliveiras, ao lado de Pedro e João. São Tiago, ao acolher o chamado do Cristo, aceitou também entrar num sério processo de santificação. Nem sempre sabia reagir pelo Espírito Santo à dureza do coração dos que não se abriam ao Evangelho. Vamos ver no Evangelho de Lucas, capítulo 9, versículo 54. Vendo isso, os discípulos Tiago e João disseram: Senhor, queres que digamos que o fogo caia do céu e assim os consuma? Mas Jesus, voltando-se, os repreendeu. De tal maneira, o coração de Tiago foi trabalhado pela graça do Espírito Santo, que no livro dos Atos dos Apóstolos, ao referir-se pela última vez à sua pessoa, podemos encontrar a sua doação total ao Evangelho, concretizada no martírio que sofreu no ano 42 por parte de Herodes. Rezemos hoje. Deus eterno e todo-poderoso, que pelo sangue de São Tiago consagrastes as primícias dos trabalhos dos apóstolos, concedei que a vossa Igreja seja confirmada pelo seu testemunho e sustentada pela sua proteção. Por nosso Senhor Jesus Cristo, vosso Filho, na unidade do Espírito Santo. Amém. São Tiago, rogai por nós.
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1: Estamos de volta com a Mãe Aparecida aqui pela Rede Aparecida de Rádio. Juntos vamos acolher com muito carinho e receber o irmão Cláudio Teixeira. Com você também é chamado.
3: Ouvintes da Rádio Aparecida, Rede Aparecida de Comunicação e do programa Você Também é Chamado. Mais uma vez, somos chamados a refletir sobre o chamado de Deus em nossa vida. Todos nós, pelo batismo, somos convidados, então, a anunciar o Evangelho de Jesus a todas as pessoas. E hoje, nós queremos refletir o tema Imitadores do Redentor. No mês de julho, os missionários redentoristas celebram a festa do titular da congregação, o Santíssimo Redentor. Uma característica fundamental de ser cristão é ser batizado e tornar-se seguidor, discípulo de Jesus Cristo. E à medida que o seguimos, vamos dando continuidade às suas ações no meio do mundo, isto é, nossa vida e testemunho pode ser uma extensão da presença de Cristo para o nosso tempo e

0: para os nossos contemporâneos. Poderíamos considerar até que os autênticos e coerentes cristãos tornam Cristo presente e atuante no meio da humanidade. São sacramentos vivos de sua presença e manifestação, Jesus Cristo. Com base nesse princípio, que podemos entender a vocação e identidade dos missionários redentoristas como continuadores do Redentor? No dia da profissão religiosa, quando se tornam efetiva e juridicamente membros da congregação redentorista, todos proclamam em alta voz e publicamente que, seguindo de perto Cristo, Salvador do mundo, para realizar isso livremente, escolho neste momento a vida cristã marcada pelos conselhos evangélicos. De modo que é evidente que para nós, o Redentorista deve continuar o exemplo de Jesus Cristo, anunciando a palavra de Deus aos pobres, como diz a Constituição número 1 de nossa congregação, os missionários redentoristas. Essa é a razão de ser do apostolado e da vida pessoal e comunitária redentorista. De modo que, tomando por referência um dos aspectos do tríduo pascal, especialmente a Quinta-feira Santa, encontramos uma forma muito concreta e palpável deste continuar o Redentor na cena do lava-pés. Pois os missionários redentoristas são chamados a continuar o gesto icônico do serviço à humanidade ao modo de Jesus. Depois de lhes ter lavado os pés e retomado as vestes, pôs-se de novo à mesa e lhes disse: sabeis o que vos fiz? Vós me chamais de mestre, senhor, e dizeis bem, pois eu sou. Se, portanto, eu que sou senhor e mestre, vos lavei os pés, vós também deveis lavar os pés uns dos outros, pois eu vos dei o exemplo para que façais como eu fiz. João capítulo 13, versículo de 12 a 15. Assim os redentoristas, por meio de sua vida apostólica e trabalho social, lavam os pés daqueles que estão à margem ou excluídos da maioria das benesses da sociedade. Aqueles para os quais a Igreja ainda não foi capaz de prover meios de salvação suficiente, aqueles que nunca ouviram a mensagem da Igreja ou pelo menos não receberam como boa nova. E finalmente aqueles que sofrem danos por causa da divisão da Igreja, na Igreja. Se o Redentor foi capaz de se inclinar em atitude de socorro e resgate da dignidade humana, não há outro caminho senão continuar seu gesto para sermos genuínos discípulos de Jesus, lavando os pés uns dos outros. Que Nossa Senhora nos ajude a responder com amor o chamado de seu Filho Jesus para continuar a sua obra de salvação e de anúncio de seu Evangelho. Rezemos mais uma vez a oração vocacional. Jesus, Mestre Divino, que chamaste os apóstolos para vos seguirem, continuai a passar pelos nossos caminhos, pelas nossas famílias, pelas nossas escolas, e continuai a repetir o convite a muitos de nossos jovens. Dai coragem às pessoas convidadas, dai forças para que vos sejam fiéis como apóstolos leigos, como diáconos, como padres e bispos, como religiosos e religiosas, como missionários e missionárias para o bem do povo de Deus e de toda a humanidade. Amém.
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3: Com a Mãe Aparecida, Rede Aparecida de Rádio, estamos de volta para juntos acompanharmos ele, Padre Zezinho, canções que a fé escreveu.
4: Irmão, irmã, façamos catequese. No hebraico, a palavra kavod soa como louvor. Kadosh soa como santo. E shak, daí vem Shekinah, é aquele que está presente. Então, eles tentavam ensinar que devemos louvar a Deus porque Deus é Kadosh, é santo.

0: e ele faz Shekinah, Shakon. Ele está no meio de nós. Ele se manifesta. Ora, os hebreus viviam isso. Nós falamos a mesma coisa sobre Jesus. Ele é santo, se manifesta e ele louva o Pai. Nós o louvamos também, porque ele é o Filho. Então, às vezes, religiões, um aprende com o outro, uma aprende com a outra. E não há problema nenhum, porque só torna a vida mais bonita e as religiões ficam mais bonitas. Porque ninguém inventa uma religião do zero. Tudo tem história. Às vezes, muitos e muitos anos, até séculos. Guardemos o que é bom das outras culturas e ensinemos a nossa, sempre com respeito. Ninguém impõe nada em ninguém. Então não é religião. Cantem comigo.
1: Esta canção é dedicada ao Beato Tiago Alberione.

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5: Olá, meu querido irmão, querida irmã, você que nos acompanha nesse programa Com a Mãe Aparecida. Sou o padre Vanderlei, missionário redentorista. Vamos colocar-nos na presença de Deus, rezar, pedir, agradecer e louvar. Nesta semana, querido irmão, querida irmã, louvemos e agradeçamos a Deus pela vida de todos os avós, celebrando a memória de São Joaquim e Santa Ana, no próximo dia 26. Ó Santa Ana e São Joaquim, chamados por Deus a colaborar na vida familiar, no testemunho da salvação do mundo, seguindo os caminhos da providência divina, formando o lar abençoado de onde nasceu Maria Santíssima, que seria a mãe de Jesus Cristo, nosso Salvador. Esta família tão santa, confiantes nós vos pedimos por nossa família, alcançai-nos a todos as graças de Deus. Aos pais que vivam na santidade do matrimônio e formem seus filhos segundo o Evangelho. Aos filhos que cresçam em sabedoria, graça e santidade e encontrem a vocação que Deus os chamou. E a todos nós, alcançai-nos, ó divinos avós de Jesus, a alegria de viver fielmente na Igreja de Cristo, guiados pelo seu Espírito Santo, para que um dia, após as alegrias e sofrimentos desta vida, mereçamos também nós chegar à casa do Pai, onde vos possamos encontrar, para juntos sermos eternamente felizes no Cristo pelo Espírito Santo. Amém. Santa Ana e São Joaquim, rogai por nós.
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6: Estamos de volta com a Mãe Aparecida, aqui pela Rede Aparecida de Rádio. Maria é presença que acolhe, é colo que conforta, é intercessora que caminha conosco. Agora, no silêncio do coração, vivamos juntos o momento com Maria. Quem nos conduz nessa reflexão de ternura e fé é Elô Silvério.
7: Estamos começando o momento com Maria de hoje e vamos juntos refletir o tema: Maria, mulher do silêncio e da escuta. Maria é o modelo perfeito da mulher do silêncio e da escuta. Em seu coração, ela acolheu a palavra de Deus com humildade e total confiança, respondendo ao chamado divino com seu generoso sim. Seu silêncio nunca foi vazio, mas um espaço de oração, reflexão e disponibilidade à vontade do Senhor. Ao longo de toda a sua vida, Maria guardava e meditava os acontecimentos em seu coração, nos ensinando que a verdadeira escuta conduz à fé e à obediência. Seu exemplo nos convida a silenciar o coração diante das distrações do

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2: Sacramentos. Igreja. A ordenação dos apóstolos, bispos da Igreja. Naqueles dias, ele foi à montanha e passou a noite em oração a Deus. Sempre que Jesus queria realizar algo de grandioso, preparava-se com vigília noturna de oração. Depois que amanheceu, chamou os discípulos e dentre eles escolheu 12, aos quais deu o nome de apóstolos. Simão, a quem tinha posto o nome de Pedro, seu irmão André, Tiago e João, Filipe, Bartolomeu, Mateus, Tomé, Tiago menor, filho de Alfeu, Simão, chamado Zelotes, Judas, irmão de Tiago, e Judas Iscariotes, que se tornou traidor. A escola dos 12 apóstolos é um dos acontecimentos marcantes da obra de Jesus. Jesus associou de modo especial este grupo dos 12 ao seu ministério sacerdotal e à sua grande missão escatológica de salvação. Nos escritos do Novo Testamento, aparece claramente que a igreja que Jesus estava preparando consta de duas partes: os apóstolos, chefiados por Pedro, e a comunidade. Pedro e os 12 tinham de ser as testemunhas de Cristo que ele associou à sua obra. Ele

os escolheu e chamou. Havia de enviá-los, de autorizá-los, de capacitá-los e lhes dar poder para a grandiosa missão de serem a hierarquia da igreja. O testemunho da Escritura é muito claro. Por exemplo, São Paulo, no capítulo 15, versículo 5, da primeira epístola aos Coríntios, coloca Pedro, o Papa, em primeiro lugar, como testemunha. Em segundo lugar, os 12, os bispos. E em terceiro lugar, os discípulos, o povo. São Marcos diz que Jesus constituiu os 12. A palavra grega é epesen, significa constituiu. É a mesma palavra que se usa no Antigo Testamento para dizer que Deus fez Moisés e Arão sacerdotes. Assim, os apóstolos foram constituídos por Jesus à semelhança de Moisés e Arão, quando estes se tornaram os sacerdotes do Antigo Testamento. Atos dos Apóstolos diz que Jesus os escolheu para si. A eleição dos 12 está singularmente ligada ao Cristo e à sua obra. Em São Mateus, capítulo 19, versículo 29, e em São Lucas 22, versículos de 28 a 30, nós lemos que Jesus disse aos 12: Vós vos assentareis sobre 12 tronos para julgar as 12 tribos de Israel. Israel era o povo de Deus e simbolizava a igreja futura. Assim, Jesus dizendo aos apóstolos: Vós vos assentareis em 12 tronos para julgar o povo de Deus, estava lhes prometendo o poder no reino de Deus. Este título de apóstolos, reservado exclusivamente aos 12 na Bíblia, é um título que se refere essencialmente à autoridade e ao poder. Em outra passagem, Jesus disse: Quem vos ouve, a mim ouve. E quem vos despreza, a mim me despreza. E aquele que me despreza, despreza aquele que me enviou. Lucas 10:16. A igreja primitiva manifesta mais e mais claramente a consciência de que o ministério e o poder de Jesus haviam sido comunicados aos apóstolos, isto é, aos 12. O ser do padre Frei Kloppenberg, da Ordem dos Frades Menores. São João Evangelista também mostra os 12 como os escolhidos, chamados, enviados, autorizados, capacitados pelo próprio Jesus para o grande ministério da igreja. Esta consagração dos 12 é muito bem acentuada por São João no capítulo 17, onde lhe traz a oração sacerdotal. Jesus ali fala como o sumo sacerdote. Todos os anos, o sumo sacerdote do Antigo Testamento, no grande perdão, pronunciava o nome de Deus e orava por sua própria pessoa. Depois, rezava pelos sacerdotes do Antigo Testamento e, finalmente, pelo povo. Aqui, em São João, na grande oração sacerdotal, Jesus igualmente ora por sua própria pessoa, ora pelos 12 e reza pelo povo. E aí, as palavras claríssimas mostram como ele consagrou os seus apóstolos para a missão sacerdotal. Vamos ler João 17:17. Pai, consagra-os na verdade, aos 12. A imagem daquele que o Pai consagrou e enviou ao mundo, os apóstolos são consagrados e enviados ao mundo. João 17:18 de 20-21. É por isso que eles participam do poder de Cristo, isto é, do poder sacerdotal do Filho do Homem, como, por exemplo, do poder de

0: perdoar os pecados. Como o Pai enviou, assim eu vos envio. E soprando sobre eles acrescentou: recebei o Espírito Santo, e aqueles a quem vós perdoardes os pecados, ser-lhe-ão perdoados. E aqueles a quem vós os retiverdes, ser-lhes-ão retidos. João 20:22. Ide e evangelizai a toda gente, batizando-a em nome do Pai e do Filho e do Espírito Santo, e ensinando-lhes fazer tudo o que eu vos disse. Eis que eu ficarei convosco até a consumação dos séculos. Mas a grande palavra, a palavra de consagração dos apóstolos, está no Evangelho de São Lucas, na última ceia, quando Jesus celebra a primeira missa e ordena aos seus apóstolos sacerdotes, dizendo: fazei isto em lembrança de mim. Vejam Kloppenberg, o ser do padre.
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1: Estamos de volta com a Mãe Aparecida, aqui pela Rede Aparecida de Rádio, rezando, agradecendo, colocando suas intenções aos pés da Mãe Aparecida. Juntos vamos acolher com muito carinho o Padre João Carlos com a mensagem.
2: Parece que Jesus andava meio decepcionado. Cadê a conversão? A pregação do reino bem merecia uma acolhida mais entusiasta. A palavra de Jesus, seus milagres, tanto esforço, tanto compromisso,

esforço da parte dele e, ao que parece, pouco resultado. Certamente por isso ele estava dizendo: esta geração é uma geração má. Ela busca um sinal, mas nenhum sinal lhe será dado, a não ser o sinal de Jonas. Jonas foi um sinal para o povo de Nínive. Ele, a mando de Deus, pregou por 3 dias na grande cidade, anunciando o castigo de Deus sobre todo aquele povo. Castigo por conta de sua impenitência, de sua vida de maldade e violência. E o povo de Nínive, diante daquela pregação do profeta, tomou consciência de sua condição e implorou a misericórdia de Deus. Acolheu a pregação de Jonas como um convite urgente à penitência e à conversão. Do pequeno ao grande, do pobre ao rei, todos se sentaram em cinzas e pediram perdão dos seus pecados. Jonas foi um sinal para o povo de Nínive, uma convocação à conversão, mas também um sinal da misericórdia de Deus, pois Deus, tendo desistido do seu intento de destruir tudo, mostrou a sua misericórdia, dando o seu perdão. Esse sinal de Jonas para o povo do seu tempo estava sendo reeditado na presença de Jesus na sua pregação. Como Jonas fora um sinal para o povo de Nínive, assim Jesus seria para o povo do seu tempo. Jonas pregou por 3 dias, cobrindo toda aquela cidade pagã. Jesus pregou por 3 anos, percorrendo todo o país dos judeus. Ele também trazia um convite urgente à conversão. Ele começou a sua missão convidando todos a acolherem o reino que estava se aproximando. Convertam-se e creiam no Evangelho. O convite à conversão, na verdade, é um convite à acolhida da misericórdia de Deus. Jesus estava lembrando que o povo de Nínive recebeu melhor o profeta Jonas do que o seu povo a ele. Converteu-se à pregação de Jonas. E ali, Jesus não estava encontrando a mesma acolhida, nem a mesma disposição para a conversão. O povo de Nínive iria ser juiz daquele povo do tempo de Jesus e iria condená-lo. E quem estava ali anunciando a mensagem de Deus para eles não era simplesmente alguém como Jonas. Como ele mesmo disse, ali estava alguém maior do que Jonas, o próprio Filho de Deus. O povo pagão de Nínive converteu-se à pregação de Jonas. O povo de Deus do tempo de Jesus respondeu com indiferença à sua pregação. E um bom grupo até reagiu com violência à boa notícia anunciada por ele. A pregação do Evangelho, que anuncia o reino de Deus, continua hoje e chega até você e a sua família. Aí eu pergunto: como é que você está reagindo a esse anúncio que pede conversão e acolhida do amor de Deus? Como o povo de Nínive ou como o povo do tempo de Jesus?

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2: O empenho pastoral não pode se tornar uma simples prestação de serviços, senão acaba por transmitir cansaço e frustração. É muito necessário a prática da adoração, um pouco esquecida neste século dramático. O cristão, sobretudo, o religioso, é alguém capaz de adorar, adorar em silêncio.
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1: Com a Mãe Aparecida, Rede Aparecida de Rádio, estamos de volta para juntos acompanharmos o tema do dia com o Padre Sebastião Reis.
2: Hoje o tema: decidir-se pelo Cristo e pelo Reino. A presença de Jesus e do seu reino é sempre de inquietação para o ser humano que vive em um mundo secularista, alimentando o consumismo, a orgia, a promiscuidade, não se preocupando com o dia de amanhã e muito menos com o valor e a dignidade do irmão. A proposta de Jesus, que vem através da Igreja e dos seus mensageiros, devem ser acolhidas e respeitadas. Quanto ao seu conteúdo de evangelização, a pessoa que se torna mediação do próprio Cristo no anúncio. Ele exige de todos e de cada um decisão firme e consequente. A pessoa deve sair do seu comodismo, sair da sua vida fácil. A resposta ao convite de Jesus sempre irá provocar mudanças profundas na minha maneira de ser e agir, exigindo escolhas que contemplem o certo e o errado, a vida e a morte. Jesus quer continuar evangelizando através dos milhares e milhões de pés desta Igreja, que ao abrirmos o coração e a mente para acolher e receber a mensagem apresentada por aquele enviado, recebemos o próprio Cristo. Entre as muitas preferências que temos na vida, quando Jesus nos convoca e convida, pede e exige que ele seja colocado em primeiro lugar. Até mesmo se for preciso você entregar a sua vida pela causa dele. Não penseis que vim trazer a paz à terra. Não vim trazer a paz, mas sim a espada. Mateus 10:34. Este pequeno texto representa o centro e o questionamento deste

0: Evangelho, imaginando que Cristo não passaria pelas maldades humanas por causa da sua procedência divina. Esta é a razão pela qual ele pede aos seus seguidores preferência e radicalidade nas suas decisões, com rompimento até mesmo dos laços familiares. Quem ama seu filho ou sua filha mais do que a mim, não é digno de mim. Mateus 10:37. Como cristãos, somos enviados a seguir Jesus, assumindo o nosso profetismo neste ambiente social, que só conhece o caminho da espada, cujo resultado final será o martírio, se queremos ser profetas da esperança neste mundo ferido em que nós vivemos. É preciso ser profeta da esperança no mundo de hoje.
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1: A paz esteja com você. Me impressiona muito ouvir o que diz o Evangelho de Lucas, capítulo 2, versículo 51. Maria guardava todas essas coisas, meditando-as em seu coração. Sempre me chama atenção essa atitude orante de Maria. Guardar as coisas, meditando-as no coração, supõe ir enriquecendo gradativamente o nosso interior com o mundo que nos rodeia, sem permitir que os aspectos negativos, as situações alienantes influenciem a nossa vida. E, ao mesmo tempo, fazer de cada acontecimento um motivo de oração, para que a oração não fique desligada da vida. Maria, mulher simples de Nazaré, viveu momentos, acontecimentos simples da vida. E grandes fatos também ela viveu. Uns e outros passaram pelo fundo da sua alma, do seu coração, onde ela meditava, guardava e fez de tudo isso oportunidade de oração. E a grandeza humana e sobrenatural de Maria foi crescendo no percorrer da sua vida. Portanto, guardar todas as coisas no coração, meditando-as. O nosso coração é a nossa sede, vamos dizer, a nossa arca onde nós guardamos. Tudo que eu penso, que eu sinto, que eu faço, expressa o meu coração. Então a gente tem que tomar cuidado, o que eu guardo dentro do meu coração? Se eu guardo coisa ruim, vou ter maus comportamentos. Se eu guardo coisas boas, verdade revelada por Deus, isso vai trazer luz, sabedoria para viver o amor. E Maria é o nosso modelo. Maria, a Virgem Mãe de Deus, mais do que nunca nos ensina a atitude que devemos ter. Quantas e quantas vezes, ao longo da história da Igreja, Maria falou do seu próprio coração, pedindo, inclusive, o triunfo do seu coração, através do nosso coração. Que nós tenhamos um coração semelhante ao coração do seu Filho Jesus, do qual ela é o maior modelo. Portanto, cuidemos do nosso coração. Guardemos no coração a palavra de Deus. Guardemos no nosso coração tudo o que Maria vive, viveu e nos ensina ao longo da história da salvação, para que a oração nos torne cada vez mais capazes de entender a vontade de Deus e cumpri-la fielmente, como Maria.
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1: Juntos vamos acolher aqui no Com a Mãe Aparecida o padre Lucas Emanuel, trazendo as notícias missionárias.
2: Olá, queridos amigos ouvintes da Rede Aparecida de Rádio. Eu sou o padre Lucas Emanuel, missionário redentorista, e passo por aqui mais uma vez para trazer para você que nos acompanha sempre as notícias missionárias. Bom, como você sabe, esse mês nós estamos dedicando para falar um pouquinho sobre a importância de alguns trabalhos que são realizados durante a terceira fase das Santas Missões. Falamos sobre as visitas, sobre o trabalho nas escolas, sobre o trabalho com as crianças na missãozinha, e hoje nós vamos ouvir um pouquinho sobre o trabalho que é realizado com os jovens. E quem vai falar um pouquinho para nós sobre esse trabalho com a juventude é o Frater Clayton. Vamos ouvi-lo.
3: Olá, queridos irmãos e irmãs, ouvintes da Rádio Aparecida. Eu sou o Frater Clayton Peixoto, missionário redentorista, e hoje venho falar um pouco para vocês a respeito do trabalho que é feito com a juventude na terceira fase das Santas Missões Redentoristas. Esse trabalho é muito importante porque ele se insere dentro de um tempo forte de evangelização nas paróquias missionadas, quando os missionários redentoristas estão presentes de uma forma mais intensa em todas as comunidades da paróquia. E além das celebrações, das visitas, das confissões, dos encontros comunitários, a juventude ela é convidada a viver uma experiência pessoal de encontro com Jesus e de compromisso com a Igreja. Os encontros que acontecem com os jovens procuram responder às suas realidades, aos seus desafios e às suas esperanças. A metodologia que os missionários redentoristas buscam colocar em prática é criando um ambiente de acolhida, escuta e de diálogo, valorizando a participação ativa dos jovens através de momentos de oração, de reflexão da palavra de Deus, através de dinâmicas, testemunhos e de celebrações. O objetivo, ele não é apenas reunir jovens para um evento, mas sim despertar neles o desejo de serem discípulos missionários e protagonistas da evangelização. É muito comum que os missionários promovam esses encontros específicos para a juventude,

0: incentivando os jovens no fortalecimento da fé, no discernimento vocacional, na vivência dos sacramentos e no compromisso com a comunidade. Portanto, é um momento forte de evangelização, mas também é um momento de escuta a partir da realidade dos nossos jovens. Continue rezando pelas equipes missionárias, por nós, missionários redentoristas, para que nós possamos continuar levando Jesus Redentor para todas as pessoas. Grande abraço, fiquem com Deus.
1: Ouvimos aí Frater Clayton nos ajudando a refletir um pouquinho sobre esse trabalho que é realizado com a juventude. São tantas as formas, né, de juventude hoje, a pastoral da juventude tão ampla, com tantos cenários, né? E as santas missões buscam então dar uma resposta, levar uma mensagem para os nossos queridos jovens, para que eles continuem assim, firmes, fortes, sonhadores e sonhadoras, né? E que isso não só no seu sonho profissional, mas também, né, no seu crescimento espiritual, na sua fé, lembrando que Deus está presente em tudo e Ele nos ajuda no que a gente precisar. Deus faz a parte dele, então nós fazemos a nossa, não é? Por isso, sempre nos preocupamos bastante também em deixar uma mensagem no coração dos nossos jovens, para que não percam a alegria de viver e que vivam bem, felizes, né, se encontrando aí na vocação para a qual Deus os chama e sendo aí felizes fazendo a vontade de Deus. Deus abençoe a nossa juventude. Bom, meus irmãos e irmãs, vamos ficando por aqui. Agradecemos a sua presença sempre amiga aqui conosco e já estamos vencendo mais um mês, não é? Que Deus abençoe, que o nosso ano continue aí rendendo muitos frutos, que possamos sempre nos doar pelo reino de Deus. Reze sempre por nós. Estamos unidos na missão. Quer viver a graça das Santas Missões Redentoristas aí em sua paróquia? Converse com o seu pároco, peça para que ele faça contato conosco através do portal a12.com, pelo telefone, também é WhatsApp, 0 operadora 16 997009566. Vamos ficando por aqui, sempre na graça de Deus, unidos a você, para que juntos possamos viver e crescer sempre. Fiquem com Deus e com as bênçãos da Mãe Aparecida. Um grande abraço para todos. Tchau. Viva as Santas Missões Redentoristas.
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4: Deus ama a pequenez e gosta de realizar grandes coisas mediante a pequenez, como testemunha Maria. Por isso, não tenhamos medo dos números pequenos, dos sucessos que tardam, da relevância que não se avista. Não é este o caminho de Deus. Olhemos para Maria, que na sua pequenez é maior que o céu.
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1: Estamos de volta com a Mãe Aparecida, aqui pela Rede Aparecida de Rádio. Vamos acolher com muito carinho o Padre Tiago Costa, trazendo Deus conosco dia a dia.
2: Caros ouvintes da Rádio Aparecida, você é devoto de Nossa Senhora, 17º domingo do tempo comum. Continuam as parábolas de Jesus que nos ensina sobre o cuidado e a pertença a seu reino, pois ele é um tesouro escondido, a pedra preciosa que devemos procurar até encontrá-la. Portanto, temos diante de nós um dom que não tem preço. O reino de Deus, quando descobrimos esse tesouro, descobrimos a plenitude de toda a existência que é o Cristo Jesus. O reino deve ocupar o primeiro lugar em nossa vida e em toda a escala de valores que projetamos para nós mesmos. É sabedoria compreender o reino como o maior valor em nossa vida. É triste constatar que muitos cristãos não veem sua fé em Deus, sua religião como um tesouro que alegra o coração e pelo qual vale a pena sacrificar uma série de coisas. Muitos não conhecem, não sabem quanto é precioso o Evangelho para nossa verdadeira e plena felicidade. O Evangelho do Reino, para eles, não é uma alegre notícia que liberta, mas uma triste fonte de obrigações que, consequentemente, ameaça, ou seja, uma nova e ressignificada escravidão legalista em vez de absoluta liberdade de quem ama. Não entendem que a felicidade não consiste no ter e no consumir, mas na partilha, no dar afeto em tempos e a outros. O reino de Deus, esse jeito novo de viver que Jesus nos ensina, deve ser a coisa mais importante para a nossa vida. Para viver esse jeito, temos de abandonar tudo, ou pelo menos colocar tudo em segundo plano. Se não tomarmos essa decisão corajosa, se tentarmos ajeitar as coisas, não deixaremos que Deus nos possua e nos guie. É isso que Jesus nos ensina ao fazer comparações muito claras com o tesouro ou a pérola, pelos quais se vendem tudo. Se aprendermos essa lição e a pusermos em prática, teremos ganhado um tesouro de sabedoria. Seremos capazes de pôr ordem em nossa vida, organizando tudo segundo uma correta ordem de valores. Caso contrário, nossa vida não terá sentido que valha. Somos, pois, chamados a viver a radicalidade do reino, e isso exige participação total, completa. Fazer as coisas mais ou menos não agrada a Cristo. É necessário fazer-se tudo e por inteiro para agradar o reino dos céus. A você, caro irmão, cara irmã, que por intercessão de Nossa Senhora Aparecida, Deus abençoe a você e a toda a sua família. Amém e obrigado pela participação.
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1: E no quadro Gente como nós, os santos e as santas da Bíblia para todos os dias do ano. A Estela Marcon apresenta pra gente as histórias dos personagens bíblicos deste livro, publicado pela Editora Santuário e de autoria de Carlos Mesters e Francisco Rufino. Vamos acompanhar.
2: Hoje, dia 25 de julho, nós vamos conhecer a história de Tiago, apóstolo de Jesus. Caminhando mais um pouco, Jesus viu Tiago e João, filhos de Zebedeu. Isso você encontra no livro de Marcos, no capítulo 1, versículo 19. Tiago, irmão de João, era filho de Zebedeu e Salomé. A família vivia da pesca, num lugar chamado Betsaida, à beira do lago de Genezaré. Jesus chamou os dois irmãos bem no início do seu apostolado. Os dois eram impetuosos e de caráter forte. Não levavam desaforo para casa e queriam logo partir para a briga. Quando os samaritanos não quiseram dar hospitalidade a Jesus no povoado, os dois disseram: Senhor, queres que ordenemos que desça fogo do céu para consumi-los? Queriam imitar o profeta Elias, que fez baixar o fogo do céu. Mas Jesus os repreendeu. Devido a esse caráter violento, Jesus os chamava

de Boanerges, que significa filhos do trovão. Tiago, juntamente com Simão, Pedro e o irmão João, formavam o trio predileto de Jesus. Várias vezes Jesus os chamava para algum momento mais forte, como a transfiguração, um horto das oliveiras. Ai, mas no horto, no momento de sua maior angústia, Jesus encontrou Pedro, Tiago e João dormindo em vez de vigiarem com ele. Tiago foi o primeiro dos 12 apóstolos a sofrer um martírio por sua fidelidade à mensagem de Jesus. No ano 44 d.C., o rei Herodes começou a perseguir alguns membros da igreja e mandou matar à espada Tiago, irmão de João.

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1: Estamos de volta com a Mãe Aparecida, aqui pela Rede Aparecida de Rádio. Vamos juntos acompanhar Você e o Livro, com o irmão Marco Lucas.
2: Olá, meus amigos da Rádio Aparecida e do Portal A12. Que alegria estar mais uma vez com vocês. Eu sou o irmão Marco Lucas, missionário redentorista, e mais uma vez venho aqui compartilhar as dicas de leitura e as novidades do nosso quadro Você e o Livro. Estamos na última semana de julho, às portas do mês de agosto. E para nós, missionários redentoristas, esse é um período de grande festa. Afinal, no dia 1º de agosto, celebraremos o nosso querido fundador, Santo Afonso Maria de Ligório. E se você estiver vindo à Aparecida, no dia 1º de agosto, vai ter uma belíssima inauguração do monumento dedicado à Mãe do Perpétuo Socorro, que há 160 anos foi entregue para que nós, missionários redentoristas, pudéssemos então propagar esse título da Mãe de Deus e Nossa. E também no dia 2 deste mês de agosto, visitando o Memorial Redentorista, às 8 horas da manhã, nós teremos inauguração de vários espaços lá. Então participe conosco. Você que acompanha a Rede Aparecida de Comunicação sabe muito bem a importância do trabalho de evangelização que aqui realizamos. E saiba que toda a inspiração do nosso trabalho vem justamente do carisma de Santo Afonso: anunciar a boa nova de Jesus a todos que mais necessitam do seu amor. O carisma afonciano nos exorta a sermos fortes na fé, alegres na esperança, ardentes na caridade e perseverantes na oração. Está previsto isto nas constituições e estatutos da nossa congregação. Mas olhe a sua volta. Em tempos de tantas tragédias naturais, guerras e conflitos pelo mundo, você deve estar se perguntando: mas olhe, dê uma olhadinha, pense, reflita. Como em meio a tudo isso também Deus continua se manifestando? Mas, irmão e irmã, como manter a alegria e a esperança com tudo o que está acontecendo? Eu respondo também a você com o exemplo do próprio Santo Afonso para superar esses desafios. É preciso ter uma vida de oração e intimidade com Deus por meio, sobretudo, dos sacramentos e, de modo especial, da confissão. Esse sacramento, o padroeiro dele, o padroeiro daqueles que atendem também esse sacramento, é Santo Afonso Maria de Ligório, padroeiro dos confessores. A oração nos conecta a Deus e abastece a nossa alma diária de fé e esperança. Mas com a correria do dia a dia, com os nossos erros e desânimos, o nosso coração vai acumulando um peso que nos afasta da vontade de Deus. E é aí que entra a confissão. A confissão limpa a alma, cura as nossas feridas e nos devolve a paz, a tranquilidade. Se a oração é o alimento, a confissão é o remédio que nos põe de pé novamente para a gente continuar a nossa caminhada. Quantas vezes você não se sentiu frágil, impotente ou carregando uma culpa pesada nesse tempo, nesse ano? Santo Afonso dizia que quem reza se salva. E eu completo: quem se confessa, experimenta o abraço misericordioso de Deus, que dá forças para continuar rezando. 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

0: 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Ela mostra que o confessor deve acolher o penitente com o coração de um médico que deseja curar, manifestando a face mais linda de Deus, a sua infinita misericórdia. 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Deus abençoe você e até a próxima!
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1: Trazemos, porém, este tesouro em vasos de barro, para que este poder extraordinário seja de Deus e não de nós. 2 Coríntios 4:7. Em 2 Coríntios 4:7 é relatado o ministério de Paulo e sua fidelidade, pois o poder que estava nele vinha de Deus. Trazemos esse tesouro em vasos de barro para que esse poder extraordinário seja de Deus e não de nós. Somos frágeis, indefesos e necessitados da misericórdia de Deus. Eis as consequências da nossa fraqueza: atribulados, porém não angustiados; perplexos, porém não desanimados; perseguidos, porém não desamparados.

0: abatidos, porém não destruídos, sofridos, porém não doentes, molestados, porém não desconfiados, sozinhos, porém não esquecidos, tristes, porém confiantes, pecadores, porém confiantes na salvação de Cristo. Trazemos esse corpo frágil e mortal, porém temos o perdão de Deus. A nossa fragilidade, como a do barro, se desfaz quando colocamos nossa fé e confiança naquele que não falha e que é poder e misericórdia. O que está dentro do vaso é o que nos fortalece. Precisamos abrir o nosso vaso para receber o Espírito Santo. Somente Ele nos fortalece. Quando Deus habita em nós, somos capazes de fazer maravilhas para o reino de Deus. Passamos de um vaso de barro para um vaso precioso a serviço de Deus. Deus é muito bom para nós. Ele nos transforma com teu poder e misericórdia. O Espírito Santo tem levantado obreiros feitos de barro para serem preenchidos com o amor de Deus. Senhor, usa o meu corpo de barro para receber o Espírito Santo. Usa de minha misericórdia para comigo, perdoando-me toda a minha fragilidade. Amém.
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1: Com a Mãe Aparecida, Rede Aparecida de Rádio, muito obrigado a você que nos faz companhia, você que nos acompanha através do aplicativo, através do Portal A12, também através das rádios parceiras que integram a Rede Aparecida de Rádio. Muito obrigado por estar conosco nesta madrugada. Vamos juntos acompanhar neste momento os Títulos Marianos com Elô Silvério.
2: Nossa Senhora do Sameiro. Nossa Senhora do Sameiro é uma das mais veneradas invocações marianas em Portugal, especialmente na região de Braga. A devoção à Imaculada Conceição da Virgem Maria, celebrada no Santuário do Sameiro, começou em meados do século XIX. Em 1863, o padre Martinho Antônio Pereira da Silva, motivado pelo fervor mariano, deu início à construção do santuário. O local escolhido, no alto de uma colina, oferece uma visão panorâmica de Braga, simbolizando a elevação espiritual que a devoção à Virgem proporciona aos fiéis. A escolha do nome deriva do termo sameiro, que significa lugar de descanso. Este nome reflete a intenção de criar um espaço sagrado onde os devotos pudessem encontrar paz e conforto em meio às suas lutas diárias. Desde a sua fundação, o santuário tem atraído milhares de peregrinos que buscam a intercessão de Nossa Senhora, especialmente em momentos de aflição e incerteza. A imagem de Nossa Senhora do Sameiro, esculpida em Roma e trazida para Portugal em 1880, é um símbolo poderoso de pureza e proteção maternal. A coroa de ouro e brilhantes que adorna a imagem foi oferecida pelas mulheres portuguesas em 1904, incluindo a rainha Dona Amélia de Orleans, como um gesto de devoção e gratidão. A imagem representa não apenas a Mãe de Deus, mas também a esperança e a luz que guia os fiéis em suas jornadas espirituais. A devoção à Senhora do Sameiro é marcada por uma profunda espiritualidade popular. Os fiéis acreditam que ela intercede por eles, trazendo cura, paz e proteção. Muitos relatos de milagres e graças recebidas são atribuídas à intercessão da Virgem, fortalecendo a fé e a confiança dos devotos. O santuário, portanto, não é apenas um local de culto, mas um espaço onde a fé se torna viva e palpável. As peregrinações ao Santuário do Sameiro são eventos de grande significado espiritual, atraindo milhares de devotos. As principais celebrações ocorrem no primeiro domingo de junho e no terceiro domingo de agosto. Durante essas ocasiões, os fiéis participam de procissões, missas solenes e momentos de oração, reforçando os laços de comunhão e fé. A procissão noturna que leva a imagem da Virgem até a cidade é um dos momentos mais emocionantes, simbolizando a presença constante de Nossa Senhora na vida dos fiéis. Além das festividades

0: Atividades anuais, o santuário está aberto ao público durante todo o ano, recebendo visitantes que buscam um espaço de reflexão e oração. O ambiente sereno e a beleza natural que cerca o santuário proporcionam um refúgio espiritual, onde os devotos podem se reconectar com sua fé e encontrar consolo em suas vidas. A presença de Nossa Senhora do Sameiro continua a inspirar e confortar os fiéis que encontram no santuário um espaço de reflexão e oração. A devoção à Virgem Maria do Sameiro é um testemunho da fé do povo português e da sua profunda ligação com a Mãe de Deus, que acolhe os pedidos e anseios de todos que a buscam. Nossa Senhora do Sameiro, rogai por nós.
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3: Bom dia, meu amigo, minha amiga. Um feiticeiro africano estava conduzindo seu jovem aprendiz pela floresta. Embora fosse mais velho, ele caminhava com agilidade, enquanto o aprendiz escorregava e caía a todo instante. Ao longo do caminho, o aprendiz reclama, xinga, cospe no chão e continua a acompanhar o seu mestre. Depois de percorrerem uma grande distância, eles chegaram ao lugar sagrado. Sem ao menos parar, o mestre se virou e começou a viagem de volta. "Você não me ensinou nada hoje", disse o aprendiz, levando mais um tombo. "Ensinei sim, mas você parece que não aprende", respondeu o feiticeiro. "Estou tentando lhe ensinar como se lida com os erros da vida. E como devo lidar com eles?" "Como deveria lidar com os seus tombos", disse o mestre. "Em vez de ficar amaldiçoando o lugar onde caiu, deveria procurar aquilo que o fez escorregar." Quantas vezes nós temos o mesmo comportamento em nossas vidas, não é mesmo? Certamente, você conhece alguém que, por mais que erre, sempre tem uma desculpa. Existem pessoas que justificam o tempo todo, sem nunca olhar para suas ações e sem aprender com os seus erros. Todos nós erramos, pois o erro faz parte do processo de aprendizado. Conta-se que Thomas Edison, o grande inventor, conseguiu criar a lâmpada após 1000 tentativas. Um repórter perguntou como ele se sentia tendo falhado 999 vezes, até conseguir criar uma lâmpada que funcionasse. Edison respondeu: "A lâmpada foi um processo de 1000 passos. A cada erro, eu aprendia o que não poderia ser feito e passava a fazer apenas aquilo que daria certo, até chegar na lâmpada." Sem dúvida, o caminho mais fácil é colocar a culpa da nossa falta de sucesso em outra pessoa: no chefe, no professor, nos pais, nos governantes. Porém, o mais produtivo é refletir sobre os próprios erros, consertá-los e não repeti-los, e seguir adiante. Dessa forma, nos tornamos responsáveis pela nossa própria vida, assumindo nossas fraquezas, mas, principalmente, descobrindo e explorando as riquezas que temos dentro de nós. Portanto, seja humilde e perseverante, para que seus erros sejam oportunidades de crescimento e de grandes descobertas. Um grande abraço e até o nosso próximo encontro.
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0: Estamos de volta com a Mãe Aparecida, aqui pela Rede Aparecida de Rádio. Muito obrigado a você que nos faz companhia, você que nos acompanha através do nosso aplicativo Aparecida e também através das rádios parceiras, rádios que integram a Rede Aparecida de Rádio. Rádio Caraíba FM na cidade de Senhor do Bonfim, na Bahia. Rádio Tubá FM na cidade de Tubarão, Santa Catarina. Rádio Vaza Barris FM na cidade de Jeremoabo, na Bahia. Entre outras, muitas e muitas outras rádios que integram a Rede Aparecida de Rádio e faz com que a gente chegue até você. Neste momento, convido a juntos acompanharmos, rezarmos, agradecermos, colocarmos as nossas intenções aos pés da Mãe Aparecida, no nosso Santo Terço. Quem nos conduz nesta oração de esperança e fé é o Padre Vanderlei Souza, missionário redentorista. Reze conosco, com fé e esperança, juntos, lado a lado, com aquela que é mãe de todos nós, Nossa Senhora Aparecida.
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4: Um bom dia, meu querido irmão, querida irmã. São 4 horas da manhã. Nos encontramos neste momento junto com a Mãe Aparecida para rezar o Santo Mistério do Terço, agradecendo a Deus as bênçãos e graças alcançadas em nossas vidas e também implorando que a sua misericórdia infinita se faça presente em nós. Hoje, sábado, vamos meditar e contemplar os mistérios da alegria. Vamos juntos invocar a Santíssima Trindade. Em nome do Pai, e do Filho, e do Espírito Santo. Amém. Ofereçamos todas as nossas intenções, daquelas pessoas que nos pediram que rezemos por elas. Oferecemos agora a sua intenção, você que está conosco neste momento. Divino Jesus, nós vos oferecemos este terço que vamos rezar, meditando nos mistérios da vossa redenção. Concedei-nos, por intercessão da Virgem Maria, Mãe de Deus e Nossa Mãe, as virtudes que nos são necessárias para bem rezá-lo e a graça de ganharmos as indulgências desta santa devoção. Oferecemos particularmente, em desagravo dos pecados cometidos contra o teu Santíssimo Coração e o Imaculado Coração de Maria, pela paz do mundo, pela conversão dos pecadores e pelas almas do purgatório. Oferecemos também, pelas intenções do Santo Padre e o Papa, pelo aumento e santificação do clero, pela santificação das famílias, pelas missões e pelos doentes e cuidadores dos doentes, médicos, enfermeiros, auxiliares. E eu convido você, meu querido irmão, querida irmã, agora no instante de grande intimidade com Deus, que faça o seu oferecimento pessoal. Aquelas intenções que você traz em seu coração, um pedido, um agradecimento, um louvor, para quem você quer rezar hoje, peçamos a Maria, a Nossa Santíssima Virgem Maria, que interceda por todos nós nesses pedidos que dirigimos a ela através da oração do Santo Terço, na certeza que seu Filho Jesus receberá e atenderá todas as nossas orações. Renovemos a nossa fé na alegria de sermos povo de Deus, família de Jesus Cristo. Creio em Deus Pai Todo-Poderoso, Criador do céu e da terra, e em Jesus Cristo, seu único Filho, nosso Senhor, que foi concebido pelo poder do Espírito Santo. Nasceu da Virgem Maria, padeceu sob Pôncio Pilatos, foi crucificado, morto e sepultado. Desceu à mansão dos mortos, ressuscitou ao terceiro dia. Subiu aos céus, está assentado à direita de Deus Pai Todo-Poderoso, de onde há de vir a

0: julgar os vivos e os mortos. Creio no Espírito Santo, na Santa Igreja Católica, na comunhão dos santos, na remissão dos pecados, na ressurreição da carne, na vida eterna. Amém. Em louvor à Santíssima Trindade, Pai nosso que estais nos céus, santificado seja o vosso nome. Venha a nós o vosso reino, seja feita a vossa vontade, assim na terra como no céu.
1: O pão nosso de cada dia nos dai hoje. Perdoai-nos as nossas ofensas, assim como nós perdoamos a quem nos tem ofendido. E não nos deixeis cair em tentação, mas livrai-nos do mal. Amém.
0: Nós te louvamos, Santíssima Virgem Maria, Filha de Deus Pai. Ave Maria, cheia de graça, o Senhor é convosco. Bendita sois vós entre as mulheres, e bendito é o fruto do vosso ventre, Jesus.
1: Santa Maria, Mãe de Deus, rogai por nós, os pecadores, agora e na hora de nossa morte. Amém.
0: Nós te louvamos, Santíssima Virgem Maria, Mãe de Deus Filho encarnado. Ave Maria, cheia de graça, o Senhor é convosco. Bendita sois vós entre as mulheres, e bendito é o fruto do vosso ventre, Jesus.
1: Santa Maria, Mãe de Deus, rogai por nós, os pecadores, agora e na hora de nossa morte. Amém.
0: Nós te louvamos, Santíssima Virgem Maria, Esposa do Espírito Santo. Ave Maria, cheia de graça, o Senhor é convosco. Bendita sois vós entre as mulheres, e bendito é o fruto do vosso ventre, Jesus.
1: Santa Maria, Mãe de Deus, rogai por nós, os pecadores, agora e na hora de nossa morte. Amém.
0: Glória ao Pai, ao Filho e ao Espírito Santo,
1: como era no princípio, agora e sempre. Amém.
0: Vamos meditar nesse instante os mistérios da alegria, os mistérios gozosos. E neste primeiro mistério gozoso, vamos contemplar a anunciação do anjo Gabriel à Virgem Maria. Encontramos esse texto no Evangelho segundo São Lucas, capítulo 1, versículos 26 a 27.

0: Naquele tempo, o anjo Gabriel foi enviado por Deus a uma cidade da Galileia chamada Nazaré, a uma virgem prometida em casamento a um homem chamado José. Ele era descendente de Davi e o nome da virgem era Maria. Nesta meditação da encarnação do Verbo, encontramos o diálogo de Maria com o anjo. Ela apresenta as suas questões, suas perguntas, suas dúvidas, mas não se fecha à ação de Deus. Maria conclui: "Eis aqui a serva do Senhor, faça-se em mim segundo a tua palavra." Que nós aprendamos e vivamos o compromisso diário com a palavra de Deus. Pai nosso que estais nos céus, santificado seja o vosso nome. Venha a nós o vosso reino, seja feita a vossa vontade, assim na terra como no céu.
1: O pão nosso de cada dia nos dai hoje. Perdoai-nos as nossas ofensas, assim como nós perdoamos a quem nos tem ofendido. E não nos deixeis cair em tentação, mas livrai-nos do mal. Amém.
0: Ave Maria, cheia de graça, o Senhor é convosco. Bendita sois vós entre as mulheres, e bendito é o fruto do vosso ventre, Jesus.
1: Santa Maria, Mãe de Deus, rogai por nós, os pecadores, agora e na hora de nossa morte. Amém.
0: Ave Maria, cheia de graça, o Senhor é convosco. Bendita sois vós entre as mulheres, e bendito é o fruto do vosso ventre, Jesus.
1: Santa Maria, Mãe de Deus, rogai por nós, os pecadores, agora e na hora de nossa morte. Amém.
0: Ave Maria, cheia de graça, o Senhor é convosco. Bendita sois vós entre as mulheres, e bendito é o fruto do

0: do vosso ventre, Jesus.
1: Santa Maria, Mãe de Deus, rogai por nós, os pecadores, agora e na hora de nossa morte. Amém.
0: Ave Maria, cheia de graça, o Senhor é convosco. Bendita sois vós entre as mulheres, e bendito é o fruto do vosso ventre, Jesus.
1: Santa Maria, Mãe de Deus, rogai por nós, os pecadores, agora e

0: Santa Maria, Mãe de Deus, rogai por nós, os pecadores, agora e na hora de nossa morte. Amém.
1: Ave Maria, cheia de graça, o Senhor é convosco. Bendita sois vós entre as mulheres, e bendito é o fruto do vosso ventre, Jesus.
0: Santa Maria, Mãe de Deus, rogai por nós, os pecadores, agora e na hora de nossa morte. Amém.
1: Ave Maria, cheia de graça, o Senhor é convosco. Bendita sois vós entre as mulheres, e bendito é o fruto do vosso ventre, Jesus.
0: Santa Maria, Mãe de Deus, rogai por nós, os pecadores, agora e na hora de nossa morte. Amém.
1: Ave Maria, cheia de graça, o Senhor é convosco. Bendita sois vós entre as mulheres, e bendito é o fruto do vosso ventre, Jesus.
0: Santa Maria, Mãe de Deus, rogai por nós, os pecadores, agora e na hora de nossa morte. Amém.
1: Ave Maria, cheia de graça, o Senhor é convosco. Bendita sois vós entre as mulheres, e bendito é o fruto do vosso ventre, Jesus.
0: Santa Maria, Mãe de Deus, rogai por nós, os pecadores, agora e na hora de nossa morte. Amém.
1: Ave Maria, cheia de graça, o Senhor é convosco. Bendita sois vós entre as mulheres, e bendito é o fruto do vosso ventre, Jesus.
0: Santa Maria, Mãe de Deus, rogai por nós, os pecadores, agora e na hora de nossa morte. Amém.
1: Glória ao Pai, ao Filho e ao Espírito Santo.
0: Como era no princípio, agora e sempre. Amém.
1: Ó meu Jesus,
0: perdoai-nos e livrai-nos do fogo do inferno, levai as almas todas para o céu e socorrei principalmente as que mais precisarem da vossa infinita misericórdia.
1: Nossa Senhora Aparecida, Rainha e Padroeira do Brasil,
0: rogai por nós.
1: Nossa Senhora das Dores,
0: rogai por nós.
1: Nossa Senhora das Graças,
0: rogai por nós.
1: No segundo mistério gozoso, contemplamos a visitação de Nossa Senhora a Santa Isabel. Assim encontramos no Evangelho segundo São Lucas, capítulo 1, versículos 39 a 42.

0: Naqueles dias, Maria partiu apressadamente para a região montanhosa, dirigindo-se a uma cidade da Judéia. Entrou na casa de Zacarias e cumprimentou Isabel. Quando Isabel ouviu a saudação de Maria, a criança pulou no seu ventre e Isabel ficou cheia do Espírito Santo. Com um grande grito exclamou: "Bendita és tu entre as mulheres e bendito é o fruto do teu ventre." Essa saudação de Isabel, meu querido irmão, querida irmã, nos ajuda a entender o mistério da encarnação do Verbo, Jesus, o Filho de Deus no seio de Maria, e Maria que nos ajuda a entender este comprometimento em fazer apressadamente com que as coisas de Deus cheguem aos corações. A maneira de chegar, a maneira de ser, tudo isso nos ajuda a compreender que nós não falamos de Deus apenas com as palavras, nós não comunicamos Deus apenas com o que escrevemos, mas sim com o jeito que somos uns com os outros. Isabel apenas ouve a saudação de Maria e sente a unção do Espírito. Assim devemos caminhar e assim devemos rezar para que Deus faça em nós, que anunciemos a palavra de Jesus na força, na graça, na unção do Espírito. E como diz São Paulo, não a nós mesmos, mas sim o Cristo Jesus. Pai nosso que estais nos céus, santificado seja o vosso nome. Venha a nós o vosso reino, seja feita a vossa vontade, assim na terra como no céu.
1: O pão nosso de cada dia nos dai hoje, perdoai-nos as nossas ofensas, assim como nós perdoamos a quem nos tem ofendido. E não nos deixeis cair em tentação, mas livrai-nos do mal. Amém.
0: Ave Maria, cheia de graça, o Senhor é convosco. Bendita sois vós entre as

0: mulheres, e bendito é o fruto do vosso ventre, Jesus.
1: Santa Maria, Mãe de Deus, rogai por nós, os pecadores, agora e na hora de nossa morte. Amém.
0: Ave Maria, cheia de graça, o Senhor é convosco. Bendita sois vós entre as mulheres, e bendito é o fruto do vosso ventre, Jesus.
1: Santa Maria, Mãe de Deus, rogai por nós, os pecadores, agora e na hora de nossa morte. Amém.
0: Ave Maria, cheia de graça, o Senhor é convosco. Bendita sois vós entre as mulheres, e bendito é o fruto do vosso ventre, Jesus.
1: Santa Maria, Mãe de Deus, rogai por nós, os pecadores, agora e na hora de nossa morte. Amém.
0: Ave Maria, cheia de graça, o Senhor é convosco. Bendita sois vós entre as mulheres, e bendito é o fruto do vosso ventre, Jesus.
1: Santa Maria, Mãe de Deus, rogai por nós, os pecadores, agora e na hora de nossa morte. Amém.
0: Ave Maria, cheia de graça, o Senhor é convosco. Bendita sois vós entre as mulheres, e bendito é o fruto do vosso ventre, Jesus.
1: Santa Maria, Mãe de Deus, rogai por nós, os pecadores, agora e na hora de nossa morte. Amém.
0: Ave Maria, cheia de graça, o Senhor é convosco. Bendita sois vós entre as mulheres, e bendito é o fruto do vosso ventre, Jesus.
1: Santa Maria, Mãe de Deus, rogai por nós, os pecadores, agora e na hora de nossa morte. Amém.
0: Ave Maria, cheia de graça, o Senhor é convosco. Bendita sois vós entre as mulheres, e bendito é o fruto do vosso ventre, Jesus.
1: Santa Maria, Mãe de Deus, rogai por nós, os pecadores, agora e na hora de nossa morte. Amém.
0: Ave Maria, cheia de graça, o Senhor é convosco. Bendita sois vós entre as mulheres, e bendito é o fruto do vosso ventre, Jesus.
1: Santa Maria, Mãe de Deus, rogai por nós, os pecadores, agora e na hora de nossa morte. Amém.
0: Ave Maria, cheia de graça, o Senhor é convosco. Bendita sois vós entre as mulheres, e bendito é o fruto do vosso ventre, Jesus.
1: Santa Maria, Mãe de Deus, rogai por nós, os pecadores, agora e na hora de nossa morte. Amém.
0: Ave Maria, cheia de graça, o Senhor é convosco. Bendita sois vós entre as mulheres, e bendito é o fruto do vosso ventre, Jesus.
1: Santa Maria, Mãe de Deus, rogai por nós, os pecadores, agora e na hora de nossa morte. Amém.
0: Glória ao Pai, ao Filho e ao Espírito Santo.
1: Como era no princípio, agora e sempre. Amém.
0: Ó meu Jesus,
1: perdoai-nos e livrai-nos do fogo do inferno, levai as almas todas para o céu e socorrei principalmente as que mais precisarem da vossa infinita misericórdia.
0: Nossa Senhora de Fátima,
1: rogai por nós.
0: Arcanjos São Miguel, São Gabriel e São Rafael,
1: rogai por nós.
0: Santa Dulce dos Pobres,
1: rogai por nós.
0: No terceiro mistério gozoso, nós contemplamos o nascimento de Jesus em Belém.

Encontramos no Evangelho segundo São Lucas, capítulo 2, versículos 1 a 7, o seguinte: Aconteceu que naqueles dias, César Augusto publicou um decreto ordenando o recenseamento de toda a terra. Este primeiro recenseamento foi feito quando Quirino era governador da Síria. Todos iam registrar-se, cada um na sua cidade natal. Por ser da família e descendência de Davi, José subiu da cidade de Nazaré, na Galiléia, até a cidade de Davi, chamada Belém, na Judéia, para registrar-se com Maria, sua esposa, que estava grávida. Enquanto estavam em Belém, completaram-se os dias para o parto e Maria deu à luz o seu filho primogênito. Ela o enfaixou

0: e colocou na manjedoura, pois não havia lugar para eles na hospedaria. Grande mistério que nós celebramos da comunicação de Deus que se dá na noite do Natal. José e Maria, cumprindo um mandamento, eles vão até Belém. Mas a grande ação de Deus vai se dar exatamente nesse trânsito, para nos mostrar que o Verbo de Deus veio para nos conduzir à luz da graça da redenção copiosa. Quando nós entendemos o que Deus quer de nós, não importa onde estivermos, nós sempre iremos sentir a sua presença. Rezemos esse mistério, pedindo ao Senhor que nos dê conformidade na nossa vida, com os desafios que encontramos, com os percalços do caminho, que jamais percamos a fé, a certeza de que Ele está conosco. Pai nosso que estais nos céus, santificado seja o vosso nome. Venha a nós o vosso reino, seja feita a vossa vontade, assim na terra como no céu.
1: O pão nosso de cada dia nos dai hoje. Perdoai-nos as nossas ofensas, assim como nós perdoamos a quem nos tem ofendido. E não nos deixeis cair em tentação, mas livrai-nos do mal. Amém.
0: Ave Maria, cheia de graça, o Senhor é convosco. Bendita sois vós entre as mulheres, e bendito é o fruto do vosso ventre, Jesus.
1: Santa Maria, Mãe de Deus, rogai por nós, os pecadores, agora e na hora de nossa morte. Amém.
0: Ave Maria, cheia de graça, o Senhor é convosco. Bendita sois vós entre as mulheres, e bendito é o fruto do vosso ventre, Jesus.
1: Santa Maria, Mãe de Deus, rogai por nós, os pecadores, agora e na hora de nossa morte. Amém.
0: Ave Maria, cheia de graça, o Senhor é convosco. Bendita sois vós entre as mulheres, e bendito é o fruto do vosso ventre, Jesus.
1: Santa Maria, Mãe de Deus, rogai por nós, os pecadores, agora e na hora de nossa morte. Amém.
0: Ave Maria, cheia de graça, o Senhor é convosco. Bendita sois vós entre as mulheres, e bendito é o fruto do vosso ventre, Jesus.
1: Santa Maria, Mãe de Deus, rogai por nós, os pecadores, agora e na hora de nossa morte. Amém.
0: Ave Maria, cheia de graça, o Senhor é convosco. Bendita sois vós entre as mulheres, e bendito é o fruto do vosso ventre, Jesus.
1: Santa Maria, Mãe de Deus, rogai por nós, os pecadores, agora e na hora de nossa morte. Amém.
0: Ave Maria, cheia de graça, o Senhor é convosco. Bendita sois vós entre as mulheres, e bendito é o fruto do vosso ventre, Jesus.
1: Santa Maria, Mãe de Deus, rogai por nós, os pecadores, agora e na hora de nossa morte. Amém.
0: Ave Maria, cheia de graça, o Senhor é convosco. Bendita sois vós entre as mulheres, e bendito é o fruto do vosso ventre, Jesus.
1: Santa Maria, Mãe de Deus, rogai por nós, os pecadores, agora e na hora de nossa morte. Amém.
0: Ave Maria, cheia de graça, o Senhor é convosco. Bendita sois vós entre as mulheres, e bendito é o fruto do vosso ventre, Jesus.
1: Santa Maria, Mãe de Deus, rogai por nós, os pecadores, agora e na hora de nossa morte. Amém.
0: Ave Maria, cheia de graça, o Senhor é convosco. Bendita sois vós entre as mulheres, e bendito é o fruto do vosso ventre, Jesus.
1: Santa Maria, Mãe de Deus, rogai por nós, os pecadores, agora e na hora de nossa morte. Amém.
0: Ave Maria, cheia de graça, o Senhor é convosco. Bendita sois vós entre as mulheres, e bendito é o fruto do vosso ventre, Jesus.
1: Santa Maria, Mãe de Deus, rogai por nós, os pecadores, agora e na hora de nossa morte. Amém.
0: Glória ao Pai, ao Filho e ao Espírito Santo.
1: Como era no princípio, agora e sempre. Amém.
0: Ó meu Jesus,
1: perdoai-nos e livrai-nos do fogo do inferno, levai as almas todas para o céu e socorrei principalmente as que mais precisarem da vossa infinita misericórdia.

0: Misericórdia.
1: Santa Luzia,
2: rogai por nós.
1: Santa Rita de Cássia,
2: rogai por nós.
1: Santo Afonso Maria de Ligório,
2: rogai por nós.
1: No quarto mistério gozoso, contemplamos a apresentação do menino Jesus no templo.

0: Encontramos no texto segundo São Lucas, capítulo 2, versículos 21 a 24. No oitavo dia, quando o menino deveria ser circuncidado, deram-lhe o nome de Jesus, como fora chamado pelo anjo antes de ser concebido no ventre da mãe. E quando se completaram os dias para a purificação, segundo a lei de Moisés, levaram o menino a Jerusalém para apresentá-lo ao Senhor, conforme está escrito na lei do Senhor. Todo primogênito do sexo masculino deve ser consagrado ao Senhor. Para tanto, deviam oferecer um sacrifício, um par de rolas ou dois pombinhos, como estava escrito na lei do Senhor. Meu querido irmão, minha querida irmã, veja que maravilha esse trecho de São Lucas, quando ele nos diz que Jesus recebe este nome antes de ser concebido no ventre de Maria, quando o anjo Gabriel anuncia: você ficará grávida, dará à luz um filho e que dará a ele o nome de Jesus. Veja a importância deste nome. O Senhor está conosco, Ele está presente na nossa vida. Em Jesus Cristo, meu querido irmão, querida irmã, nós encontramos o sentido da nossa existência, porque o Verbo que existia antes da existência do mundo, o Verbo que estava em Deus e que era Deus, como São João diz no prólogo, Ele se torna carne da nossa carne, gente da nossa gente. Ele se torna humano para nos mostrar que o amor da redenção atinge a todo ser humano. Todos os seres humanos somos agraciados por Deus. Todos os seres humanos somos amados por Deus. Todos os seres humanos somos capazes de nos reconciliar com Deus. Vamos rezar. Pai nosso que estais nos céus, santificado seja o vosso nome. Venha a nós o vosso reino, seja feita a vossa vontade, assim na terra como no céu.
1: O pão nosso de cada dia nos dai hoje. Perdoai-nos as nossas ofensas, assim como nós perdoamos a quem nos tem ofendido. E não nos deixeis cair em tentação, mas livrai-nos do mal. Amém.
0: Ave Maria, cheia de graça, o Senhor é convosco. Bendita sois vós entre as mulheres, e bendito é o fruto do vosso ventre, Jesus.
1: Santa Maria, Mãe de Deus, rogai por nós, os pecadores, agora e na hora de nossa morte. Amém.
0: Ave Maria, cheia de graça, o Senhor é convosco. Bendita sois vós entre as mulheres, e bendito é o fruto do vosso ventre, Jesus.
1: Santa Maria, Mãe de Deus, rogai por nós, os pecadores, agora e na hora de nossa morte. Amém.
0: Ave Maria, cheia de graça, o Senhor é convosco. Bendita sois vós entre as mulheres, e bendito é o fruto do vosso ventre, Jesus.
1: Santa Maria, Mãe de Deus, rogai por nós, os pecadores, agora e na hora de nossa morte. Amém.
0: Ave Maria, cheia de graça, o Senhor é convosco. Bendita sois vós entre as mulheres, e bendito é o fruto do vosso ventre, Jesus.
1: Santa Maria, Mãe de Deus, rogai por nós, os pecadores, agora e na hora de nossa morte. Amém.
0: Ave Maria, cheia de graça, o Senhor é convosco. Bendita sois vós entre as mulheres, e bendito é o fruto do vosso ventre, Jesus.
1: Santa Maria, Mãe de Deus, rogai por nós, os pecadores, agora e na hora de nossa morte. Amém.
0: Ave Maria, cheia de graça, o Senhor é convosco. Bendita sois vós entre as mulheres, e bendito é o fruto do vosso ventre, Jesus.
1: Santa Maria, Mãe de Deus, rogai por nós, os pecadores,

0: nossa morte. Amém.
1: Ave Maria, cheia de graça, o Senhor é convosco. Bendita sois vós entre as mulheres, e bendito é o fruto do vosso ventre, Jesus.
0: Santa Maria, Mãe de Deus, rogai por nós, os pecadores, agora e na hora de nossa morte. Amém.
1: Ave Maria, cheia de graça, o Senhor é convosco. Bendita sois vós entre as mulheres, e bendito é o fruto do vosso ventre, Jesus.
0: Santa Maria, Mãe de Deus, rogai por nós, os pecadores, agora e na hora de nossa morte. Amém.
1: Ave Maria, cheia de graça, o Senhor é convosco. Bendita sois vós entre as mulheres, e bendito é o fruto do vosso ventre, Jesus.
0: Santa Maria, Mãe de Deus, rogai por nós, os pecadores, agora e na hora de nossa morte. Amém.
1: Ave Maria, cheia de graça, o Senhor é convosco. Bendita sois vós entre as mulheres, e bendito é o fruto do vosso ventre, Jesus.
0: Santa Maria, Mãe de Deus, rogai por nós, os pecadores, agora e na hora de nossa morte. Amém.
1: Glória ao Pai, ao Filho e ao Espírito Santo.
0: Como era no princípio, agora e sempre. Amém.
1: Ó meu Jesus,
0: perdoai-nos e livrai-nos do fogo do inferno, levai as almas todas para o céu e socorrei principalmente as que mais precisarem da vossa infinita misericórdia.
1: Santo Antônio de Pádua,
0: rogai por nós.
1: Santo Antônio de Santana Galvão,
0: rogai por nós.
1: Santo Expedito,
0: rogai por nós.
1: Chegamos ao quinto mistério gozoso, quando iremos contemplar o encontro do menino Jesus no templo em Jerusalém. No quinto...

trecho do Evangelho segundo São Lucas, capítulo 2, versículos 41 a 47. Os pais de Jesus iam todos os anos a Jerusalém para a festa da Páscoa. Quando ele completou 12 anos, subiram para a festa como de costume. Passados os dias da Páscoa, começaram a viagem de volta, mas o menino Jesus ficou em Jerusalém sem que seus pais o notassem. Pensando que ele estivesse na caravana, caminharam um dia inteiro. Depois, começaram a procurá-lo entre os parentes e conhecidos. Não tendo encontrado, voltaram para Jerusalém à sua procura. 3 dias depois, o encontraram no templo. Estava sentado no meio dos mestres, escutando e fazendo perguntas. Todos os que ouviam o menino estavam maravilhados com sua inteligência e suas respostas. Meu querido irmão, minha querida irmã, veja que singeleza, que docilidade de São Lucas para nos falar desse encontro do menino Jesus no templo de Jerusalém. Os seus pais caminharam um dia e, notando que ele não estava na caravana, começaram a procurá-lo, não encontrando, voltaram para Jerusalém à sua procura. Aqui está o itinerário para nós percebermos a nossa caminhada de fé. Muitas vezes, quando estamos em meio às encruzilhadas da vida ou quando somos confrontados com as ondas revoltas da nossa existência, os fatos da nossa história, muitas vezes queremos encontrar o sentido nos perguntando por quê. E aí é importante que a gente aprenda o caminho de o retomar o caminho, refazer a história, refletir, olhar de novo, olhar o que está acontecendo, mas não com o olhar do julgamento a partir de resultados que queremos, mas sim a partir do caminho que fizemos até chegarmos ali. E nós vamos perceber muitas vezes que, embora estejamos no meio de uma tempestade, mas Jesus está presente no barco conosco. Que às vezes, quando a gente se preocupa muito com a tempestade, nos esquecemos de olhar que ele está ali. Esse aprendizado que São Lucas nos dá, eles refazem o caminho para Jerusalém na

0: busca de encontrá-lo e de fato o encontram, e de uma maneira diferente. Não uma criança perdida, desesperada, não um jovem preocupado porque seus pais estão distantes ou porque foram embora. Não, ele está ali junto daqueles que procuravam entender a lei de Deus e mais ainda, iluminando as suas mentes com as suas respostas e sua inteligência. Deus age assim, quando a gente faz o caminho de volta, quando nós refletimos de fato a nossa existência, nós encontramos maravilhados muitas e muitas saídas para o que nós estamos vivendo. Vamos pedir essa graça a Deus neste quinto mistério gozoso. Pai nosso que estais nos céus, santificado seja o vosso nome. Venha a nós o vosso reino. Seja feita a vossa vontade, assim na terra como no céu.
1: O pão nosso de cada dia nos dai hoje. Perdoai-nos as nossas ofensas, assim como nós perdoamos a quem nos tem ofendido. E não nos deixeis cair em tentação, mas livrai-nos do mal. Amém.
0: Ave Maria, cheia de graça, o Senhor é convosco. Bendita sois vós entre as mulheres, e bendito é o fruto do vosso ventre, Jesus.
1: Santa Maria, Mãe de Deus, rogai por nós, os pecadores, agora e na hora de nossa morte. Amém.
0: Ave Maria, cheia de graça, o Senhor é convosco. Bendita sois vós entre as mulheres, e bendito é o fruto do vosso ventre, Jesus.
1: Santa Maria, Mãe de Deus, rogai por nós, os pecadores, agora e na hora de nossa morte. Amém.
0: Ave Maria, cheia de graça, o Senhor é convosco. Bendita sois vós entre as mulheres, e bendito é o fruto do vosso ventre, Jesus.
1: Santa Maria, Mãe de Deus, rogai por nós, os pecadores, agora e na hora de nossa morte. Amém.
0: Ave Maria, cheia de graça, o Senhor é convosco. Bendita sois vós entre as mulheres, e bendito é o fruto do vosso ventre, Jesus.
1: Santa Maria, Mãe de Deus, rogai por nós, os pecadores, agora e na hora de nossa morte. Amém.
0: Ave Maria, cheia de graça, o Senhor é convosco. Bendita sois vós entre as mulheres, e bendito é o fruto do vosso ventre, Jesus.
1: Santa Maria, Mãe de Deus, rogai por nós, os pecadores, agora e na hora de nossa morte. Amém.
0: Ave Maria, cheia de graça, o Senhor é convosco. Bendita sois vós entre as mulheres, e bendito é o fruto do vosso ventre, Jesus.
1: Santa Maria, Mãe de Deus, rogai por nós, os pecadores, agora e na hora de nossa morte. Amém.
0: Ave Maria, cheia de graça, o Senhor é convosco. Bendita sois vós entre as mulheres, e bendito é o fruto do vosso ventre, Jesus.
1: Santa Maria, Mãe de Deus, rogai por nós, os pecadores, agora e na hora de nossa morte. Amém.
0: Ave Maria, cheia de graça, o Senhor é convosco. Bendita sois vós entre as mulheres, e bendito é o fruto do vosso ventre, Jesus.
1: Santa Maria, Mãe de Deus, rogai por nós, os pecadores, agora e na hora de nossa morte. Amém.
0: Ave Maria, cheia de graça, o Senhor é convosco. Bendita sois vós entre as mulheres, e bendito é o fruto do vosso ventre, Jesus.
1: Santa Maria, Mãe de Deus, rogai por nós, os pecadores, agora e na hora de nossa morte. Amém.
0: Ave Maria, cheia de graça, o Senhor é convosco. Bendita sois vós entre as mulheres, e bendito é o fruto do vosso ventre, Jesus.
1: Santa Maria, Mãe de Deus, rogai por nós, os pecadores, agora e na hora de nossa morte. Amém.
0: Glória ao Pai, ao Filho e ao Espírito Santo.
1: Como era no princípio, agora e sempre. Amém.
0: Ó meu Jesus,
1: perdoai-nos e livrai-nos do fogo do inferno. Levai as almas todas para o céu e socorrei principalmente as que mais precisarem da vossa infinita misericórdia.
0: São Benedito,
1: rogai por nós.
0: São Clemente Maria Hofbauer,
1: rogai por nós.
0: São Domingos Sávio,

0: rogai por nós.
1: São João Paulo II,
0: rogai por nós.
1: Agradecimentos. Infinitas graças vos damos, soberana rainha, pelos benefícios que todos os dias recebemos de vossas mãos liberais. Dignai-vos agora e para sempre tomar-nos debaixo de vosso poderoso amparo. E para mais vos alegrar, vos saudamos com uma salve rainha. Salve rainha, mãe de misericórdia, vida, doçura e esperança nossa salve. A vós bradamos os degredados filhos de Eva. A vós suspiramos gemendo e chorando neste vale de lágrimas. Eia, pois, advogada nossa, esses vossos olhos misericordiosos a nós volvei, e depois deste desterro, mostrai-nos Jesus, bendito fruto do vosso ventre. Ó clemente, ó piedosa, ó doce sempre Virgem Maria, rogai por nós, Santa Mãe de Deus, para que sejamos dignos das promessas de Cristo. Assim seja. Amém. Obrigado a você que rezou conosco o Santo Terço desta madrugada. E antes de encerrar este momento, eu te convido a renovar a nossa consagração à Nossa Senhora Aparecida. Ó Maria Santíssima, pelos méritos de nosso Senhor Jesus Cristo, em vossa querida imagem de Aparecida, espalhais inúmeros benefícios sobre todo o Brasil. Eu, embora indigno de pertencer ao número de vossos filhos e filhas, mas cheio do desejo de participar dos benefícios de vossa misericórdia, prostrado a vossos pés, consagro-vos o meu entendimento, para que sempre pense no amor que mereceis. Consagro-vos a minha língua, para que sempre vos louve e propague a vossa devoção. Consagro-vos o meu coração, para que depois de Deus, vos ame sobre todas as coisas. Recebei-me, ó Rainha incomparável, vós que o Cristo crucificado deu-nos por mãe, no ditoso número de vossos filhos e filhas. Acolhei-me debaixo de vossa proteção, socorrei-me em todas as minhas necessidades espirituais e temporais, sobretudo na hora de minha morte. Abençoai-me, ó celestial cooperadora, e com vossa poderosa intercessão, fortalecei-me em minha fraqueza, a fim de que, servindo-vos fielmente nesta vida, possa louvar-vos, amar-vos e dar-vos graças no céu por toda a eternidade. Assim seja. Amém. Por intercessão de Nossa Senhora da Conceição Aparecida, Rainha e Padroeira do Brasil, abençoe-vos o Deus Todo-Poderoso, Pai, Filho e Espírito Santo. Amém.
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2: Oi, gente, bom dia, bom dia. E aí, como vai? Tudo bem? Tudo legal com vocês aí nesta manhã de sábado? Sabadão, hein? Que legal. Hoje, 25 de julho de 2026. Nosso abraço, carinho especial para você que sintoniza sempre com a gente aqui na Manhuaçu. É, chuvinha mansinha caindo aí na madrugada. E agora pela manhã também. Que bacana, hein? Pagar poeira. Muito bom, hein? 5:02, nosso amanhecer na minha terra deste sábado começa com essa frase aqui, ó. É que a paz e a alegria acompanham cada instante deste dia. Bom dia, bom dia.

São 5:03 agora. Aí os dois mineiros, a saudade e o carreiro. Seja bem-vindo ao nosso amanhecer, que está só começando, hein?

0: Agora são 5 horas mais 6 minutos, 5 e 6. Bacana, hein? Legal essa aí com os dois mineiros. E aí, seu sabadão, tá legal? Tudo jóia com vocês aí nesta manhã? De bem com a vida? 5 horas e 7 minutos. E vamos seguindo por aqui com o nosso amanhecer e atendendo as nossas primeiras participações de hoje. Nosso bom dia para você que sintoniza com a gente, acorda cedinho, prepara aí aquele cafezinho especial, hein? Ei, trembão, hein? A participação aqui do nosso ouvinte ligado com a gente aqui no nosso Amanhecer na Minha Terra, o Geronides, que fala com a gente. Oi, Geronides, bom dia.
1: Bom dia, Marcelo Costa, aqui o Geronides do bairro São Jorge. Eu gostaria de ouvir a música Previsão do Tempo com a dupla Zé Mulato e Cassiano. Quero oferecer para todos os ouvintes o programa Amanhecer na Minha Terra, para todos vocês aí da rádio. Muito obrigado, fica com Deus, um bom final de semana, um abraço.
0: Valeu, Geronides, um abraço para você também, para todos aí na sintonia com a gente. O Antônio Carlos está ligado com a gente lá em Venda Nova do Imigrante. Oi, Antônio Carlos, e aí, como vai? Tudo bem com você, com a família por aí? Sintonizado sempre aqui, acordando cedinho, pedindo aqui a música com o Lourenço Lorival, Se o Passado Voltasse. Está oferecendo para a família lá e para todos que sintonizam com a gente, os parentes aqui em Manhuaçu. Ainda a participação também aqui nesta manhã. Um abraço aí para o Manuel lá de Vieiras, para Aparecida, nossos ouvintes de todas as manhãs. Bom dia. Também acompanhando a gente a nossa ouvinte Enedina lá dos Suíços. Enedina, fala com a gente aqui. Bom dia, bom dia.
2: Bom dia, bom dia Marcelo Costa. Aqui é Enedina Col do Suíço.
0: Bom dia.
2: Aqui, passa a música do Lemão do Forró aí pra nós, completando 39 anos de casado hoje.
0: Que bom, uai. Parabéns.
2: E eu feliz também para meus filhos, meus sobrinhos, meus afilhados, para as comadres, compadre, e os primos todos, e a tia Judite lá no Cogo do Barroso, a Madre Joaquim no Cogo do Sossego.
0: Tá joia.
2: E para todos vocês aí da rádio.
0: Valeu, Enedina, um abraço, parabéns aí, tá? Pra você, pro Zé Rodrigues, pessoal aí na sintonia com a gente, bacana demais, completando 39 anos de casados, parabéns, felicidades. 5 horas mais 9 minutos, 5 e 9, também vai o nosso abraço, deixa eu ver aqui pra quem que está na sintonia com a gente também, já bem cedinho, é a nossa ouvinte, a Dilma lá de Santa Gertrudes, valeu, Dilma.

Bom dia, bom dia. Tudo de bom para você e para a família por aí, tá joia? Ainda vai nosso abraço também para a nossa ouvinte do bairro Colina. É, a Ilma Rosa, o Geraldo, estão por lá ouvindo a gente, né? Que bacana. Ótimo dia para vocês aí, tá? E um abraço a todas as amigas, todo o pessoal da rádio aqui também. Bom dia. A Cristina Mendonça. Oi, Cristina. Tudo jóia?

Esse da paixão lá no coqueiro rural, sempre ouvindo o nosso amanhecer. Vai também a próxima música para os nossos ouvintes aqui ligados com a gente. Um bom dia para a Sandra Moraes, desejando um final de semana muito feliz para nós. Muito obrigado.

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1: Agora são 5 horas e 18 minutos, 5 e 18 aqui na Manhã Sul, no nosso Amanhecer na Minha Terra. Bacana, estamos juntos mais uma vez por aqui em todas as manhãs, que legal, hein? Vou atender mais participações aqui, ó, nossos ouvintes acompanhando a gente. Tem muitas participações aqui, pessoal. Acorda cedinho para mandar as mensagens para a gente, né? Que legal. A Maria Isabel, estava meio sumida, né? Ô Maria Isabel, fala com a gente aqui. Bom dia, bom dia.
2: Bom dia, Marcelo. Tudo bem com você?
1: Graças
2: hoje
1: a
2: eu
1: Deus.
2: Acontecer. Hoje eu vou te pedir música.
1: Que bom, aí.
2: Se for possível, roda pra nós aí com o Goiânia e Paranaense, o doutor e o caipira.
1: Tá jóia.
2: Feliz pra todos que estão na escuta do programa, tá bom?
1: Então tá bom. Muito obrigado. Um abraço. Bom dia. Maria Márcia por aqui também. Oi, Maria.
3: Marcelo Costa, bom dia, Marcelo.
1: Bom dia,
3: bom dia, galera. Ei, Marcelo, já tô passando meu cafezinho de melada aqui. Agora tô na dúvida aqui se eu coloco um cantiquinho de sal, Marcelo. O que você acha?
1: Tá certo não, hein, Maria?
3: Ai, Marcelo, e até amanhã, porque amanhã você volta.
1: Até segunda.
3: Até segunda, Marcelo. Com Deus.
1: Com Deus também, um abraço. Participação também aqui do nosso ouvinte lá da Barra da Água Limpa. Oi, Edivaldo.
4: Ô, Marcelo Costa. Bom dia.
1: Bom dia.
4: Aqui é Edivaldo Oeste, da Barra da Guarita.
1: Bacana, uai.
4: Quer sua música, que é sua escolha. Quer fazer pra todos nós aqui da Barra da

0: né?
1: Tá legal.
0: Marcelo, todos com Deus aí.
1: Com Deus também. Ótimo dia. Ah, nosso ouvinte, a Rosiane Antunes, a Gilza, estão ouvindo a gente, né? É, preparando o rango e organizando por lá e ouvindo nosso amanhecer lá no Bom Pastor. Ô, José Martins, fala com a gente aqui, bom dia.
2: Ô, Marcelo, bom dia para você, para todos ouvindo a Rádio Manhã Sul. José Martins, do Rio de Janeiro, estou ligado na 106.9.
1: Que bom.
2: Um abraço e com Deus.
1: Com Deus também, tudo de bom para vocês aí. O senhor Alípio e a dona Ana e Martins Soares na sintonia com a gente também. Ainda o nosso ouvinte lá da Vila Formosa, o Jorge Leite. 5 horas mais 21 minutos. Goiânia e Paranaense, música boa, moda boa chegando aqui. O doutor do Caipira. 5h22.

0: Agora são 5 horas mais 29 minutos, 5h29 aqui na Manhua Sul. Nosso abraço para você que se liga com a gente. E a informação chega aqui para você do Café Meric, hein?
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0: Agora são 5h30.
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1: Agora são 5h32. Bom dia para você ligado com a gente aí. Aos feirantes, ah, que bacana, hein? Um ótimo dia para vocês aí, muito obrigado pela audiência. Pessoal que acorda cedinho, né, para vir para o trabalho, para as vendas. Boas vendas aí, tá joia? E para você que vai às compras, boas compras. Bom dia aos nossos amigos e amigas, os caminhoneiros e caminhoneiras por esse Brasilzão nosso aí. A você que está no trecho, a você que descansa aí na boleia do caminhão, nos postos de gasolina, bom dia. Olha, eu atendo aqui também a participação aqui dos nossos ouvintes. O nosso ouvinte, o senhor Joel Silvestre. Ô, senhor Joel, bom dia, tudo bem? Está ouvindo a gente lá na cidade de... Deixa eu ver aqui. Baixo Guandu. Ah, que legal, hein? Está abraçando aos parentes do bairro Santa Luzia aqui em Manhuaçu. Também a esposa, a dona Maria José. E para todos os ouvintes, ele está pedindo aqui uma música, um popurrí, na verdade, do Luan Santana. Apaixonado e a loira do carro branco. Ah, é bom demais da conta, hein? Também abraçando aqui os nossos ouvintes, a Luciana Batista, do Córrego dos Cristinos, lá em Luisburgo. Oi, Luciana, bom dia, tudo bem com você, com a família por aí? Um bom sábado, hein? Ainda também a Leia Cavoli está ouvindo a gente lá em Portugal, lá em Lisboa. Oi, Leia, bom dia, tudo jóia com vocês aí? Ela mandou aqui, Marcelo, passando hoje para desejar um feliz aniversário para o meu filho. É um dos meus grandes amores, que bacana, hein? É o Luiz Matheus, ele está aniversariando hoje, ele mora em Vila Formosa. Ô, Luiz, parabéns, felicidades, tá? Sua mamãe está desejando tudo de bom para você e dizendo aqui que ama você muito, tá joia? Parabéns, felicidades. Parabéns a todos os aniversariantes desse dia 25 de julho. Valeu, Leia. Obrigado, um abraço. Maria da Penha está ouvindo a gente lá em Martins Soares. Ô, Maria da Penha, bom dia.
2: Bom dia, Marcelo Costa. Aqui é Maria da Penha, Martins Soares. Fala. Quero ouvir muito você para o meu esposo, Valtair, e para minha amiga Maria Márcia e a Ana Maria, lá no São Pedro do Havaí, e para todos os meus filhos, e para a minha grande amiga, que é a Nívia, e para a Juliette, e para todos vocês aí da rádio, e para minha comadre Helena, lá na Boa Vista, todos os meus sobrinhos.
1: Tá joia.
2: E para a Marinalva.
1: Tá legal, muito obrigado. Ótimo dia para vocês aí, Martins Soares, hein? A nossa ouvinte, a Maria Aparecida, lá do Engenho da

Serra. Bom dia, Maria. O Ronaldinho lá da Gameleira também ouvindo a gente, juntamente com a família. Ótimo dia, Ronaldinho. Bom final de semana aí pra você também, tá? Pra vocês. O Julianin está no Córrego dos Cristinos, em Luisburgo também. Valeu, Julianin. Bom dia. Também aqui a participação da Andréia e do Paulo. É, descanso hoje, né, Andréia? Sabadão, bom dia para vocês aí. Tudo de bom, hein? 5h36.

0: Esse poporri muito legal, hein? São 5h40 agora, a participação aqui do Antenor lá do Jatobá. Antenor, fala com a gente aqui. Bom dia para você.
1: Oi, Marcelo, bom dia.
0: Bom dia.
1: E se você pudesse dar uma música para nós aí? Com trio explode coração. A garota do tambor.
0: Tá joia.
1: E mandar pro nosso povão do Jatobá. Pro Cláudio, pra Maria, pro Zequinha, pra Silvana. Pro Gilberto, pra Natália, pro Dom Gomes lá em 307. Bom dia, sua amada. Zé Rolinha em Raiz.
0: Tá legal.
1: O seu neném e Dona Maura em Manhuaçu. E todos que estão ouvindo, parente, amigo e colega e vizinho.
0: Valeu, Antenor, muito obrigado. Bom dia pra você, pra família aí, pra Elza, pessoal do Jatobá, né? O Cláudio e a Maria estão por lá também, ouvindo a gente. A Ana Lúcia e a família. O Antônio Silva também, bom dia. O nosso ouvinte, o Emílio, lá de Manhumirim, que vai dar o recado aqui, ó.
2: O Marcelo Costa, a gente tá falando aí de Mambirim.
0: Fala, Emílio.
2: Tá com o bodão do Fuscão Preto pra todos os ouvintes, pra todos que estão ligados na rádio aí.
0: Tá joia.
2: Salvador, graças a Deus.
0: É isso aí.
2: Um abraço pra todo mundo da rádio.
0: Valeu, Emílio. Ótimo dia pra você em Manhumirim, pra todos os nossos ouvintes aí na sintonia com a gente. Dona Luciana tá por lá também ouvindo a gente. É, que legal, hein? Ainda também o José Maurício também ouvindo a gente lá na Mangueira. Grande abraço pra vocês aí. Ouvintes da cidade e também das comunidades rurais aí do município de Manhumirim. São 5h42 agora. Também vai um abraço para o Afrânio, que é fã dessa música do Fuscão Preto, né? Daqui a pouquinho tá chegando aqui, tá bom, Afrânio? Para você, para Maria da Penha, todos aí de Martins Soares. Aí a garota do tambor. Trio Explode Coração.

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1: Agora são 5h49 aqui na Iguaçu. Bom dia para o nosso ouvinte, o Sebastião Cordeiro. Oi, Sebastião. Bom dia, tudo bem com você? Tá ligado com a gente lá em Caratinga, e mandou mensagem aqui para nós. Tá pedindo que a música Canarinho Prisioneiro, com Chico Rei Paraná, e oferecendo para todos os ouvintes. Essa vai pro Machado também, lá da Ponte do Silva, que pediu Chico Rei Paraná. A Conceição lá do Santa Luzia, ligada com a gente. Valeu, Conceição. Um ótimo dia para você e para a família aí, na sintonia do nosso Amanhecer na Minha Terra. José Hélio, lá no Luisburgo, na Córrego da Laje. Bom dia, José Hélio.
2: Marcelo, bom dia. Tô ligado no programa aí.
1: Que bom, mãe.
2: Tá bom demais.
1: Valeu, José. Ótimo dia para você, para Margarida, para todos aí na sintonia do nosso Amanhecer na Minha Terra.

0: Aê, legal! Chico Rei Paraná cantando aqui na Manhuaçu. Bom dia para o Orídio Brandão, ligado com a gente lá no São Félix, em Santa Margarida. Alô, Orídio, ótimo dia para você, para a família aí na sintonia com a gente. Pedindo aqui o poder do Criador, eu vou tocar aqui essa música com Gilberto e Gilmar, tá bom? Ficou muito bacana com eles. E ele está agradecendo a Deus pela chuvinha maravilhosa que está caindo aí, bacana demais, né? Isso aí, Orídio, um abraço para você e todos os ouvintes. Terezinha de Mãe Mirim, oi Terezinha, bom dia, fala comigo aqui.
1: Terezinha de Mãe Mirim, estou ouvindo seu programa. Faça uma música, sua escolha, por Corvo do Guarani e a Morada Nova.
0: Tá jóia, um abraço. Aí o Gilberto e o Gilmar e o poder do Criador.

Ah, legal, bacana demais. Essa música ficou muito legal mesmo com Gilberto e Gilmar, hein? É, foi gravada aí primeira vez aí com Goiânia e Paranaense, né? E a regravação aí com Gilberto e Gilmar, bacana. São 5h57 aqui no nosso Amanhecer na Minha Terra, 5h57.

finalzinho do nosso amanhecer, mandar um abraço aqui para o nosso ouvinte, o Simval. Oi, Simval, tudo bem com você, com a família? Tá ligado com a gente lá em Apim? Ah, que legal, pedindo aqui a música com Durval e Davi, Moreninha Linda, mandando para todos os ouvintes da Manhuaçu. Também quero mandar um abraço aqui para nosso ouvinte lá de Irupi, no Espírito Santo, a Noêmia, mandou mensagem para nós aqui. Valeu, Noêmia. Bom dia para você, para a família, todos aí de Irupi, no Espírito Santo, na sintonia com a gente. Finalzinho do amanhecer, abraços, beijos no coração, fiquem com Deus e até segunda-feira.

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2: Bom dia, meu amigo. Bom dia, meu irmão. Bom dia, Marcelo Costa. Bom dia, feirantes. Grande abraço, bênçãos de Deus aos trabalhadores e trabalhadoras, viajantes, motoristas. Grande abraço. Que Deus abençoe você, sua família, nossos lares. Que neste dia possa renovar o nosso compromisso cristão. E neste dia você possa vivê-lo da melhor maneira possível. E que o sábado e o domingo, final de semana, seja um tempo de descanso, mas também de oração, de agradecimento a Deus, que a vida cristã seja renovada, orações e preces aos doentes, enfermos, famílias enlutadas, aos idosos, aos que cuidam dos doentes e idosos. Reze comigo a oração pela beatificação do venerável Júlio Maria de Lombardi. Ó Trindade Santa, vós que sois a fonte de toda santidade, nós vos louvamos por vosso servo Júlio Maria de Lombardi, que assemelhando-se ao Cristo Eucarístico, cuidou do vosso rebanho com amor, zelo e doação, e deixando-se guiar pelo Espírito Santo, assim como a Virgem Maria, testemunhou a ternura missionária da Igreja. Concedei-me, ó Trindade Santa, pela intercessão do venerável Júlio Maria, a graça que vos suplico, e se for de vossa santa vontade, dai que o venerável Júlio Maria alcance a honra dos altares para a vossa glória e para o bem de tantas almas, por Cristo nosso Senhor. Amém. Nossa Senhora do Santíssimo Sacramento, rogai por nós que recorremos a vós. Venerável Júlio Maria de Lombardi, rogai por nós. Prezado ouvinte, querida família, hoje, 25 de julho, celebramos a festa de São Tiago Maior, apóstolo. Celebramos hoje São Tiago Maior, conhecido como um dos filhos de Zebedeu, cuja mãe pediu a Jesus um lugar de destaque para ele e seu irmão João, quando Jesus estivesse na sua glória, como mostra o Evangelho de hoje. Sempre que celebramos um apóstolo, temos a oportunidade de refletir sobre a nossa missão de discípulos missionários de Jesus. Na verdade, aprender com os apóstolos a fidelidade a Cristo. Hoje, Tiago Maior nos traz alguns importantes ensinamentos. Acompanhemos, vivamos de uma forma intensa e plena. Reze comigo a oração deste sábado. Deus eterno e todo-poderoso, que pelo sangue de São Tiago consagrastes as primícias da missão dos apóstolos, concedei que a vossa Igreja seja confirmada pelo seu testemunho e sustentada com o auxílio da sua proteção. Por nosso Senhor Jesus Cristo, vosso Filho, que é Deus e convosco vive e reina na unidade do Espírito Santo, por todos os séculos dos séculos. Amém. Primeira música da nossa prece do amanhecer. Padre Ezequiel, vem e segue-me.

Prezado ouvinte, querida família, o evangelho de hoje, São Mateus capítulo 20, versículos de 20 ao 28. Naquele tempo, a mãe dos filhos de Zebedeu aproximou-se de Jesus com seus filhos e ajoelhou-se com a intenção de fazer um pedido. Jesus perguntou: "O que tu queres?" Ela respondeu: "Manda que estes meus dois filhos se sentem no teu reino, um à tua direita e o outro à tua esquerda." Jesus então respondeu-lhes: "Não sabeis o que estáis pedindo? Por acaso podeis beber o cálice que eu vou beber?" Eles responderam: "Podemos." Então Jesus lhes disse: "De fato, vós bebereis do meu cálice, mas não depende de mim conceder o lugar à minha direita ou à minha esquerda. Meu Pai é quem dará esses lugares àqueles para os quais ele os preparou." Quando os outros 10 discípulos ouviram isso, ficaram irritados contra os dois irmãos. Jesus, porém, chamou-os e disse: "Vós sabeis que os chefes das nações têm poder sobre elas e os grandes as oprimem? Entre vós não deverá ser assim. Quem quiser tornar-se grande, torne-se vosso servidor. Quem quiser ser o primeiro, seja o vosso servo. Pois o Filho do Homem não veio para ser servido, mas para servir e dar a sua vida como resgate."

resgate em favor de muitos. Palavra da salvação, glória a vós, Senhor. Prezado ouvinte, o Evangelho destaca a interferência da mãe de Tiago e João, pedindo a Jesus que conceda aos seus filhos um lugar de honra à direita e à esquerda dele.

percepção sobre o seguimento de Jesus, que ajuda a avaliarmos a nossa missão de cristãos. Em primeiro lugar, o texto nos ensina que não devemos seguir Jesus por interesse em obter vantagens, lugares de destaque, lugares de glória. É preciso segui-lo na gratuidade, na doação e na entrega. O pedido provocou certo desentendimento entre os demais, que talvez tivessem o mesmo interesse e por isso se sentiram incomodados com o pedido dessa mãe. Jesus não lhes promete privilégios, mas questiona sobre a disponibilidade que eles têm de segui-lo, de enfrentar as dificuldades. Será que eles teriam coragem de beber do seu cálice, isto é, de passar por tudo que Jesus passou? Eles confirmam que sim, e de fato passaram. Mesmo assim, Jesus não lhes garantiu nenhum lugar de destaque. Cabe a Deus dar lugar de destaque a quem Ele achar que merece. Nossa missão, caro ouvinte e querida família, é servir sem esperar a recompensa. É a doação. Jesus ensina também neste evangelho que os seus discípulos devem ter atitudes diferentes das dos chefes das nações. Eles têm poder e oprimem os que não têm. Entre os discípulos não deve ser assim. O poder dos discípulos é para servir e não para oprimir. Não deve haver entre eles contendas, rivalidades, disputas por poder ou lugar de destaque. Pai nosso que estais nos céus, santificado seja o vosso nome. Venha a nós o vosso reino. Seja feita a vossa vontade, assim na terra como no céu. O pão nosso de cada dia nos dai hoje. Perdoai as nossas ofensas, assim como nós perdoamos a quem nos tem ofendido. E não nos deixeis cair em tentação, mas livrai-nos do mal. Amém. Ave Maria, cheia de graça, o Senhor é convosco. Bendita sois vós entre as mulheres. Bendito é o fruto de vosso ventre, Jesus. Santa Maria, Mãe de Deus, rogai por nós, pecadores, agora é na hora de nossa morte. Amém. Nossa programação, Paróquia de São Lourenço, hoje sábado, às 19 horas, missas na Igreja Matriz do São Lourenço, missa transmitida e missa na comunidade São Judas Tadeu. Amanhã, domingo, missas na Igreja Matriz do São Lourenço, às 7 horas da manhã, às 9 horas, às 16, às 18 e às 19:30 horas. Também às 9 horas, missa na comunidade São Francisco de Assis. E às 19 horas, missa na comunidade São Paulo Apóstolo. Última música, agradecimento. Votos de um feliz final de semana. Grande abraço, bênçãos de Deus. Na sequência, nós teremos o Jornal Regional. E até segunda-feira, neste mesmo horário, em nova prece do amanhecer, pela intercessão de São Lourenço, desça sobre você, sua família, nossos lares, a bênção de Deus Todo-Poderoso, Pai, Filho e Espírito Santo. Amém. Grande abraço, bênçãos de Deus. Na sequência, o Jornal Regional.

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4: Olá, muito bom dia. Agora são 6 horas 23 minutos. Hoje é sábado, 25 de julho de 2026. E começa agora a edição 9041 do Jornal Regional. E você confere na edição de hoje, no quadro Reflexão, Avós e Idosos, um convite para lembrar, visitar e cuidar. Motociclistas realizam passeio com destino ao Portal da Lua, em Caparaó. Julho Amarelo reforça a importância da prevenção e do diagnóstico precoce das hepatites virais. José Avelino é o novo presidente da Crefto 4MG. E você confere também, golpe do falso advogado, não transfira dinheiro sem confirmar. Mulher morre e filho fica ferida em grave acidente na BR-116 em Apim. Jovem é morto a tiros em Vila Formosa, em Manhuaçu. E homicídio é registrado em Santa Amaro de Minas, distrito de Manhuaçu.
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4: Em Manhuaçu, céu nublado no momento, a temperatura gira em torno de 16 graus e choveu bastante durante a noite em Manhuaçu e também em toda a região.
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4: E no Dia dos Avós e dos Idosos, a igreja convida os fiéis a voltarem o olhar para quem dedicou a vida à família e continua sendo fonte de amor, fé e exemplo. O tema é tratado por Padre Mundinho no quadro Reflexão deste sábado.

Irmãos e irmãs em nosso Senhor Jesus Cristo, neste domingo de julho, último domingo de julho, nós celebramos, além da liturgia, sobretudo do 17º domingo do tempo comum, celebramos o dia dos avós, né? Lembramos os avós de Jesus, Santana, São Joaquim e todos os avós que hoje têm um papel preponderante na vida de seus netos. E o Papa, com muita sensibilidade, né, e atenção, escreveu também uma mensagem, né? É tido como o sexto Dia Mundial dos Avós

0: das avós e dos idosos, ou dos avós e dos idosos. Então ele pega o versículo do capítulo 49 de Isaías, versículo 15, Isaías 49:15, onde está escrito: eu nunca te esquecerei. E a partir daí que o Papa começa a fazer uma reflexão em torno dos idosos, sobretudo dos avós. É muito triste quando alguém se sente abandonado, esquecido. O versículo anterior, 14, capítulo 49, diz assim: o Senhor abandonou-me, o meu dono esqueceu-se de mim. Muitas vezes na Sagrada Escritura, em particular nos Salmos, a oração nasce do desamparo de quem tem a impressão de que a sua vida não interessa a ninguém e é negligenciado. Pois bem, o amor de Deus não, pelo contrário, ele não esquece ninguém. A celebração do Dia Mundial dos Avós e dos Idosos, escreve o Santo Padre, é uma oportunidade para redescobrir que a Igreja é chamada a ser mãe de todos e que é sempre possível, em qualquer idade, descobrir-se filhos e filhas de Deus. Que esse dia seja oportuno para um estímulo para todos, em particular os mais jovens, retomarem um bom hábito de visitar os seus avós, os idosos da família, também aqueles que não recebem nenhuma visita. Então, caros irmãos e irmãs, desejamos então um dia precioso para todos, né? Que a gente saiba reconhecer nos idosos, nos mais velhos, né? Os avós, mesmo na sua fragilidade, eles são chamados e devem ser percebidos, né? Amados e respeitados pelo testemunho, muitas vezes, de fidelidade, de amor, de carinho para com todos. Então, meu grande abraço a todos os avós, mesmo os avós que não são idosos, né? Tem avós muito novos, né? Meu abraço a todos eles, meu abraço para os idosos. E que Santa Ana e São Joaquim, os avós de Jesus, sejam sempre nossos intercessores na vida cristã. Fiquem com Deus e até a próxima.
1: Agora são 6:28. O trânsito no entorno do estádio JK, em Manhuaçu, passará por alterações de fluxo neste sábado, dia 25, das 13 à meia-noite, em razão da festa do caminhoneiro. O Departamento de Trânsito informa a implantação de tráfego em uma direção nas ruas Faustina Amâncio, Josias Breder e Padre Fortunato de Carvalho. Aplica-se a restrição de estacionamento no trecho em frente à Angel Mig, à feira, e na extensão das ruas Josias Breder e Padre Fortunato de Carvalho, e o departamento orienta o respeito aos sinais de tráfego na região. A gente vai para um rápido intervalo, daqui a pouco a gente volta e você confere que motociclistas realizam passeio com destino ao Portal da Lua em Caparaó e Julho Amarelo reforça a importância da prevenção e do diagnóstico precoce das hepatites virais.
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8: O dólar fechou a semana cotado em R$ 5,08, queda de 0,06%. Já o euro fechou a semana negociado em R$ 5,77, baixa de 0,13%. Na região de Manhuaçu, o café arábica bebida dura tipo 6 safra nova, saca de 60 quilos, fechou a semana cotada em R$ 1.643. Já o café arábica Rio, saca 60 quilos, fechou a semana negociada em R$ 1.143. 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
8: Agora são 6h34. Motociclistas de Manhuaçu e de outras cidades participam neste domingo, dia 26, de um passeio com destino ao Portal da Lua, em Caparaó. Além do trajeto de moto, a programação conta com café da manhã, música ao vivo e sorteios de brindes. O organizador do evento, Cláudio Silva, explica como surgiu o passeio, o motivo da escolha do Portal da Lua como destino desta edição e a expectativa dos participantes.
9: A ideia de criar o Rolê dos Ansiosos foi um passeio aleatório que a gente criou, né, para a Pedra de Bituruna, de Valadares, e o nome dos Ansiosos é porque a galera estava muito ansiosa para chegar ao dia do rolê, e aí esse nome foi colocado na brincadeira e acaba que ele vingou, e aí ficou o chiclete mesmo. Então o nome do grupo surgiu pela ansiedade de dar o rolê. Bom, Portal da Lua só é mais um roteiro que a gente escolhe, né? Como já é a sexta edição, a gente já teve em seis lugares diferentes, e a tendência é essa: todo rolê num lugar específico, né? Pra gente passar um tempo ali, tem vezes que é cafeteria, um restaurante, uma cachoeira. Então o ponto de passeio vai ser sempre escolhido de acordo com o rolê, e dessa vez foi o Portal da Lua, que já está aguardando a gente lá com uma bela recepção. A estimativa para esse rolê dos motociclistas junto com o simpatizante é chegar no número de 200 motos, né? Com as atividades programadas além do trajeto, né? Que a gente vai ter música ao vivo, café 0800 para a galera, a gente vai ter voo livre lá, música ao vivo, né? É um dia muito memorável para aqueles que vão passar um tempo com a gente. Então, quando a gente chega no local, a gente vai chegar, a gente já vai ser recebido com um belo café da manhã, e a gente vai ter música ao vivo, a gente vai lá e depois vai ficar resenhando, batendo aquele papo lá.

0: recepção será exatamente aí.
1: Cláudio Silva também explica que o passeio é realizado em grupo e o trajeto é definido previamente pelos organizadores e adotando cuidados durante o percurso.
0: O evento é aberto para motociclista e simpatizantes, né? Mas só que tem que cumprir requisito, né? Moto em estado de conservação perfeita, seguir as regras dos líderes, né? No dia do rolê, excesso de velocidade, não pode ter o cuidado um com o outro. Então, nossos rolês são sempre monitorados. E sem contar também que quando a gente faz um rolê com números expressivos de moto, a gente sempre pede orientação às autoridades para que seja um rolê seguro no máximo possível. Então, a gente sai com esse número de pessoas aí, a gente tem que zelar por cada um delas. Então, nossos rolês são sempre monitorados pela uma equipe da organização. Bom, o roteiro a gente define, né, junto com a equipe da organização e mais algumas ideias do grupo, né, que o grupo conta com mais de 500 pessoas, né, e esses lugares são definidos de acordo com o que a pessoa acha que é legal para todo mundo ir, um lugar que é lazer, que fica todo mundo bem seguro, bem confortável, e o cuidado são seguir as normas, seguir as normas de trânsito, seguir as leis, né, e seguir aquilo que os organizadores pedem, né, não ultrapassar, não forçar a ultrapassar, seguir o comboio com responsabilidade e segurança total, né, equipamento de segurança, moto lubrificada, corrente lubrificada, abastecimento tudo certinho, a moto toda revisadinha. Então a gente mantém esse alinhamento aí com a equipe aí e os membros, a gente passa isso tudo para os membros que estão nesse rolê.
1: A concentração ela será no trevo da Zebu, às margens da BR-262, com saída prevista para 7h40 do domingo, neste domingo, né, dia 26 de julho. E as hepatites virais podem permanecer por anos sem apresentar sintomas, o que dificulta o diagnóstico precoce e o início do tratamento. Durante a campanha Julho Amarelo, profissionais de saúde reforçam a importância da prevenção, da vacinação, da testagem e do acesso ao tratamento como estratégias para reduzir o impacto dessas doenças que afetam o fígado e podem evoluir de forma silenciosa. A médica gastro, doutora Thaís Carvalho, alerta que as doenças podem permanecer sem sintomas por anos.
2: Hepatites são inflamações no fígado e, nesse caso, são causadas por vírus específicos, que são classificados de A a E, sendo os tipos mais comuns o tipo A, B e C. Julho Amarelo é o mês de conscientização sobre as hepatites virais, que são doenças que atingem o fígado e podem evoluir de forma silenciosa por muito tempo. A grande maioria das pessoas não sabem que estão infectadas. Isso acontece porque o fígado é um órgão com uma enorme capacidade de compensação. E mesmo quando está sendo agredido por um vírus, ele pode continuar funcionando de maneira aparentemente normal por anos e até décadas. As hepatites B e C são transmitidas pelo contato com sangue contaminado, como no compartilhamento de agulhas, seringas ou materiais de manicure e tatuagens que não foram esterilizados corretamente. Não são transmitidas por abraço, aperto de mão, talheres ou no convívio social. A hepatite D acontece em pacientes que já tiveram hepatite B. A boa notícia é que temos recursos poderosos para combater as hepatites. A hepatite B tem vacina gratuita e é segura, disponível pelo SUS para todas as idades. E a hepatite C, ela tem cura em mais de 95% dos casos e o tratamento é feito com medicação oral. Por ser uma doença silenciosa, a recomendação é clara. Todo adulto deve fazer o teste para hepatite B e C pelo menos uma vez na vida. É um exame simples, rápido e está disponível gratuitamente na rede pública.
1: Ela conta que a principal dificuldade para ampliar o diagnóstico ainda é a falta de informação.
2: Fundamental levar a informação tanto para a população quanto para os profissionais de saúde, o que reforça a importância das campanhas como o Julho Amarelo, em que falamos sobre triagem, diagnóstico, falamos sobre tratamento e quebramos o estigma da doença. É importante furar essa bolha e levar informações além dos profissionais de saúde, ou seja, precisamos de conscientizar a população, porque quando a população ela é conscientizada e os profissionais de saúde também se engajam nesse processo, conseguimos mudar essa realidade, uma vez que o diagnóstico precoce pode salvar vidas.
1: Agora são 6h40 e você confere a seguir. José Avelino é o novo presidente do Crefito e golpe do falso advogado não transfira dinheiro sem confirmar.
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3: O Conselho Regional de Fisioterapia e Terapia Ocupacional da 4ª Região, CREFTO 4, realizou no início do mês em Belo Horizonte a cerimônia de apresentação oficial da Diretoria Executiva e do Colegiado da Gestão 2026-2030. O evento reuniu autoridades, fisioterapeutas e terapeutas ocupacionais de destaque, representantes de outras profissões da saúde e convidados para marcar o início de uma gestão comprometida com a valorização da classe. O novo presidente do Conselho, José Avelino de Melo Júnior, falou sobre as prioridades da gestão para os próximos 4 anos e as ações previstas para fortalecer a atuação do Conselho.

0: Nossa prioridade é fazer um CREFITO 4 mais próximo dos profissionais e da sociedade. Nós vamos descentralizar as ações, fortalecer a fiscalização com caráter orientativo, isso será uma máxima da nossa gestão, investir na valorização profissional e ampliar o diálogo com instituições de ensino e com gestores públicos, sempre buscando por uma gestão moderna, transparente e eficiente. Queremos que o profissional perceba o conselho como um parceiro no exercício da profissão. Eu, como profissional vindo do interior, né, conheço de perto essa realidade. Temos como proposta levar o conselho até os profissionais por meio da descentralização das nossas ações, fortalecimento dos delegados de representação política e realização de eventos regionais, visitas institucionais e maior utilização das ferramentas digitais. Minas Gerais, nós sabemos que, né, é muito grande e o Conselho precisa estar presente em todas as regiões, ouvindo e atendendo às demandas locais.
1: O presidente também destaca como sua trajetória profissional contribui para a nova gestão e ressaltou a realização de ações preventivas para a valorização dos fisioterapeutas e terapeutas ocupacionais.
0: Essa trajetória me ensinou que o desenvolvimento da profissão acontece quando estamos próximos das pessoas e entendemos as suas necessidades. Eu vivi os desafios de trabalhar no interior, de construir serviços praticamente do zero e lutar pelo reconhecimento da fisioterapia. E essa experiência fortalece meu compromisso com uma gestão cada vez mais acessível, sensível às diferentes realidades e focada em criar oportunidades para todos os profissionais, independente de onde eles atuem. Eu vejo que nós precisamos atuar em várias frentes. Vamos intensificar a fiscalização para garantir, né, o respeito às prerrogativas profissionais, ampliar o diálogo com gestores públicos e privados, também apoiar iniciativas legislativas que fortaleçam as profissões, promovendo ações de educação continuada e trabalhar para que a sociedade reconheça cada vez mais a importância da fisioterapia e da terapia ocupacional na promoção da saúde e, principalmente, na qualidade de vida do cidadão. A minha mensagem é de união e participação. O CREFITO 4 pertence aos profissionais e queremos construir essa gestão de forma coletiva, ouvindo, dialogando e, principalmente, trabalhando lado a lado com a categoria. Eu tenho a convicção de que, com união, compromisso e responsabilidade, fortaleceremos ainda mais a fisioterapia e terapia ocupacional aqui em Minas Gerais, garantindo mais valorização, respeito e oportunidades para todos.
1: Agora são 6h49 e o golpe praticado mediante o uso indevido do nome, da fotografia e da identidade de advogados, promotores de justiça e até de órgãos do Poder Judiciário é um alerta para uma modalidade criminosa. As principais vítimas são cidadãos que possuem ações em andamento na justiça. Os criminosos obtêm informações sobre o processo, criam uma conta falsa no WhatsApp ou um endereço eletrônico fraudulento e utilizam a fotografia do advogado e entram em contato com o cliente para aplicar o golpe. Esse é o tema do quadro Segurança Pública e Cidadania com o delegado de Polícia Civil, Dr. Carlos Roberto Souza.
2: Na mensagem, afirmam que a ação foi ganha e que existe um valor disponível para ser recebido. Entretanto, dizem que antes da liberação, a vítima precisa transferir determinada quantia para pagar despesas de custas, taxas, impostos, honorários e alguma suposta despesa judicial. Em alguns casos, pedem 2, 3, 4, 5 mil reais. Prometem que logo após o pagamento, o valor da ação será depositado na conta corrente do cliente. Isso é golpe. Uma fotografia no perfil de WhatsApp não comprova a identidade de ninguém. O criminoso pode copiar a imagem do advogado das redes sociais e de qualquer outra forma e afirmar que ele trocou de número. Também pode utilizar nomes de escritórios, servidores públicos da justiça ou instituições da justiça para dar aparência da legalidade à fraude. Por isso, jamais transfira

0: tira dinheiro movido pela ansiedade ou pela promessa de receber rapidamente o valor de uma ação judicial. Antes de qualquer pagamento, ligue para um número que você já conhece anteriormente, não este que está te aplicando o golpe. Peça para ouvir a voz do seu advogado ou compareça pessoalmente ao escritório, confirme os dados bancários e pergunte exatamente qual a finalidade da cobrança. Valores reconhecidos judicialmente são pagos pelos meios legais e oficiais que possuem vará, depósitos judiciais, requisições de pequeno valor ou precatório, conforme o caso. A liberação não depende de uma transferência urgente solicitada por uma mensagem inesperada no WhatsApp. Os advogados que descobrirem o uso de seus nomes e fotografias devem comunicar imediatamente seus clientes e registrar a ocorrência policial. Essa providência é importante para resguardar o advogado, preservar sua credibilidade e permitir a investigação. Da mesma forma, quem recebeu a mensagem ou realizou algum pagamento deve guardar os números utilizados, as conversas, os comprovantes, os dados bancários, os áudios, as imagens, procurando as instituições financeiras e a polícia o mais rápido possível. A investigação pode identificar contas, telefones e outros rastros deixados pelos criminosos, mas a prevenção ainda é a melhor proteção. Desconfie da urgência, confirme pessoalmente as informações e nunca transfira dinheiro para quem lhe aparece num aplicativo de mensagens sem ter certeza de quem está recebendo. Eu sou o delegado Carlos Souza e esse foi o programa Segurança Pública e Cidadania. O que temos com isso? Informação e prevenção também são instrumentos de segurança pública e cidadania.
1: Agora são 6h53 e você confere a seguir. Mulher morre, filho fica ferido em grave acidente na BR-116 em Inhapim. Jovem é morto a tiros em Vila Formosa, em Manhuaçu. E homicídio é registrado em Santo Amaro de Minas, distrito de Manhuaçu.
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4: Uma mulher de 46 anos morreu e o filho dela, um adolescente de 15 anos, ficou ferida em um grave acidente registrado na manhã desta sexta-feira na BR-116, na altura do KM-495, em Inhapim. Você confere mais detalhes com o repórter Danilo Alves.
5: Segundo a Polícia Rodoviária Federal, a colisão envolveu três veículos, um caminhão Mercedes-Benz 1620, um Citroën e uma carreta. De acordo com os levantamentos iniciais realizados no local, o caminhão seguia no sentido Governador Valadares quando invadiu a contramão de direção e atingiu frontalmente o automóvel que trafegava no sentido Caratinga. Após o impacto, uma carreta também se envolveu na ocorrência, mas conforme a PRF, a colisão entre ela e os demais veículos foi de menor intensidade e não foi a causa principal do acidente. A motorista do Citroën morreu ainda no local. O filho dela, de 15 anos, que também estava no veículo, foi socorrido. A família é de Ipatinga e seguia viagem para Caratinga quando ocorreu o acidente. Ainda conforme a Polícia Rodoviária Federal, o motorista do caminhão que teria provocado a colisão fugiu do local antes da chegada das equipes de resgate e fiscalização. O proprietário do veículo compareceu à ocorrência, porém, até o momento, o condutor ainda não havia sido localizado. A perícia foi acionada para realizar os levantamentos que vão subsidiar as investigações. A Polícia Rodoviária Federal trabalha para identificar o motorista e esclarecer todas as circunstâncias do acidente.
4: E um jovem de 22 anos foi morto a tiros na noite da última quinta-feira em Vila Formosa, às margens da Rodovia dos Estudantes, em Manhuaçu. A vítima foi identificada como Lucas Dias Miranda, morador do Córrego do Suíço, em Luisburgo, e foi atingida por vários disparos e morreu no local. Um suspeito foi preso, enquanto a Polícia Militar segue em busca de outros envolvidos. A Polícia Civil realizou a perícia e investiga a motivação do homicídio. E um homicídio foi registrado na noite de ontem, sexta-feira, no distrito de Santo Amaro de Minas, também em Manhuaçu. Segundo as primeiras informações, a vítima identificada preliminarmente como Pablo Henrique, que seria mecânico de motocicletas e estava trabalhando em seu estabelecimento quando foi atingida por disparos de arma de fogo. Até o momento, as circunstâncias e a motivação do crime ainda são desconhecidas. As equipes da Polícia Militar estiveram no local e realizaram os primeiros levantamentos. Agora são 7 horas. Eu sou Ana Flávia Domingos e termina mais uma edição do Jornal Regional, uma produção Tribuna do Leste, Rádio Manhuaçu, trabalhos técnicos de Marcelo Costa. O Jornal Regional ele volta na próxima segunda-feira a partir das 6h20 da manhã e você confere mais notícias e informações no site tribunadoleste.com.br e um ótimo final de semana.
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7: Bom dia para você, meu grande amigo. Bom dia para você, minha grande amiga. Estamos chegando na Rádio Manhuaçu 106.9 para mais um Manhã do Ouvinte. Sabadão, final de semana. Hoje é 25 de julho. Estamos aí, iniciando mais um programa para fazer parte da sua manhã aqui na Rádio Manhuaçu. Sempre com a bênção do nosso Deus e a proteção de Nossa Senhora Aparecida, Rainha e Padroeira do Brasil. E aí, você está de aniversário hoje? É? Então, ó, parabéns para você. Felicidade, sucesso, saúde, realizações e aplausos para você. Afinal de contas, você merece. É o dia do seu aniversário. Muitas pessoas hoje estão celebrando o aniversário e recebendo aí a nossa saudação muito especial. Olha, você que está na sintonia pelo rádio, muito obrigado pelo aplicativo, nosso agradecimento. Também pelo stream do site manhuaçufm.com.br. Aquele abraço para todo mundo e vamos juntos nessa manhã.
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0: Sofre lentamente quem evita uma paixão, quem evita as emoções indomáveis, justamente as que resgatam brilho nos olhos, sorrisos e soluços, coração aos tropeços, sentimentos. Sofre lentamente quem não arrisca o certo pelo incerto atrás de um sonho, quem não se permite, uma vez na vida, fugir dos conselhos sensatos. Quem não viaja, quem não lê, quem não ouve música, quem não acha graça de si mesmo. Sorria, porque hoje é mais um dia que Deus, né, coloca aí para nós estarmos dando sequência à nossa vida, à nossa jornada. E é preciso sorrir, apesar das dificuldades pelas quais nós passamos diariamente. Vem ser feliz com a gente aqui na Rádio Manhuaçu. É o tempo todo. Na sintonia. 106,9 Manhuaçu FM. E você pode mandar o seu bom dia na Rádio Manhuaçu. 988-18-8890 é o zap zap da 106,9. Tá liberado já para você mandar o seu bom dia aqui pra gente, tá? Fique à vontade. É um prazer ter você conosco aqui na Rádio Manhuaçu.
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Todo sábado é assim, o programa começa com o Cantinho Caipira, que vai até as 8 horas da manhã, trazendo sempre aquela música raiz, tradicional, pra gente matar a saudade. E a primeira de hoje, desse sabadão, vai ser com a dupla de Paulo e Paulino. Cai sereno, cai!

E assim nós começamos o nosso Manhã do Ouvinte com o Cantinho Caipira Destaque na Rádio Manhã Sul. Chitãozinho e Chororó, Deixei de Ser o Cowboy por Ela. Teve também Leandro e Leonardo, Cadê Você? Gino e Geno, Blusa Amarela. De Paulo e Paulino, Cai Sereno, Cai Sereno. Por sinal, caiu uma chuvinha maravilhosa desde ontem à noite, né? Por volta de 9:30 da noite, já em alguns pontos da cidade, já estava chovendo e depois nós tivemos a chuva durante a madrugada também. Então, amanheceu hoje a cidade molhada, né? Apagando um pouco da poeira que estava incomodando a gente. Olha, a temperatura é de 17 graus agora na cidade, umidade relativa do ar 96%, céu está encoberto. Hoje tem 10% de possibilidade de chuva aqui para Manhuaçu. Daqui a pouco nós vamos conferir a previsão completa com o Rui Brandos, ex-meteorologista. 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
0: Participações aqui no nosso Manhã do Ouvinte, no Cantinho Caipira. Ontem a Maria José, nossa amiga lá de São Vicente, em Simonésia, mandou um pedido para uma música da dupla, aliás, dos Filhos de Goiás, né? Sonhei com Você. Então nós vamos tocar agora para você, minha amiga Maria José. E também a Neuza, nossa amiga da Gameleira, participou ontem pedindo uma música chamada Barco de Papel. E nós vamos tocar a versão com o trio Parada Dura, que é a versão original dessa música Barco de Papel. Tem até uma versão de Paulo e Paulino, mas vamos tocar aqui com o trio Parada Dura, tá? Até mesmo porque de Paulo e Paulino já cantaram aqui Cai Sereno, Cai Sereno, Cai. A Maria Márcia está com a gente, ligada na Rádio Maiuaçu, lá no São Roque. Um abraço para você, minha amiga. Obrigado aí pela participação sempre, sempre, né? E ela mandou uma mensagem pra gente hoje, mais cedo. Fala comigo.
2: Ei, Luísa Cimento. Bom dia, Luiz. Bom dia, bom dia. Eita, Marta, bom dia, Marta, bom dia. Então, Luiz, já fizeram aniversário de casamento, a merenda já passou, né, Luiz? Eita, Marta. Meus parabéns, Luiz. Meus parabéns, Marta. Ô, Luiz, roda pra você mais a Marta aí. Chuva de arroz, viu? E com Deus, e até mais, Luiz.
0: Tá certo, minha amiga. Muito obrigado. Marta é minha esposa, né? Nós temos aniversário de casamento essa semana. E a Maria Márcia tá falando desse assunto aí, né? Tá certo, minha amiga. Bom dia, obrigado aí pela sintonia, tá? Nesse mês de agosto, vou estar no São Roque. Salvo engano, é dia 15 que eu vou estar no São Roque aí com vocês, tá? Muito obrigado aí pela sintonia. Deixa eu dar um bom dia também para o Zé Hélio, nosso amigão lá da Boa Esperança. Fala, Zé Hélio.
3: Bom dia, Luiz Nascimento. Aqui é o José Hélio, com a Boa Esperança, em Lisburgo. Gostaria de ver a música do Palmeiras. Pode ser a sua escolha, aí na Saudade Caipira. Oferecer para minha esposa Margarida e para todos os ouvintes aí do programa e para vocês aí da rádio, viu? Falou, garoto. Fica com Deus. Um final de semana cheio de bênção para você e sua família e para todos aí na rádio, viu? Tchau, tchau.
0: Tchau, tchau, meu amigo. Valeu. Obrigado pela participação. Pessoal de Luisburgo, cidade, zona rural. Obrigado aí pela sintonia sempre, tá? Maria Aparecida Cardoso está comigo, sabe onde? No Engenho da Serra. É a nossa amiga de todos os dias, né? Todas as manhãs. Tá ligada aqui na Maiuaçu FM. Bom dia para você. Ótimo final de semana. Mais uma participação chegando. Bom dia.
4: Bom dia, Luiz Nascimento. Tudo bem com você? Aqui é Nedina do Corvo do Suíço.
0: Oi, Nedina.
4: Município Luisburgo. Ô, Luiz Nascimento, passa a mão do chupeludo aí pra nós, oferecendo para mim, mas meu esposo, que está completando aniversário de casamento hoje, 39 anos.
0: Que beleza!
4: E ofereço para meus filhos, meu pai, para meus primos, minhas primas, meus sobrinhos, meus afilhados, minhas comadres, a Maria Joaquim no Corvo do Barroso, do Sossego, a Tia Judite no Corvo do Barroso, e para todos vocês aí da rádio, um feliz final de semana para todos.
0: Para você também, minha amiga, e parabéns pelo aniversário de casamento, 39 anos de matrimônio, que beleza, hein? E a Sandra Moraes, do Engenho da Serra, também está comigo. Bom dia, Sandra. Obrigado aí pela sintonia. E daqui a pouquinho tem mais participações.

0: Esse é o Daniel. Que alegria para o Daniel cantar com o pai dele, Zé Camilo, que é também um grande violeiro, né? Tivemos então a música Poeira da Estrada, fechando aqui mais uma sequência na Rádio Manhã-Sul dentro do nosso Cantinho Caipira de hoje. E daqui a pouquinho mais ouvintes participando, daqui a pouquinho também nós teremos a boa notícia do dia. 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Agora, 7h36 da manhã.
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0: E a boa notícia chegando aqui na Rádio Manhuaçu. E em meio à tragédia, em meio ao sofrimento, um menino socorrista de apenas 10 anos de idade inspira equipes de resgate após os terremotos na Venezuela. Então nós temos aí os escombros deixados pelos terremotos que atingiram a Venezuela no mês de junho. Um dos voluntários mais admirados pelas equipes de resgate tem apenas 10 anos de idade. É o Sebastian Corro. Ele ficou conhecido como Menino Socorrista porque ele participa diariamente das ações de apoio às vítimas em La Guaira, uma das regiões mais afetadas pelo desastre. O garoto, ele acompanha o avô dele, que é o Cristóbal Corro, voluntário aposentado da Defesa Civil, desde os primeiros dias após os terremotos. Durante as missões, o menino ajuda a transportar água, alimentos e materiais, além de prestar apoio às famílias e colaborar na organização das atividades de assistência. A dedicação do pequeno Sebastian chamou a atenção dos integrantes das equipes que estão trabalhando lá, inclusive da Topos Chau Louco, que é uma tradicional brigada mexicana especializada em operações de resgate em grandes desastres. Impressionados com o comprometimento do menino, socorristas passaram a chamá-lo de El Topito Venezuelano, apelido que rapidamente se espalhou entre os voluntários. Hoje o menino atua em um posto de assistência ao lado da equipe. Segundo os brigadistas, ele encara a missão com seriedade, orienta os colegas a manterem os equipamentos de proteção e participa das tarefas de apoio, sempre acompanhado por adultos. Durante as operações, o Sebastian também ajudou a resgatar um gato e um cachorro encontrados entre os escombros. E é claro que ele tem vontade de seguir a carreira como bombeiro. E além do reconhecimento recebido durante as operações, o Sebastian alimenta esse objetivo, que é integrar no futuro o Corpo de Bombeiros Marítimos de La Guaira. Então, gente, Sebastian Corro, 10 aninhos de idade, já mostra que tem atitude, que tem vontade de ajudar o próximo, que quer fazer diferente. Isso é muito bonito, né? Isso é muito bonito. Então, realmente, a gente fica feliz ao ver esse tipo de atitude e desejamos aí muita saúde, muita vida, né, para o Sebastian Corro, de 10 aninhos de idade, e que ele daqui a pouco, né, possa ser esse bombeiro e ajudar mais e mais pessoas. Já está demonstrando aí que tem realmente essa meta na vida e a meta de ajudar as pessoas. Parabéns! E o Sebastian Corro, de 10 aninhos, lá na Venezuela, ele é a nossa boa notícia de hoje. Na segunda, tem mais!
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0: A dupla Vitor e Léo aqui no nosso cantinho Caipira, na rádio Manhuaçu. Deus e eu no sertão. Essa música é uma gracinha, né? Realmente maravilhosa. Pessoal, após o intervalo, mais uma sequência que nós vamos trazer de participação dos ouvintes aqui no nosso cantinho Caipira, nessa primeira hora do nosso Manhã do Ouvinte. E se você não mandou o seu bom dia ainda, pode mandar. 988-18-8890 é o zap zap da rádio Manhuaçu. Manda pra cá. Sempre um prazer ter você aqui com a gente, tá? 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
1: E amanhã, a CFM 106.9, apresentando nosso cantinho caipira. Ô, Soberano, Soberano, hoje o cantinho caipira é maior, né? Dá mais um bom dia aí, Soberano. Vai, Soberano, vai, Soberano. Ah, e também quem está aqui é o nosso Fred, o despertador natural do nosso Manhã do Ouvinte. O Totó também está com a gente. E a nossa gatinha Mia também está aqui. Então, gente, é assim que o Cantinho Caipira vai todos os dias no ar para você, segunda a sexta, 7h45 da manhã, e no sábado de 7 até as 8 da manhã, trazendo o melhor da música raiz, a música tradicional. O Jean de Dornelas está acompanhando a gente. Bom dia, Jean. Aquele abraço, tá? Essa música aí a gente toca mais tarde, tá? Que é a música mais nova, tocamos mais tarde para você. A Cristina, minha amiga, do bairro Engenho da Serra, tá ligada com a gente, né, Cristina? Bom dia para você. A Maria Efigênia, minha amigona lá de Santa Luzia, também está sintonizada na 106.9, curtindo o nosso Manhã do Ouvinte e o nosso Cantinho Caipira. Nascimento, bom dia para você. Olha, estamos ligados, acompanhando aqui a Rádio Manhuaçu. Sempre ouvindo, hein? Sempre ouvindo. Parabéns aí para todos sintonizados na Manhuaçu FM. Felicidades para todos aí sintonizados. Quem mandou a mensagem é o nosso amigo Ronaldinho e Aparecida. Ligados lá na Gameleira, ligados lá na sintonia da Rádio Manhuaçu. A Cleusa, minha amiga do Gavião. Oi, Cleusa.
2: Bom dia, Luiz Nascimento. É a Cleusa do Gavião do Correio.
1: Fala, minha amiga.
2: Estou aqui te ouvindo pelo aplicativo, né? Em Curitiba, porque tá bem frio, choveu a noite ontem, parece que aqui tá chovendo também, então vou dar uma olhada, não levantemos ainda não. Que bom que aí tá chovendo pra nós, né?
1: Isso aí.
2: Tá um verão doido.
1: Verdade.
2: Um sábado pra você, fique com Deus, o programa tá uma maravilha.
1: Tá ótimo, essa é a Cleusa, nossa amiga lá do Gavião. Bom dia também para o Kaique de Santo Amaro, tá ligadão com a gente desde cedo. Obrigado aí pela participação, tá? E a música é do Barreirito para começar a sequência.

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1: São 7h52 da manhã. Vamos agora, então, às últimas participações aqui dentro do Cantinho Caipira, porque depois das 8 a gente segue atendendo a sua participação durante toda a manhã. É, a Leontina, minha amiga, está dizendo: Seu Nascimento, bom dia para você. Gostaria de ouvir uma música aí na Rádio Manhã Sul. E essa música eu quero mandar para todos que estão ligados, ouvindo a Rádio 106.9, pessoal aqui do Lessa, em Manhumirim. E eu quero aquela música Coração Pirata, do Roupa Nova. Olha, eu vou tocar essa música para você na super sequência, tá? 9 horas da manhã. Pode aguardar aí, tá? Coração Pirata, 9 horas, toca para você na super sequência. Meu amigo, bom dia para você. Fala comigo aqui na Rádio Manhã Iuaçu. Seja bem-vindo.
2: Bom dia, Nascimento. Quem fala daí da Corda da Fumaça? Agora vi aquela música tão bonita que canta assim: Moreninha linda do meu bem querer, cantar saudade longe de você. Manda uma Maria Antônia, uma tia e para eu, minha esposa. Muito obrigado, Nascimento. Bom sábado para você.
1: Para você também. Pessoal da Fumaça curtindo a gente. Obrigado aí pela sintonia, tá? Tem aqui a participação também da Maria de Fátima Pereira, mandou o bom dia dela no nosso Zap Zap. Muito obrigado, tá? O Cláudio lá do Jatobá. Fala, Cláudio.
3: Oi, Nascimento. Bom dia, tudo bom? Tudo bem? Baixa uma água do meio. Antes de uma música aí, se eu escolher, vai ser pra todo mundo que tá participando. Precisa mais minha esposa, pra ter no outro, pra nós aí. Pra ser pedalista também. Alô, bom Deus aí.
1: Até certo? A próxima, meu amigo. Bom dia pra você. Tem também o nosso amigão lá do Rio de Janeiro, está trabalhando e ligado aqui na Rádio Manhã Iuaçu pelo aplicativo.
4: Bom dia, Luiz Nascimento. Eu chamo Adenir, sou aqui do Rio de Janeiro. Sou de Vila Nova, né? Mas moro aqui no Rio de Janeiro, sou motorista de ônibus. Estou aqui trabalhando e ouvindo a rádio pelo aplicativo.
1: Tá certo.
4: Se você puder, toca aí para nós, caboclo na cidade, né? Que eu sou um caboclo, estou aqui na cidade. Oferece para meus parentes de Vila Nova aí, minha mãe, meus irmãos, meus filhos. Tá ali, todos ouvindo, tá ligado na rádio.
1: Tá certo, Adenir. Aquele abraço para você aí na cidade maravilhosa. É o caboclo na cidade, né? Isso mesmo. O Benoni da Paixão tá no São Vicente, também ligado comigo aqui na Rádio Manhã Iuaçu. Aquele abraço para você, tá, Benoni? E tem um bom dia também da minha amiga.
5: Bom dia, Luiz. Tudo bem? Como Tudo é que certo. Vai você? Um abraço, fica com Deus, que o Papai do Céu continua te guardando, te abençoando hoje e sempre. Olha, Luiz, eu gostaria de ouvir uma música com a Thaíde Alexandre, você marcou para mim. Ofereço todos meus amigos de Alto Caparaó e ofereço meu filho Lucas.
1: Tá ótimo. Valeu,
5: Dalva de Alto Caparaó.
1: Tá ótimo. Valeu, Dalva. Bom fim de semana para você. A Thaíde Alexandre.

0: Das, da dupla Tunico Tinoco, a dupla Coração do Brasil. Cantinho Caipira vai voltar agora, na segunda, às 7h45 da manhã. Resultados das loterias, sorteios realizados ontem para você. Ontem teve sorteio da Loto Fácil e da Quina, que nós vamos divulgar agora para você aqui na Rádio Manhuaçu. A Loto Fácil, concurso 3744, o prêmio principal ficou acumulado. E as dezenas são as seguintes: 01, 02... 03, 05, 07, 10, 14, 16, 17, 18, 20, 21, 22, 23 e 24. Vamos à Quina, concurso 7074. O prêmio principal acumulou e os números são 17, 28, 29, 41 e 77. Mais loterias para você na próxima segunda-feira.
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0: Esse é o momento do Igreja em Reflexão com a presença do Padre Carlos Altoé, aqui na Rádio Manhuaçu. Padre Carlos, muito bom dia, seja bem-vindo ao nosso Manhã do Ouvinte.
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4: Bom dia, meu amigo, bom dia, meu irmão, bom dia, ouvintes, bom dia, telespectadores, bom dia, Luiz Nascimento, bom dia, toda a equipe do Manhã do Ouvinte. Grande abraço, bênçãos de Deus. Bom dia, feirantes. Hoje é sábado. Que Deus abençoe você. Que Deus abençoe todos os trabalhadores e trabalhadoras, viajantes, motoristas. Você que madruga, mas você que se empenha no trabalho para viver de uma forma plena a graça e o amor infinito de Deus. Nosso bom dia a você que já está prolongando o seu final de semana na sua casa, com a sua família, no seu lar. Não se esqueça de reservar um tempo para participar na sua comunidade, na vida cristã, no compromisso da fé, tentando viver de uma forma mais plena o seu compromisso no seguimento a Jesus Cristo. Nosso bom dia a você que é adolescente, jovem, você que faz o seu discernimento vocacional, você que pensa na consagração a Deus, trabalhe, pense, faça o seu discernimento, dê a sua resposta atenta e generosa para Jesus continuar sendo a luz e a presença maior na sua vida. Nosso bom dia aos pais e filhos, filhos e pais. Nosso bom dia aos catequistas e catequizandos. Reze comigo, Igreja em Reflexão, o Salmo 125. Os que lançam as sementes entre lágrimas, ceifarão com alegria. Quando o Senhor reconduziu nossos cativos, parecíamos sonhar. Encheu-se de sorriso nossa boca, nossos lábios de canções. Entre os gentios se dizia, maravilhas fez com eles o Senhor. Sim, maravilhas fez conosco o Senhor. Exultemos de alegria. Mudai a nossa sorte, ó Senhor, como torrentes no deserto. Os que lançam as sementes entre lágrimas, ceifarão com alegria. Glória ao Pai, ao Filho e ao Espírito Santo, como era no princípio, agora e sempre. Amém. Os que lançam as sementes entre lágrimas, ceifarão com alegria. Prezado ouvinte, querida família, palavras de Jesus, narrativas de São Mateus, neste ano A da liturgia. A igreja não pode anunciar hoje o Evangelho sem desmascarar toda essa desumanidade e sem fazer-se as perguntas

0: coisas que quase ninguém se quer fazer. Porque há pessoas que morrem de fome. Se Deus pôs em nossas mãos uma terra que tem recursos suficientes para todos, porque temos de ser competitivos em vez de sermos humanos? Porque a competitividade tem de marcar as relações entre as pessoas e entre os povos e não a solidariedade? Porque temos de aceitar como algo lógico, inevitável, um sistema econômico que, para conseguir o maior bem-estar de alguns, submerge tantas vítimas na pobreza, na marginalização? Porque temos de continuar desenvolvendo o culto do dinheiro como um único Deus que oferece segurança, poder, felicidade e realização no ser humano? Será que esta, por acaso, a nova religião que fará o ser humano de hoje progredir para níveis de maior humanidade? Essas perguntas, caro ouvinte, caro telespectador, não são para os outros. Cada um de nós deve escutá-las em sua consciência como eco daquelas palavras de Jesus: não podeis servir a Deus e ao dinheiro. Quando tomamos consciência dessa palavra e quando conseguimos focar no essencial da vida, nós conseguimos, em primeiro lugar, dar passos, nos voltar para o essencial e tomar consciência de que o mundo não é de alguns. Deus criou o mundo para todos, mas é necessário que vivamos na solidariedade, no compromisso, na doação e na vida plena. Pai nosso que estais no céu, santificado seja o vosso nome. Venha a nós o vosso reino. Seja feita a vossa vontade, assim na terra como no céu. O pão nosso de cada dia nos dai hoje. Perdoai as nossas ofensas, assim como nós perdoamos a quem nos tem ofendido. E não nos deixeis cair em tentação, mas livrai-nos do mal. Amém. A você, Luiz Nascimento, e toda a equipe do Manhã do Ouvinte, acolha o nosso grande abraço. Aos ouvintes, telespectadores, famílias, que Deus seja luz, graça, presença e força. Um feliz final de semana a todos e até o nosso próximo encontro, Igreja em Reflexão.
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2: E assim nós tivemos então o padre Carlos Altoé com a gente aqui na Rádio Manhuaçu. Agradecemos ao padre e lembramos que hoje às 11 tem o Caminho Verdade e Vida com o padre Rafael. Às 11h30, Pastorais em Ação. Às 3 horas da tarde, tem a Oração da Consagração. 6 da noite, Oração do Ângelus. E às 7 da noite, tem a Celebração na Matriz de São Lourenço, com a transmissão aqui da Rádio Manhuaçu. E hoje, à noite, 19 horas, em Manhumirim, tem a Celebração em Ação de Graças, pelo agora venerável Padre Júlio Maria de Lombardi. Então nós vamos, inclusive, ter mais detalhes na programação da Rádio Manhuaçu sobre essa celebração em Ação de Graças hoje, às 7 da noite, 19 horas, em Manhumirim. Daqui a pouco nós vamos ter o Plantão Esportivo com a presença da Ana Flávia Domingos, que está com a gente aqui na Rádio Manhuaçu para falarmos aí do Campeonato Brasileiro. 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
1: Futebol aqui na Rádio Maiuaçu, no Plantão Esportivo, edição desse sábado, com a presença da Ana Flávia Domingues aqui no estúdio com a gente. E é sempre muito bom a gente falar de futebol. Afinal de contas, Campeonato Brasileiro foi retomado e após a Copa do Mundo. Tem notícias como essa do Vozinha, que agora vai jogar no Chile, né? Foi anunciado por um clube que é um grande clube histórico, né? Lá do Chile. Ana Flávia Domingues, muito bom dia. Seja bem-vinda ao nosso Manhã do Ouvinte.
2: Ei, Luiz, bom dia também para os ouvintes do Manhã do Ouvinte que nos acompanha aí diariamente. Inclusive, Luiz, manda um abraço para o João Batista, ele deve estar ouvindo a gente, ele é lá do bairro Santana, ontem estava indo para casa, encontrei com ele, ele falou que acompanha a gente todos os dias aqui no Plantão Esportivo, e aí pediu para te mandar um abraço também.
1: Que bacana, né? João Batista.
2: Isso.
1: É do bairro Santana, é aqui na região da rodoviária de Manhuaçu. Ô Ana Flávia, o Vozinha, goleiro do Cabo Verde, ele demonstrou ser um grande goleiro, né? Apesar da idade, um grande goleiro, e agora assinou com o Colo-Colo do Chile. Bacana isso, né?
2: Isso, exatamente. Isso muito por conta do Mundial também que ele acabou fazendo, né, Luiz?
1: Sim.
2: E aí fica muito marcante aquela partida que ele faz contra a seleção da Espanha, né? Tinha algumas especulações em relação a contratações, não só dele, como de outros jogadores também da seleção, né, para o futebol sul-americano. E agora ele chega para o Colo-Colo, né? Foi anunciado essa contratação nesta sexta-feira.
1: Inclusive tinha time do Brasil querendo contratá-lo, mas aí não rendeu, né? Ficou só na conversa.
2: Só ficou na conversa. Inclusive teve um outro jogador, não vou lembrar o nome aqui agora, mas que era o interesse do Grêmio ali, mas também acabou que não surtiu efeito, né? Mas aí o Vozinha consegue, né? Já tá com a idade mais avançada, mas foi contratado pelo Colo-Colo aí para poder defender a seleção.
1: Para o gol parece que a idade não atrapalha muito não, né? Porque a gente tem grandes goleiros aí com a idade acima de 40, né?
2: Sim, porque...
1: Um exemplo deles é o Fábio, né?
2: Exato, o Fábio tá com 43, salvo engano. Então, assim, não interfere porque ele não precisa de tanta mobilidade, né? Então,
1: sim,
2: tem todos esses fatores que acaba acarretando também, não precisa de velocidade. E aí eles conseguem jogar por mais tempo aí no futebol.
1: Muito bem. Ana Flávia, Campeonato Brasileiro da Série B, eu vou dar aqui os jogos. Amanhã nós teremos às 16h, São Bernardo e Ceará, Criciúma e Náutico, 18h30, América e Goiás, Londrina e Novo Horizontino, o Atlético Goiás pegou Operário na segunda, 19h30, mesmo horário para Sport Cuiabá, o CRB recebe o Vila Nova também nesse horário. Na terça, Ponte Preta e Atlético, 19h, lá em Campinas. Juventude e Avaí, também 19h. Fortaleza e Botafogo se enfrentam também na terça, 21h35. A rodada 20. Esse é o Brasileirão da segunda divisão. E o Campeonato Brasileiro, nosso Brasileirão Série A, tem mais uma rodada começando hoje, né, Ana? Vamos fazer uma análise aí dos jogos?
2: Sim, Luiz. Temos alguns jogos aí já sendo realizados hoje, né? E aí teremos 3, Atlético Paranaense Internacional, Santos e Chapecoense, Vasco e Mirassol. E aí, sem sombra de dúvidas, acho que Atlético é favorito para esse confronto contra o Inter, né? Como eu destaquei,

0: no jogo passado, né, que o Inter acaba jogando com o Cruzeiro, que precisa muito de melhorar, né? Tanto que o único jogador que fez a diferença ali foi o Carbonaro, que é um jogador muito bom, mas o restante não conseguiu ter um desempenho tão bom assim. Isso. E aí o Atlético vem nessa crescente muito grande, né? Desde o começo do campeonato com o Odair Hellmann, e vem fazendo uma campanha muito boa. Tem tudo para conseguir sobressair, mas jogando em casa na Arena da Baixada. Lembrando que a Arena da Baixada é um gramado sintético, mas que o Atlético ele já se acostumou a jogar ali, né? Então acaba que isso influencia também.
1: Tá em casa, né? É só olhar para a tabela para a gente ver aí que o favoritismo é do Atlético, né? Exatamente. Terceiro colocado, 33 pontos, e o Internacional, 14º com 21. E essa outra partida de hoje entre Santos e Chapecoense é que vai dar Santos, né?
0: Acredito que dê Santos pelo campeonato que a Chapecoense vem fazendo, né? Acho que dá pra ver que a Chapecoense ela não vai conseguir recuperar, tem apenas 9 pontos. O Grêmio, que é o primeiro fora da zona, tem 21. Então, assim, é a mesma situação do América quando a gente fala de Série B, né? Então, acredito que seja muito difícil da Chapecoense sair dessa situação. E aí o Santos acaba sendo favorito também para esse confronto. É assim como o Atlético joga dentro de casa, na Vila. Venceu o último jogo, né? Então, tenta buscar, né? Mas um resultado aí positivo. Venceu não, né? Acabou perdendo pro Botafogo. Mas tenta buscar um resultado positivo aí para essa partida e acho que consegue vencer sim.
1: Vasco e Mirassol também jogam hoje às 20h30 da noite. O Vasco vem aí de uma derrota no Campeonato Brasileiro, né?
0: Eu acho que esse jogo já vai ser um daqueles jogos que você vê e fala, meu Deus, pra que eu vi, né? Porque o Vasco tá na 17ª colocação e o Mirassol tá na 18ª. Não vem tendo desempenho, né? E aí é um fator preocupante pro Mirassol, né? Porque tinha a expectativa de conseguir manter aquela constância, né? Lembrando que jogou pela primeira vez na Série A o ano passado. E aí esse ano não tá tendo desempenho. E aí eu acho que entra muito naquela questão mesmo do Grêmio, que eu falei até ontem, sobre priorizar campeonatos. A gente tá vendo que o Mirassol não tá priorizando o Campeonato Brasileiro. Pode chegar um momento que vai ser tarde e não vai conseguir sair dessa zona de rebaixamento. Tanto que consegue avançar nas Copas, mas no Campeonato Brasileiro tá muito mal. E eu acho que nesse momento é o mais importante para a equipe do Mirassol e não cair para a Série B. Mas eu acho que vai ser um jogo bem, assim, bem feio para a gente poder acompanhar. Esse
1: Você
0: jogo
1: tá muito pessimista.
0: Entre Vasco e Mirassol. Tomara que eu esteja errada, né?
1: E amanhã, 16h da tarde, tem Cruzeiro e Botafogo. Esse jogo é um jogo assim muito aguardado porque é um clássico do futebol nacional. E você tem o Cruzeiro hoje em 8º com 27 pontos e o Botafogo logo em seguida, em 9º, com 26. Então é um duelo daqueles, né?
0: É um embate direto ali, né? O Cruzeiro buscando subir ainda mais na tabela, assim como o Botafogo também, né? Mas Botafogo venceu o Santos, né, na última rodada e agora vem para esse confronto fora de casa com a equipe do Cruzeiro. Eu acho que a gente vai ter um jogo mais equilibrado. O Cruzeiro está sem algumas peças importantes aí para esse confronto. E aí a gente fala de Matheus Pereira, a gente fala de Gerson também. E aí não tem o PEC mais, né? Provavelmente deve perder a temporada pela lesão que sofreu contra a equipe do Internacional.
1: Vê o resultado de uma jogada violenta, né? Porque veja bem, o PEC chegou agora.
0: Não, foi o primeiro jogo dele, né, oficial. Ele tinha participado de 2 amistosos, um contra o Grêmio e outro que teve lá na Toca, né? E aí, primeiro jogo. E acho que entra mais do que a lesão em si, né? Tem a lesão, tem o fator psicológico que acaba influenciando também. Sim. Ele chega para substituir o Christian, que vai embora, e aí já não tem substituto para ele, que acaba sendo o Arroy ali, mas o Arroy não vai conseguir ter essa constância até o final do campeonato. Isso pode influenciar também por conta de desgaste. E tem o fator financeiro, né? Porque você compra um jogador por quase 60 milhões de reais e vai contar com ele só agora a partir de 2027. Dependendo de como que vai ser essa recuperação, né? Tem todos esses fatores, pode conseguir se recuperar antes, mas ou não, a gente já tá em agosto praticamente. Ele fez a cirurgia essa semana, né? Mas tem todos esses fatores. E aí não tem PEC, não tem Matheus Pereira, não tem Gerson, que são os principais jogadores ali. Então acho que esse jogo vai ser um pouco mais equilibrado. Se tivesse esses jogadores, aí eu daria um pouco mais de favoritismo pro Cruzeiro. Como não tem, acredito que seja mais parelho mesmo.
1: A punição tinha que ser maior, né? Para jogadores que foi expulso, já foi punido, mas tinha que ter uma punição maior, né?
0: Tem até essa especulação sobre, até saiu, né, que

0: o jogador que fazer esse tipo de falta, consequentemente dar esse tipo de lesão, deveria permanecer fora dos gramados o mesmo tempo que o jogador. Eu acho que isso abre brecha e precedente para muitas coisas. Aí a gente teria que avaliar se foi de forma intencional, se não foi. Eu acho que também não precisava ser necessariamente o tempo, né? Por exemplo, a lesão dele é mais ou menos 3, 4 meses. Mas eu acho também um pouco forte você deixar o jogador sem jogar todo esse período. Mas provavelmente ele vai ser suspenso, não somente esse próximo jogo que contra o Atlético, mas o STJD já está fazendo essa investigação e tudo mais, para saber quantos jogos que ele vai acabar pegando, que provavelmente vai. Porque tem a questão do prejuízo, como eu falei anteriormente, né? E também tem como que ele entrou, né? A força, não tinha necessidade, estava ali no meio de campo. Então tudo isso é analisado para ele poder receber essa punição.
1: Certo, seguindo aqui então, Bahia e Corinthians, amanhã 4 horas da tarde, aqui o favorito, não tem favorito, né, porque o embate aqui vai ser bom, né?
0: O embate aqui vai ser bom, Bahia jogando na Fonte Nova, dentro de casa, vem de um empate com o Atlético na Arena, em BH, né, e o Corinthians vem de uma vitória contra o Remo. Apesar do Remo estar na zona de rebaixamento, o Corinthians não fez mais que obrigação. Acho que se perdesse ou empatasse já seria um resultado ruim. Então acho que vai ser um confronto mais equilibrado também.
1: Bragantino e Coritiba, 6:30 da noite amanhã, um pouquinho mais tarde, né?
0: Isso, exatamente, 6:30. Acho que também tá um pouco parelho esse confronto, apesar do Coritiba estar lá em cima na tabela, né? Na 10ª colocação. Acredito que vai ser um jogo mais parelho.
1: Ô Ana Flávia, o duelo de tricolores amanhã, 6:30 da noite, lá na Arena do Grêmio. O Grêmio, que não vem bem no campeonato, tem 21 pontos apenas, pegando o Fluminense, que está numa pegada diferente, né? Que é o quarto colocado com 32 pontos.
0: Sim, exatamente. Mas o Grêmio precisa voltar a vencer, né? Tá ali perigando, próximo à zona de rebaixamento. Precisa voltar a vencer, porque dependendo do resultado que nós tivermos nesse jogo entre Vasco e Mirassol, né? Se um dos dois vencer e o Grêmio perder, o Grêmio pode entrar na zona. Então, é super importante vencer esse jogo. E o Fluminense tenta aí, né? Caso o Atlético perca, mas eu acho que a possibilidade não vai acontecer, pode subir para essa terceira colocação aí. Então, tem essa expectativa. Acredito que o Fluminense seja favorito, mas tem o fator do Grêmio jogar dentro de casa.
1: O Flamengo, que é o segundo colocado, vai jogar com o São Paulo no Maracanã. É amanhã, 6:30 da noite. O Flamengo na caça do Palmeiras, que é o líder, e o São Paulo tentando fugir ali dessa proximidade com zona de rebaixamento, né?
0: Isso, Flamengo favoritaço, assim, pra mim, nesse confronto, mesmo sendo contra a equipe do São Paulo, né? A equipe do São Paulo não tem tido desempenho muito bom, vem caindo muito de produção, já tem um tempo, a gente já vem falando isso, né? Agora que tá caindo mais na tabela, né? Acabou conseguindo uma margem muito grande ali quando tava com o Crespo, e aí essa questão do São Paulo também, esse desempenho passa muito pelo Crespo ter ido embora, né? Deixado ali a equipe, e aí tem outros fatores que acabam influenciando também. A gente tem a volta do Arboleda depois de ter ficado aí um mês fingindo que nada estava acontecendo, e aí até vi algumas notícias que acaba que alguns jogadores não gostaram, né, da atitude que a diretoria fez, porque ele fez o que quis, né, com a instituição, e aí volta como se nada tivesse acontecido, assim como a torcida também. E aí tá bem conturbada a situação do São Paulo dentro de campo e fora também, né? Então isso acaba que influencia, e o Flamengo, né, não tem nada com isso, venceu o Chapecoense na última rodada por 4-0, e aí tá nessa caça, né, ao Palmeiras, como você destacou, favoritaço no Maracanã ainda mais, então tem tudo para vencer essa partida.
1: O que que é uma decisão mal tomada, né? A demissão do Crespo até hoje repercute, né? As consequências estão aí, além de outros problemas lá no tricolor do Morumbi.
0: Financeiros também, né? Financeiros e até também. Hoje ninguém sabe de fato do porquê que ele saiu e tudo mais.
1: É isso aí. Remo e Vitória. O que a gente espera desse jogo amanhã? 7:30 da noite lá no Mangueirão, hein? O Remo lá no Mangueirão é forte, né?
0: O Remo né? Mas eu não espero muita coisa, não.
1: E o Vitória tá em cima, né? 11º colocado na tabela, o Remo 19º com 18 pontos.
0: Isso. Tendência Remo é o Vitória precisa ganhar, né? A tendência mas jogando em casa, né? Como você falou, precisa tentar sair dessa zona de rebaixamento, tá a 3 pontos aí, né, do Grêmio, que é o primeiro fora, então precisa buscar de qualquer

0: rejeita essa vitória para conseguir, né, continuar subindo na tabela e sair dessa zona de rebaixamento.
1: Bom, essa é a rodada de número 20 do Campeonato Brasileiro. O Atlético não vai jogar nessa rodada?
0: Atlético joga amanhã também, o último jogo.
1: Vai pegar quem?
0: Vai pegar o Palmeiras. É um jogo muito difícil também.
1: É complicado, hein?
0: Vai ser na... Agora não é Allianz Parque mais, mudou, né? No Bank Park.
1: Mudou o nome.
0: Isso, agora é no Bank Park. Teremos esse jogo, né? Entre Palmeiras e Atlético. Palmeiras super favorito, né? Surreal a campanha que o Palmeiras vem fazendo. Então, assim, tem tudo pra conseguir vencer. E a gente não falou, o Luiz, mas a partir dessa rodada já temos... a implantação do impedimento semiautomático. Então,
1: sim, aquela experiência da Copa, né?
0: É, não vai ter discussão mais. Se o árbitro marcou, é porque, de fato, tá. Mas eu acho que vai acabar abrindo margem ainda, porque tem aquela questão do paralaxe, né? Que quando a gente olha, parece que tá na mesma linha, mas não tá. Mas já tem essa implementação do impedimento semiautomático. Eu acho que vai mudar muito o campeonato, né? Porque eu tenho a sensação de que, mesmo com o VAR, aquelas linhas traçadas ali ainda abriam um pouco de margem. E se a gente já tivesse o impedimento semiautomático, eu acho que seria mais fácil também.
1: É o uso da tecnologia, né?
0: É, eu acho que a gente tem que usar a tecnologia para um benefício bom. Isso é o que, é o que acontece no esporte e em outras áreas também, não só do futebol, né? Como a gente fala. E eu espero que melhore, né, o campeonato brasileiro. Lá fora já tem, né? Em alguns países já tem. E agora a gente tem essa implementação aqui no Brasil. Lembrando que algumas regras da Copa do Mundo já estão sendo válidas também, né? Tem a questão da lateral, que se você demora é revertida. Tem a questão também do tiro de meta, se você demora muito tempo, é revertida a escanteio para a equipe adversária. Então, tem algumas regras aí que já estão sendo implementadas e a partir dessa rodada já temos o impedimento semiautomático.
1: Laboratório foi a Copa do Mundo, né? Só quem não participou do laboratório foi a seleção brasileira, né?
0: Exato. O Luiz, não sei se a gente ainda tem tempo, mas o Cruzeiro fez uma contratação, né?
1: Pode falar, fica à vontade.
0: Do jovem do esporte, Zé Lucas, o nome dele, foi até publicado no BID, mas provavelmente ele não deve jogar. Tem a expectativa dele já treinar hoje à tarde com o elenco do Cruzeiro, né? Ele tem 18 anos e chega pro Cruzeiro por cerca de 25 milhões de reais aí, né? Tava na disputa com o Flamengo, mas os valores agradaram mais, né? O Sport, inclusive até o presidente do Sport estava em BH, inclusive para poder acertar, né, todos os pontos. E o Leão ainda permanece com 20% dos direitos, né, enquanto os outros 20% ficam com o atleta. Então o Cruzeiro tem 60% desses direitos. Ele que é uma promessa do futebol brasileiro ali no meio, né, inclusive passando pelas seleções de base. E o Cruzeiro faz essa contratação aí para poder reforçar o elenco.
1: Investimento feito então pelo Cruzeiro. Na artilharia do Campeonato Brasileiro, a briga está boa entre o Pedro do Flamengo, 12 gols, e o Viveiros do Atlético Paraná, 11 gols. Artilheiros, né? Matadores. Ana Flávia, bom fim de semana para você e até segunda.
0: Obrigada, Luiz. Ótimo final de semana para o pessoal também. Na segunda a gente volta para falar dessa rodada do Campeonato Brasileiro.
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1: São 8h34 da manhã, juntinhos à Rádio Manhã, você 106.9. Vai começar agora nosso Manhã do Ouvinte super popular. Aquela música povão, brega, popular, que você gosta de ouvir, vai tocar agora na Rádio Manhã Sul, nessa sequência que a gente já preparou para você com muito carinho, tá? Tem mais bom dia chegando. Eu quero trazer aqui o bom dia agora da minha amiga de todas as manhãs, tá sempre sintonizada, é a Maria José, lá do bairro Engenho da Serra. Aquele abraço para você, Maria José. E o bom dia também do José Geraldo Damasceno. Ele está ligado lá na Ponte do Silva. A dona Adriana também, que é a esposa, também está sintonizada. E obrigado aqui pelos parabéns, tá, meu amigo? Tudo de bom para você e para todos aí, tá? A Vicência do Carmo Costa, da Boa Vista, em Santo Amaro, também está com a gente. A música é para a irmã dela, que é a Zélia, que vai fazer aniversário dia 24, né? Então já passou, hoje é 25. Ela escreveu assim, amanhã dia 24, amanhã dia 26, né? Então é amanhã dia 26, né, minha amiga? Também oferecendo para as sobrinhas Isadora e Amanda e para o Flávio. Feliz final de semana para você, minha amiga Vicência, para os aniversariantes e todos aí ligados na Rádio Manhã Iguaçu. Bom dia, tá? E o Gilson cantando a primeira aqui desse momento da música popular, da música brega, da música romântica, do Manhã do Ouvinte super popular. Casinha Branca.

0: Manhã do ouvinte super popular, Ovelha, fechando a nossa primeira sequência de hoje com a música Te Amo, Que Mais Posso Dizer? E antes nós tivemos aqui, na subsequência, aliás, subsequência não, subsequência daqui a pouquinho, né, o Nascimento? Acorda aí, rapaz! Nós tivemos aqui no Manhã do Ouvinte Super Popular, Marcelo, Abre Coração, e Gilson, Casinha Branca. E daqui a pouquinho tem mais participações na Rádio Manhã Sul. Você está mandando seu bom dia no Zap Zap, já já nós vamos voltar a atender aí o seu pedido aqui no 988-18-8890. 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
0: Mais participações aqui na Rádio Manhuaçu. Nosso Zap Zap é campeoníssimo de participação. Por sinal, daqui a pouco, antes da subsequência, vou lançar a promoção de hoje, tá? 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Fátima do Sagrada Família, bom dia pra você e pra todos aí ligadinhos. Final de semana maravilhoso pra você. Oi, Guiomar, direto do Bom Jardim, fala comigo, bom dia.
2: Bom dia, Luiz Nascimento, paz e bem pra você. Um abraço em todos os seus ouvintes, a todos que te acompanham nessa emissora maravilhosa, passando hoje para deixar um abraço carinhoso para o meu esposo Pedro Paulo, porque hoje nós estamos completando 39 anos de vida matrimonial. Até aqui o Senhor nos ajudou e vai continuar nos ajudando, porque o Senhor é maravilhoso e Ele tem propostas maravilhosas para as nossas vidas. Nascimento.
0: Verdade, verdade.
2: Um grande abraço, meu amigo. E Deus abençoe a todos vocês. Fiquem com Deus.
0: Essa é a nossa amiga Guiomar, a esposa do Pedro Paulo, no aniversário de casamento. Parabéns pra você, tá? Muito obrigado aí pela sintonia. A Celeste do Bairro Matinho tá dizendo assim, adoro essas músicas antigas que você toca aí no sabadão. Tá ótimo. Valeu, minha amiga, tudo de bom pra você. Professora Kelly em Matipó também gosta desse momento, né? Segundo ela, faz lembrar do pai dela, saudoso pai dela, lá de Caratinga. Um abraço pra você, professora. A Gilmara de Ibatiba, dando um bom dia aqui pra toda a grande audiência da Rádio Manhuaçu. Um abraço pro amigo dela, o Vantuil Ferreira. Bom dia também pra Maria Lopes, nossa amiga, que tá ligada no Clube do Sol. Quem está comigo também é a Marilene, desejando um ótimo final de semana para todos nós.

A Marilene Marques, que acabou de mandar essa mensagem. Angélica, também está ligada com a gente. Angélica está fazendo biscoito de polvilho frito. Que delícia, minha amiga. Eu vou tomar um cafezinho agora. Se tivesse um desse aqui, ia ser maravilhoso, né? Aquele abraço para você. Angélica Quintão está acompanhando a gente lá no Barreiro. Bom dia para vocês todos, tá? E daqui a pouco tem mais, porque a participação aqui não para. Verônica Sabino, para recordar, tema de novela.

0: seu Marcos Roberto, fechando então nosso Manhã do Ouvinte Super Popular desse sábado. E essa música foi pedida pela nossa amiga Janice de Santo Amaro, dando bom dia para todos de lá ligados na Manhã da Rádio Manhã Iguaçu e sempre. Minha amiga, bom dia para você, ótimo final de semana, obrigado aí pela sintonia sempre, tá? Bom, gente, 9:02 da manhã, após o intervalo tem a super sequência, nós vamos trazer para você 5 músicas sem intervalo. Isso mesmo, 5 músicas sem intervalo. E música muito bem selecionada para você na super sequência de hoje. E em seguida, nós vamos iniciar, dar sequência, na verdade, a sua participação pelo WhatsApp 988-188890. 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São 9:04 da manhã, super sequência, daqui a pouquinho após o intervalo e participe aqui da nossa promoção. 988-18-8890.
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0: E a música destaque para você na Rádio Manhuaçu 106.9, a nacional, a internacional, em mais uma edição da Super Sequência. John Rivers e essa canção que se chama Do You Wanna Dance. Grande sucesso, hein? Do You Wanna Dance, grande sucesso. Você quer dançar? É a tradição, né? 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É um pouquinho da tradição da letra dessa música do John Rivers, que é um grande sucesso dos anos 70, do You Wanna Dance. Fechando aqui a nossa super sequência de hoje. Teve também Elba Ramalho, Paisagem na Janela, Johnny Mathis, Love Story, Yahoo Pra Você Voltar e John Lennon, Woman. Mais super sequência na segunda-feira, às 9 da manhã. É o tempo todo. Na sintonia. Hora certa no seu sabadão, 9h24.
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1: 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Tô aguardando, hein? 9h27, o Panda canta pra gente, Eu Te Seguro, música do ano passado.

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4: Hora certa, 9h31.
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4: E todo sábado, nesse horário, nós temos aqui a presença do Padre Mundinho. E hoje o tema é o Dia dos Avós e dos Idosos. A igreja convida os fiéis a voltarem a olhar para quem dedicou a vida à família e continua sendo fonte de amor, fé e exemplo. Padre Mundinho, seja bem-vindo aqui na reflexão desse sábado.
6: Amados irmãos e irmãs em nosso Senhor Jesus Cristo, neste domingo de julho, o último domingo de julho, nós celebramos, além da liturgia, sobretudo do 17º domingo do tempo comum, celebramos o dia dos avós, né? Lembramos os avós de Jesus, Santana, São Joaquim e todos os avós que hoje têm um papel preponderante na vida de seus netos. E o Papa, com muita sensibilidade, né, e atenção, escreveu também uma mensagem, né? É tido como o sexto dia mundial dos avós, das avós e dos idosos, ou dos avós e dos idosos. Então ele pega o versículo do capítulo 49 de Isaías, versículo 15, Isaías 49, 15, onde está escrito: eu nunca te esquecerei. E a partir daí que o Papa começa a fazer uma reflexão em torno dos idosos, sobretudo dos avós. É muito triste quando alguém se sente abandonado ou esquecido. O versículo anterior, 14, capítulo 49, diz assim: o Senhor

0: abandonou-me, o meu dono esqueceu-se de mim. Muitas vezes na Sagrada Escritura, em particular, nos Salmos, a oração nasce do desamparo de quem tem a impressão de que a sua vida não interessa a ninguém e é negligenciado. Pois bem, o amor de Deus não, pelo contrário, ele não esquece ninguém. A celebração do Dia Mundial dos Avós e dos Idosos, escreve o Santo Padre, é uma oportunidade para redescobrir que a Igreja é chamada a ser mãe de todos e que é sempre possível, em qualquer idade, descobrir-se filhos e filhas de Deus. Que esse dia seja oportuno para um estímulo para todos, em particular os mais jovens, retomarem um bom hábito de visitar os seus avós, os idosos da família, também aqueles que não recebem nenhuma visita. Então, caros irmãos e irmãs, desejamos então um dia precioso para todos, né? Que a gente saiba reconhecer nos idosos, nos mais velhos, né? Nos avós, mesmo na sua fragilidade, eles são chamados e devem ser percebidos, né? Amados e respeitados pelo testemunho, muitas vezes, de fidelidade, de amor, de carinho para com todos. Então, meu grande abraço a todos os avós, mesmo os avós que não são idosos, né? Tem avós muito novos, né? Meu abraço a todos eles, meu abraço para os idosos, e que Santa Ana e São Joaquim, os avós de Jesus, sejam sempre nossos intercessores na vida cristã. Fiquem com Deus e até a próxima.
1: Esse é o Padre Mundinho, comentário desse sábado na Rádio Manhuaçu. Semana que vem ele retorna. E um abraço a todos os avós pelo Dia dos Avós amanhã, domingo, 9h35 da manhã.
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1: Tem participação na Rádio Manhuaçu 106.9. Minha amiga Ana Lúcia, direto de São Domingos, em Santa Margarida, dá o bom dia dela pra gente aqui na Rádio Manhuaçu nesse sabadão. Por sinal, pra você, Ana Lúcia, e pra todos aí, um final de semana maravilhoso.
7: Bom dia, Luiz. Ana Lúcia Martins, São Domingos. Tudo bem com você, Luiz? Se for possível, hoje eu gostaria de ouvir a música com Fred Fabrício, La Barca, ou então Sonho de Amor. Ofereço para todos vocês aí da Nova FM, da 106.9, e para toda a minha família, todos meus amigos. Eu ouço a maior e a melhor.
1: Tá certo, Ana Lúcia. Bom dia pra você. Obrigado pela participação, tá? O Simar Pereira tá em São João do Manhuaçu, ligadão com a gente também. Aquele abraço especial. Final de semana maravilhoso pra você. O Rivelino do Nossa Senhora Aparecida também tá comigo. Tem a participação da minha amiga Camila Cardoso, do Engenho da Serra. A Maria Aparecida tá sintonizada no bairro Petrina, também tá ligada com a gente, né? É sintonizada aqui na 106.9 nessa manhã. Vamos para mais participações. A Jane Sangi de Brito está em Batiba, no Espírito Santo, também ligada na Rádio Manhuaçu. Aquele abraço para você. É, tem aqui o comentário da Sandra Moraes, que adorou a super sequência de hoje. Tem aqui a participação do Antônio Vieira, com aquela mensagem positiva que ele sempre manda. E muitas outras que estão chegando. E daqui a pouquinho a gente volta lá no Zap Zap. Ah, sim, tem uma participação de um amigo nosso lá do Espírito Santo. E ele está sempre mandando as mensagens dele. E hoje ele

0: Pedir uma música que o pessoal tem pedido muito aqui, né? Fala comigo aí, amigão. Seja bem-vindo aqui ao nosso Manhã do Ouvinte.
1: Bom dia, Luiz Nascimento. Bom dia, bom dia. Tô com a agenda direto no seu programa.
0: Isso aí.
1: Por esse método, queria ver uma música aí do Chapeludo, Louro Moreno, junto com o Guilherme Silva. Os dois cantando juntos.
0: É Nando Moreno com... A participação é de Rio Negro e Solimões, né?
1: Aqui pro São João do Príncipe, no Cebu Júnior, Ricardo, para todas as amigas minhas, meus parentes todinhos, eu tenho que sangrar. Se eu puder mandar, eu gostaria.
0: Tá certo, amigo. Bom dia para você. Esse é o Joaquim, né? Joaquim Correia. Tá ligadão lá. O Fabrício também tá me ouvindo. O Fabrício tá ligado lá em Laranja da Terra. Mandou mensagem mais cedo. Tava tirando leite na hora, né? Agora já terminou. Já deve estar almoçando o Fabrício agora, nesse horário, né? Bom dia para você, Fabrício. Obrigado aí pela sintonia. O Luciano Alicate também tá com a gente, né? Mandando aqui a mensagem dele pelo Zap Zap da Manhuaçu FM. Nós também agradecemos a sua participação. E tem a Eneida de São João do Manhuaçu, que também está com a gente. Daqui a pouco vai ter música de Henrique e Juliana, é só aguardar aí, tá, minha amiga? Bom dia para você e para toda a comunidade sanjoanense curtindo a Rádio Manhuaçu. Fred e Fabrício, música nova. Hoje você vai escutar.
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0: Nando Moreno, Rio Negro e Solimões, Chapeludo, uma das mais pedidas aqui na programação da 106.9, a Rádio Manhuaçu. Pessoal, hoje vai ter a festa do caminhoneiro aqui em Manhuaçu e tem uma mudança no trânsito que está prevista para a partir de 13h, por conta dessa festa do caminhoneiro. E vai ser no entorno ali do estádio JK. Então já fique atento, porque a partir de 13h, essa mudança vai ser iniciada. Vai ser de hoje, 13h, até a meia-noite do domingo, dia 26, tá? Então você que está aí sempre utilizando esse trecho, né? Fique atento, porque vai ter essa mudança. De hoje, às 13h, 13h, até a meia-noite, 00h, de domingo, dia 26. É sentido único na rua Faustino Amâncio, a Josias Breder e a Padre Fortunato de Carvalho. Sentido único, não mais sentido duplo, como é normalmente. Estacionamento proibido no trecho em frente à Engelmig até a Feira Livre. Então, até do trecho da Engelmig até o finalzinho da Feira Livre, não vai ter estacionamento. Toda a extensão das ruas Josias Breder e Padre Fortunato de Carvalho, também sem estacionamento. Estacionamento proibido, tá? As informações são do Departamento de Trânsito aqui de Manhuaçu. Então é importante já ficar atento, redobrar a atenção na hora de passar por esse trecho e também a questão aí do estacionamento. É a partir de hoje, 13h, até às 00h de domingo, dia 26, por conta da festa do caminhoneiro no estádio JK. 9h49, volto já.
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0: E o Bom Dia na Rádio Manhã Sul agora para mais uma pessoa que está sempre com a gente. É o Geraldo de Jaguaraí. Geraldo, bom dia para você. Obrigado aí pela participação. Felicidades para você, para a esposa, para todos aí de Jaguaraí em Reduto, sintonizados aqui com a gente. Quem está comigo também é a Maria Aparecida Cardoso, do Engenho da Serra. Está certinha aqui a sua resposta para a promoção da mercearia. Bom dia também para o José Belisário Stanislau, está acompanhando a gente no São Vicente. Ligadão, também está certa a sua resposta. Boa sorte no sorteio, tá? Marilene Marques também mandou certinha a resposta. Lucimar Miguel da Boa Vista também está correto. E o Jadir, nosso amigo, também está ligado. É o homem do Pix, né? Fala com a gente aí, Jadir. Picolé do Pix.
1: Bom dia, Nascimento. Jadir, Picolé do Pix. Amigão, quero participar do sorteio, hein? Falou. Boa sequência, rapaz, aí tudo, acabei de ligar o rádio, já tava no final, né? Ó, dó não ter dado pra mim ouvir o Johnny Madison, mas tá joia, sabe?

0: Ah, se puder, coloca alguma coisa aí. As suas coisas aí no meu ritmo. Falou, meu
1: Tá certo,
0: amigo. Um
1: Jandir.
0: abraço.
1: Aquele abraço para você. Obrigado pela participação. Jean da Vila Nova tá com a gente. Ele, o Abraão, a Valentina. Pois na ontem eles passaram por mim na BR, né? Eles estavam fazendo aquela caminhada. É, aquela caminhada, super caminhada, né? A passos de tartaruga. É verdade, é verdade. Não importa, né? Tem que caminhar 30 minutos todo dia. Se é devagar ou se é depressa, tem que caminhar. Muito bem, muito bem. Um abraço para você, Jean. Também para Patrícia e os filhos ligadinhos com a gente, tá? Obrigado pela sintonia. Tem um bom dia também da minha amiga Celeste Caetano da Silva, lá do bairro Matinha. A participação também da minha amiga Irene Messias, do Engenho da Serra. Mandou a mensagem dela aqui. Vamos para onde agora com o Zap, hein? Lá na parte de cima do Zap Zap. Estão chegando mais mensagens. A minha amiga Lica, do bairro Nossa Senhora Aparecida, também está com a gente. Ô Lica, bom dia para você e obrigado aí pela participação sempre, tá? 9h54 da manhã. Domingão, dia dos avós, Ana Castela.
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0: E aqui na 106.9, Bruno e Barreto, outro patamar, sucesso para você na manhã da Rádio Manhuaçu. Bom, pessoal, a Paula Fernandes, ela estava namorando com o Daniel Pereira. Já tem um tempo, né, que ela estava com o Daniel Pereira. Mas chegou ao fim o relacionamento da Paula com o Daniel. Eles anunciaram o fim, né? A Paula Fernandes, inclusive, foi à rede social para poder confirmar, através da assessoria, que na última sexta, ontem, portanto, os dois, então, terminaram o namoro. Os dois assumiram o romance em maio e desde então mantinham o namoro de forma discreta. Então terminou aí o namoro da Paula Fernandes, né? Segundo foi informado, ela está solteira, está conhecendo uma outra pessoa e a cantora está trabalhando no pré-lançamento do seu projeto 30 e poucos anos e segue acreditando no amor. Declaração então da assessoria da Paula Fernandes, que agora não está mais, né, com o Daniel Pereira. Terminou o relacionamento deles. E daqui a pouquinho eu volto com você na sequência do nosso Manhã do Ouvinte. Vamos entrar aí na última hora do programa, porque hoje termina às 11 da manhã.
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5: 10h04 da manhã, estamos juntinhos na Rádio Manhuaçu e hoje às 11 tem o Caminho Verdade e Vida com o Padre Rafael. 11h30, Pastorais em Ação, o trabalho das pastorais nas paróquias de Manhuaçu.
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5: Mais uma sequência dos melhores ouvintes aqui na Rádio Manhuaçu 106.9 e a gente vai agradecendo a você pela participação, pela audiência sempre. Meu amigo Geraldino, tá ligado com a gente? Mandou uma mensagem assim, falando de fé, de esperança, nesse sabadão. É isso aí, meu amigo. A fé não pode nos deixar jamais e nós não podemos nos afastar dela jamais, não é isso? Bom dia para você. Raquel da Silva tá na Vila Nova, marcando presença aqui na participação. Tem também a participação da minha amiga Ideir, que é lá de São João do Manhuaçu, desejando felicidades e um final de semana maravilhoso para todos nós aqui da Rádio Manhuaçu. A equipe está trabalhando e também os ouvintes. Essa é a nossa amiga Ideir. Bom dia para você. Tudo de bom, tá? Vamos de música? Maiara e Maraíza, vai lá!

0: Edson Hudson na Rádio Manhuaçu, foi Deus, grande sucesso nessa versão 2023 da música de Edson Hudson. O Geraldino mandou uma foto de Aparecida, ele está em Aparecida hoje, trabalhando, viajando aí com os seus romeiros, né? E as romeiras, e ligado, claro, pelo aplicativo na Rádio Manhuaçu. Bom dia para você. Tempo lá tá igual aqui, né? Fechado também. Jeito é assim, mais para chuva do que para sol, né? Valeu, Dino. Aquele abraço para você mais uma vez. 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

0: Mais participação aqui na Rádio Maiuaçu. O seu bom dia chegando no nosso Zap Zap. Esse que é o Zap Zap mais querido, 988-18-8890. Fala comigo, minha amiga.
1: Oi, Nascimento, bom dia, tudo bem?
0: Tudo certo.
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0: 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Daqui a pouquinho, às 10h45 da manhã, o sorteio. 10h18, Jorge Matheus.

0: Esse rapaz aí tá fazendo sucesso, hein? Muriel, tocando aqui na Rádio Manhã Sul, Apaixonado em Tu. Cleiton Romário com Zé Felipe também cantaram aqui, Se Eu Te Perdoar. Teve Guilherme Benotto, Saudade, Pulei na Piscina. E a primeira da sequência também, Saudade, com Jorge Mateus, Louca de Saudade. E daqui a pouquinho tem mais participações. Agora 10h30, chegando a notícia.
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0: A economia em destaque. O dólar fechou a semana no câmbio comercial com queda de 0,06%, valendo R$ 5,08. O euro também terminou em baixa de 0,13%, valendo R$ 5,77. A Bovespa encerrou os negócios com a queda de 1,52%, 174.041,95 pontos. A Polícia Civil confirmou ontem à tarde que Monique Fernandes, desaparecida há 24 dias, foi encontrada sem vida em São José do Calçado, no sul do Espírito Santo. Segundo a PM, o companheiro da vítima confessou o crime durante as investigações. Ele também informou onde estava o corpo dela. Monique estava desaparecida desde o dia 30 de junho. Desde então, familiares e amigos mobilizaram buscas e divulgaram informações na tentativa de encontrá-la. Ao longo da investigação, a Polícia Civil analisou relatos e circunstâncias envolvendo desaparecimento. Contradições apresentadas pelo companheiro passaram a fazer parte da apuração. Após semanas de buscas, a polícia confirmou o desfecho do caso nesta sexta-feira. A investigação continuará para esclarecer todas as circunstâncias e reunir os elementos necessários a esse inquérito. Mais uma mulher que é morta pelo companheiro. E é o retrato da violência contra a mulher que tem acontecido, infelizmente, e é uma crescente, né, no nosso país. Mais de 270 mil pessoas foram evacuadas devido a incêndios florestais no sudoeste da França e perto da capital da Espanha. Na Espanha, mais de 70 mil pessoas precisaram ser desalojadas ou estavam confinadas na região de Madrid por causa do pior incêndio da história naquela área. O anúncio é da presidente regional Isabel Dias Ayuso, de acordo com a agência França Presse. Na França, cerca de 197 mil pessoas foram retiradas das zonas ameaçadas pelos incêndios florestais no sudoeste do país, onde as chamas destruíram 22 mil hectares, o dobro da área de Paris, a informação divulgada ontem pelo ministro do Interior, Laurent Nunes. E a situação realmente é complicada naquela região. Bombeiros lutavam hoje pela manhã na Espanha para impedir que os diferentes focos de incêndio convergissem. E o medo agora é que o fogo chegue à região de Madrid, que queimou cerca de 6 mil hectares, e outro na província vizinha de Castela e Leão, cerca de 9 mil hectares devastados. E o medo é que se misture esses incêndios, causando aí mais e mais prejuízos. E a previsão é que o vento se mantenha e de que até a noite o incêndio continue avançando. É o que disse o delegado do governo regional, Fran Martín Aguirre. O chefe de governo da Espanha, Pedro Sánchez, ressaltou que seu país e a Europa vivem uma situação dramática. Vamos à previsão do tempo e o destaque para esse

0: No momento em Manhuaçu, nós temos uma temperatura de 21 graus, céu encoberto, umidade relativa do ar 78% e tem 10% de possibilidade de chuva. Já, de acordo com o Clima Tempo, a previsão para esse domingo, de acordo com o Clima Tempo, é a seguinte. Temperatura vai variar entre 14 e 24 graus. Segundo Clima Tempo, dia de sol com algumas nuvens, névoa ao amanhecer, noite com poucas nuvens, mas sem previsão de chuva. E na segunda-feira, dia 27, sol com muitas nuvens de manhã, pancadas de chuva à tarde, à noite a chuva para, mas é pouca chuva prevista, apenas 2 milímetros para segunda-feira. E a temperatura vai variar entre 15 e 22 graus. É a previsão do tempo aqui na Rádio Manhuaçu, encerrando então essa edição do Girando. 10h34.
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1: 10h37 da manhã, vamos à última sequência de participações. O Afonso Dutra, de Vila Nova, está dando bom dia dele. Muito obrigado aí pela presença. O Lucas também está com a gente. Lucas Durães está mandando aqui a mensagem dele. Bom dia para você. Tem a participação também do nosso querido Rafael do Nascimento, lá da Vila Nova. A Vera Lúcia, do bairro Bom Jardim, também está sintonizada com a gente, né, Vera? Aquele abraço para você e para toda a família aí, curtindo a 106.9. Maria da Penha da Silva, do Pouso Alegre, também está com a gente. Obrigado pela participação. E tem mais uma. Bom dia.
2: Bom dia, Luiz Nascimento. Aqui é Maria das Graças Alves, Bairro Sagrada Família. A mercearia Lançada Aparecida está localizada no centro e no Alfa Sul. Obrigado, fica com Deus. Tchau, tchau.
1: Tchau, tchau, meu amigo. Tudo de bom para você. Aparecida de Matipó. Aparecida, sempre com a gente aqui. Hoje o alô vai para quem, Cida?
3: Ô, meu Deus, só no banco. Um abraço para todos os ouvintes da Rádio Manhã Sul, Santana do Manhã Sul, Reduto, Manhã Mirim, Guarani, Corvo do Barreiro, que eu vi a Angélica falando agora há pouco, minha colega Angélica, filha do filha da Cacilda, né? Um abraço para todo mundo aí. Um abraço para minhas comadas nos Moreira, né? Todas minhas comadas, minha sobrinha.

0: Marileia, Maria, a minha cunhada, a Nadir. Um abraço pra todo mundo, tô com saudade de todo mundo lá.
1: Tá certo, Aparecida. Bom dia pra você, hein, Matipó. Obrigado, tá? E tem também aqui a participação do Leonel. Leonel e a Celita estão acompanhando a gente lá.
2: A minha esposa Celita e todos vocês da rádio aí, pra você, pro Marcelo, pro Giovanni Amorim. E que eu tô querendo participar do sorteio também. Tá bom?
1: Tá com ótimo. Deus.
2: Um bom final de semana pra vocês.
1: Pra você também. Até a próxima, Leonel.
3: Bom dia, Luiz Nascimento.
1: Bom dia. Aqui
3: é o Celso, Luiz. Aqui no Martins Soares. Eu tava no São João, no Maivaçu ontem. Hoje eu tô aqui no Martins Soares. Eu gostaria de ver essa próxima música. Ofereci pro Cláudio, mas a Maria e no Jotubá, nós estávamos juntos ontem. Ofereci pra Divina, lá no Suíço, minha cunhada. Ofereci pra minha cunhada, a Maria das Graças, o Cláudio dos Adão. E pra Romilda, lá no Coque Santana. Uma música sua escolha, uma música bonita.
1: Fica ótimo.
3: Um abraço.
1: Valeu, Celso. Pra você também. Teodoro Sampaio, e essa história é verídica, hein? Tá fácil arrumar dinheiro emprestado, hein? Não está fácil.

0: de Deus.
1: Eduardo Costa, na sua Rádio Maior Sul 106.9. Imagina eu. Teve Felipe Rodrigo também aqui com a gente, cantando Chaveiro. E Teodoro Sampaio, Dinheiro Emprestado. Tá fácil não, hein? Quem tem grana pra emprestar, dificilmente empresta, né? Quando empresta bem, tem aquele jurinho. É... negócio aí no banco, né? Ah, meu Deus. Bom mesmo é não precisar pegar emprestado, né? Deixa eu dar um bom dia aqui para você que está na estrada ouvindo a Rádio Maior Sul. O Marconi, motorista da van, que faz transporte aí dos atendidos na Renalclin, pacientes estão atendidos na Renalclin, tá ligado com a gente, né? Um abraço para você e para todos aí sintonizados, né, ligadinhos aqui na 106.9. Daqui a pouquinho a gente vai mandar o Gustavo Lima, vai ser a última do programa de hoje, tá? Pode manter o radinho ligado aí que a gente manda já já. Valeu, Marconi, bom dia para vocês, os pacientes que estão aí também sendo transportados agora, né? Pacientes da Renalclin, a clínica responsável pelo atendimento de hemodiálise aqui em Manhuaçu. E daqui a pouquinho eu vou revelar quem é que faturou os R$120 em produtos da mercearia Nossa Senhora Aparecida. Rapidinho, tá? Rapidinho.
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E aqui na Rádio Manhã 106.9, o bom dia do Robinho Chassi de Grilo, nosso amigo lá de Caputira. Ele está mandando um bom dia especial também para a família dele, né? A esposa, os pais, os amigos, o Edevaldo, o Léo, o Daniel, o Júnior e o Bruno. Valeu, Robinho Chassi de Grilo, tá ligado, né? Bom dia também para a Manuelita, mandou aqui o bom dia dela. Tem a participação também da minha amiga de todas as manhãs, está sintonizada na 106.9. Ela disse assim: ô Nascimento, manda para mim uma música. É a Jéssica do bairro Coqueiro aqui em Manhuaçu. O Brian Gustavo também está comigo, mandou o bom dia dele. Tem a participação também aqui, deixa eu voltar a tela do zap, do meu amigo Natan, mandou o bom dia dele também. Bom dia também para minha amiga, está sintonizada sempre lá na Fortaleza, em Duisburgo, a Margarida, já mandou aqui a participação dela. Ana Paula Henrique de Almeida, do Clube do Sol,

0: também está com a gente. E a você que também está na sintonia na Vila Nova, Maria Lúcia Gomes, também participando aqui da promoção. A Ivanilde Saturnino está com a gente no bairro Matinha. E tem também a participação do bairro Bom Jardim, da Márcia Cristo, também está ligada. Bom, pessoal, todo mundo que participou vai participar agora de sorteio dos R$120 da Mercearia Nossa Senhora Aparecida. Hoje eu perguntei qual o endereço da mercearia. Citei o do centro e perguntei qual outro bairro que tem a mercearia. Todo mundo acertou. É o endereço tradicional também no bairro Alfa Sul. Vamos ao sorteio.
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0: Saindo nessa manhã de sábado para a nossa amiga, que é da Vila Nova, Raquel da Silva. Bom dia, Raquel. Parabéns para você. Acaba de levar R$120 em produtos da mercearia Nossa Senhora Aparecida. Passa aqui de segunda a sexta, pega o vale, vá até a mercearia e aproveite. Um abraço para você. Parabéns, Raquel, e obrigado à mercearia.
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0: E assim nós estamos chegando ao finalzinho de mais uma Manhã do Ouvinte pela Rádio Manhuaçu 106.9. Vamos voltar na segunda, se Deus quiser, às 7:30 da manhã. Desejo um final de semana maravilhoso para você. Aproveite, descanse, esteja aí realmente curtindo, né, o restante do sábado, também o domingão e até a próxima segunda. A seguir tem o Gustavo Lima, retrovisor, logo depois tem o Caminho Verdade e Vida com o Padre Rafael. Fiquem todos com Deus e até segunda. Tchau, gente!
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Bom dia, meu querido irmão, minha querida irmã. Está no ar o nosso Caminho, Verdade e Vida aqui pela nossa Manhuaçu FM 106,9. Sejam todos bem-vindos a este nosso momento de reflexão, leitura e meditação da Palavra de Deus. Nós estaremos rezando neste dia a liturgia do 17º domingo do tempo comum. Que Deus abençoe imensamente a todos que nos acompanham neste momento do nosso programa Caminho, Verdade e Vida. Bom dia a você da cidade de Manhuaçu e também da região, ligadinhos conosco na nossa Manhuaçu FM 106,9, desde cedinho ligado aqui na nossa programação. No sábado nós rezamos este nosso programa, dedicando aos nossos vocacionados. Pensamos que rezem de maneira especial no sábado pelos nossos jovens vocacionados.

direcionados. Que Deus abençoe e toque no coração dos jovens que respondam positivamente ao chamado de Deus. Bom dia aos nossos amigos trabalhadores do campo e da cidade, sejam bem-vindos. Que Deus abençoe imensamente você no seu trabalho. Um bom dia aos nossos amigos motoristas passando aqui pela nossa região, pela nossa cidade. Esta é a Rádio Manhuaçu FM 106,9 e este é o nosso programa Caminho, Verdade e Vida. Que Deus abençoe os amigos motoristas indo e vindo de qualquer lugar que seja. Contem com a intercessão de São Cristóvão, a intercessão de Nossa Senhora da Boa Viagem, que possam ir e voltar com tranquilidade, com a bênção de Deus, possam constantemente contar com a graça e a bênção de Deus nas suas idas e vindas nas estradas da vida. Bom dia aos nossos amigos internautas, você que nos acompanha pelo stream de nossa rádio na internet, você também que nos acompanha através do aplicativo de nossa rádio. Que Deus abençoe imensamente você, de perto, de longe. Sejam bem-vindos ao nosso programa Caminho, Verdade e Vida. Vamos iniciar a nossa música de hoje com a banda que será a banda que já está confirmada para a festa de São Lourenço no dia 9 de agosto. A banda é a banda Colo de Deus e a música é a música Jesus.

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1: Muito bem, meu querido irmão, minha querida irmã, nós acabamos de ouvir a música Jesus, da comunidade católica Colo de Deus. É a banda confirmada então para o nono dia da novena aqui na paróquia de São Lourenço. Então, dia 9 de agosto será a banda Colo de Deus aqui na paróquia de São Lourenço. E essa música com a colaboração do missionário Shalom, música Jesus. Vamos à leitura e à meditação do Evangelho deste fim de semana, 17º domingo do tempo comum. Você que tem o costume de nos acompanhar com a Bíblia, com a Palavra de Deus, localize conosco o Evangelho de Mateus, capítulo 13, versículos de 44 a 52. Evangelho de Mateus, capítulo 13, versículos de 44 a 52.
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1: O Senhor esteja convosco, Ele está no meio de nós. Proclamação do Evangelho de Jesus Cristo segundo Mateus. Glória a vós, Senhor. Disse Jesus a seus discípulos: o reino dos céus é como um tesouro escondido no campo. Um homem o encontra e o mantém escondido. Cheio de alegria, ele vai e vende todos os seus bens e compra aquele campo. O reino dos céus também é como um comprador que procura pérolas preciosas. Quando encontra uma pérola de grande valor, ele vai, vende todos os seus bens, compra aquela pérola e compra aquela pérola. O reino dos céus é ainda

compra aquela pérola e compra aquela pérola. O reino dos céus é ainda como uma rede lançada ao mar e que apanha peixes de todo tipo. Quando está cheia, os pescadores puxam a rede para a praça. Os anjos virão para separar os homens maus dos que são justos e os lançarão os maus na fornalha de fogo, e aí haverá choro e ranger de dentes. Compreendestes tudo isso? Eles responderam, sim. Então Jesus acrescentou, assim, pois, todo o mestre da lei que se torna discípulo do reino dos céus é como o pai de família que tira do seu tesouro coisas novas e velhas. Palavra da salvação. Glória a vós, Senhor.

são de todos e a nós, e naquele tempo, e portanto é esta metodologia que ele utiliza para apresentar o reino de Deus. Nessa metodologia, ele fala aos seus, aos pobres e pequenos e a todas as pessoas que pudessem compreender e quisessem compreender esta metodologia. No Evangelho, para que pudéssemos compreender a importância do reino, Jesus comparou a um tesouro escondido no campo a importância do reino, e comparou a um tesouro que é escondido e que se enche de alegria e entusiasmo quem o encontra, de modo que vende tudo para comprar aquele campo e ser dono do tesouro. É claro que nós não compramos o reino dos céus, não compramos o reino de Deus, por mais que tenha aí alguns que vendem a ilusão do reino de Deus, que até vendem as chaves do reino dos céus. Isso não é verdade, né? Infelizmente, temos charlatões, já tivemos charlatões de tempos outrora, e neste tempo de hoje ainda temos esses charlatões, mas não se compra o reino de Deus. E não é isso que a parábola quer dizer. Jesus ensina que o reino deve ser prioridade em nossas vidas, o mais importante, enquanto o resto, todas as outras coisas ficam em segundo plano em nossas vidas. Portanto, conscientizar-nos de que é compensador o colocar o reino em primeiro lugar. Vender tudo significa renunciar o poder, a riqueza, as coisas mundanas e supérfluas, a ganância e a exploração, significa lançar fora a inveja, o orgulho, o rancor, o egoísmo e outras impurezas. Enfim, repelir tudo o que nos impede de viver segundo os critérios de Deus. É esse o preço da pérola e do tesouro que tanto almejamos. É um preço altíssimo, mas que vale a pena. Vale o sacrifício. A alegria será compensadora. Nós iremos vislumbrar a beleza e o esplendor de joias tão raras. Como diz São Paulo, maravilhas que os olhos humanos jamais viram e que a mente humana jamais imaginou. Por conseguinte, não devemos adiar o momento de decidir definitivamente pelo reino de Deus. A terceira parábola nos apresenta a rede lançada ao mar, que recolhe peixe de toda espécie. Quando cheia, os pescadores separam os bons dos ruins. É a imagem do juízo final, em que os anjos separarão o justo dos maus. Seremos avaliados de acordo com as nossas opções. Os que abraçaram o valioso tesouro do reino de Deus, os bons, serão separados, que não o escolheram e se deixaram levar pelas ilusões do mundo, que no dia do juízo possamos rezar como o salmista: como eu amo o Senhor, vossa lei e vossa palavra, e é esta parte que escolhi por minha herança. Observar vossas palavras, ó Senhor, a lei da vossa boca para mim vale mais do que milhões de ouro em prata. Assim o reino de Deus se constrói na fidelidade, apenas pequenas escolhas diárias e não apenas em grandes empreendimentos. Do mesmo modo que nós podemos ver que em nossa vida, no dia a dia, existem pessoas que pedem coisas materiais, e nós temos grandes profetas, grandes pessoas, exemplos no Antigo Testamento e no Novo Testamento, que mostram que a grandeza está não naquilo que se tem como material, mas naquilo que se vive com o bem espiritual. A sabedoria de Deus é tão maior, a grandeza do reino de Deus é tão maior. Portanto, não nos deixemos levar pelas ilusões ou falsas ilusões, mas possamos, enfim, buscar em Deus e em Deus viver essa grandeza. O reino de Deus é oferecido
a cada um de nós,

0: Portanto, todos nós possamos abraçá-lo e encontrar neste reino a força que nos sustenta em todas as nossas dificuldades. Vamos à nossa segunda música de hoje, a música Seja o Centro, com o padre Marcelo Rossi.
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1: Nós acabamos de ouvir a música Jesus, a música Seja o Centro, com o padre Marcelo Rossi. Vamos ao nosso compromisso para hoje, para este fim de semana, aqui na nossa paróquia de São Lourenço. A começar por hoje, sábado, nós temos missa às 19 horas na Igreja Matriz e também na comunidade São Judas Tadeu. Amanhã nós temos missa na Matriz nos seguintes horários: às 7, às 9, às 16, às 18 e às 19h30. Nós também teremos missa na comunidade São Francisco de Assis às 9 horas e na comunidade São Paulo Apóstolo às 19 horas. Lembrando que hoje também nós teremos a missa em ação de graças às virtudes heróicas do Padre Júlio Maria, do venerável Padre Júlio Maria de Lombardi, hoje às 19 horas em Maiomirim, na Praça do Santuário do Senhor Bom Jesus em Maiomirim. Então é um convite que fica a toda a nossa comunidade, todos nós somos convidados a participar desta missa em ação de graças pelas virtudes heróicas do venerável Padre Júlio Maria de Lombardi. Mas padre, o que é isso? É mais um passo na santidade, no caminho de beatificação do Padre Júlio Maria de Lombardi. Primeiro ele foi considerado servo de Deus e assim, conhecendo as suas virtudes heróicas, Roma o considerou venerável. Para este segundo passo no caminho para a beatificação, ele é considerado venerável e nós iremos rezar uma missa em ação de graças hoje às 19 horas em Maiomirim, no Santuário Bom Jesus de Maiomirim, e todos são convidados a participar conosco deste momento tão feliz, deste momento tão histórico na história da nossa igreja, na história de Caratinga, na história do Brasil. Então nós convidamos a todos, aqueles que puderem participar conosco hoje às 19 horas em Maiomirim, desta celebração em ação de graças às obras heróicas do padre Júlio Maria de Lombardi. Aqui na nossa aqui nós agradecemos imensamente a todos que participaram conosco deste programa Caminho, Verdade e Vida. Que Deus abençoe imensamente você, a sua casa, o seu lar. Nosso muito obrigado pela sua audiência, pela sua oração juntamente conosco neste nosso programa. Agradecemos aqui no estúdio ao Luiz Nascimento, fazendo com que esse programa chegue até a sua casa, o seu lar. O nosso muito obrigado, Luiz. Que Deus abençoe imensamente você e seu fim de semana. Vamos pedir a bênção de Deus sobre nós, sobre a nossa casa, sobre a nossa família. O Senhor esteja convosco, Ele está no meio de nós. Pela intercessão de São Lourenço, pela intercessão de Nossa Senhora do Santíssimo Sacramento, desça sobre todos vós a bênção de Deus Todo-Poderoso, Pai, Filho e Espírito Santo. Amém. Aqui na nossa programação, próximo programa Pastorais em Ação, próximo Caminho, Verdade e Vida, segunda-feira, às 11h30. A nossa última música, a música Templo Vivo, com Diego Fernandes. Um grande abraço, um excelente fim de semana e fiquem com Deus.

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1: Louvado seja nosso Senhor Jesus Cristo, para sempre seja louvado. Bom dia, irmãos e irmãs em Cristo Jesus. Eu vos saúdo com a paz de Cristo. Ele seja a nossa fortaleza e luz na missão de vivermos mais esse dia, que nos foi dado pelo nosso bom Deus. Que o Espírito Santo nos inspire a sermos melhores criaturas todos os dias. Paz e bem a você que nos ouve pelas ruas da cidade ou no aconchego do seu lar, quem está de férias ou no trabalho, no carro. É muito bom ter vocês participando aqui conosco. Seja muito bem-vindo a este programa Pastorais em Ação na Rádio Mãe.

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Eu sou Úrsula e o nosso tema de hoje é a catequese, um espaço de evangelização para catequistas, famílias e toda a comunidade. Hoje nós vamos refletir sobre três temas muito importantes para a nossa igreja: a catequese de iniciação à vida cristã de jovens e adultos, as vocações na igreja e a missão dos ministros consagrados, e a beleza dos avós na transmissão da fé, inspirados por Santa Ana e São Joaquim. E como nesse dia 26 de julho nós celebramos Santa Ana e São Joaquim, pais de Nossa Senhora e avós de Jesus, inspirados nos ensinamentos do Papa Francisco, que citou: os avós são os guardiões da memória da fé e os primeiros evangelizadores das nossas gerações. Eles são os padroeiros dos avós, São Joaquim e Santa Ana. E, embora na Bíblia fale pouco sobre eles, a tradição da Igreja reconhece sua grande missão na história da salvação. Foram eles que educaram Maria na fé, preparando aquela que seria a mãe do Salvador. Por isso, os avós ocupam um lugar muito especial nas nossas famílias. Eles transmitem experiência, valores, histórias e principalmente a fé. Quantas pessoas aprenderam a fazer o sinal da cruz com a avó? Quantos aprenderam a rezar o terço com o avô? É o avô, a avó que fala: Deus te abençoe, meu filho. E neste mundo tão acelerado, os avós continuam sendo testemunhos da esperança. E nesse dia nós agradecemos a Deus por todos os avós que estão presentes conosco, e nós também rezamos por aqueles que já partiram para a casa do Pai. Que Santa Ana e São Joaquim intercedam por todas as famílias, fortalecendo os laços de amor, respeito e transmissão da fé entre gerações. E a celebração do Dia Mundial dos Avós e dos Idosos, como nos fala o Papa Leão XIV, é uma oportunidade para redescobrir que a Igreja é chamada a ser mãe de todos e que é sempre possível, em qualquer idade, descobrir-se como filhos e filhas de Deus. Que esse dia seja, portanto, um estímulo para todos, em particular os mais jovens, os filhos, retomarem o bom hábito de visitar os avós, os idosos da família, também aqueles que não recebem nenhuma visita. Levar a eles uma mensagem de esperança, uma proximidade e de carinho também, Fazer com que as palavras do profeta sejam verdadeiras: eu nunca te esquecerei, e que essas palavras assumam a forma de um encontro terno e afetuoso. Nessa época que todos têm a tendência de acelerar, fragmentar, não cuidar, não ver ternura uns com os outros, não ter palavras de bondade, não escutar os avós, porque a cultura digital multiplica as conexões e oferece novas possibilidades de encontro. No entanto, o coração humano conserva uma necessidade de proximidade, de escuta calorosa, os nossos idosos, nossos avós, e palavras bondosas para com eles. A Igreja também conhece o sofrimento dos mais idosos. Por muitas vezes são vistos com preconceitos e são considerados um fardo para os familiares. Porque nessa economia também só de lucro, quem não produz, quem não trabalha, enfraquece essa economia, digamos assim, essa economia de hoje em dia. Então, praticamente, a sociedade vai abandonando esses filhos. Mas uma comunidade verdadeiramente cristã é uma comunidade que acolhe. Jesus nunca rejeitou quem se aproximava dele. Ao contrário, abriu os braços para todos. Por isso, nossas paróquias são chamadas a ser casas de portas abertas, onde cada pessoa possa sentir-se amada e pertencente à família de Deus. A palavra de Deus nos ensina: acolhei-vos uns aos outros como Cristo vos acolheu para a glória de Deus. Está em Romanos 15:7. Esse é um grande desafio para as nossas comunidades: acolher sem julgamento, com respeito, alegria e misericórdia. Ao mesmo tempo, a Igreja reconhece o valor imenso dos avós e dos idosos na Sagrada Escritura. Está no Salmo 92, versículo 15: na velhice ainda darão frutos, serão cheios de seiva e de vigor. Que bela promessa o Senhor tem para nós, Deus continua realizando a sua obra por meio daqueles que acumulam sabedoria, experiência e fé. E no livro do Eclesiástico: não desprezes o ensinamento dos anciãos, porque eles também aprenderam com seus pais. Está no Eclesiástico 8:9.

Então, os avós são verdadeiros catequistas dentro de casa, né? Muitas vocações nasceram porque uma avó ensinou a rezar o terço, porque o avô levou os netos para a missa. Então, celebrando Santa Ana e São Joaquim, nós lembramos que eles foram os avós de Jesus e educados e que educaram Maria na fé, preparando Nossa Senhora, né? Preparando Maria para dizer sim ao seu projeto de Deus. E quando jovens e idosos caminham juntos, quando a gente caminha junto, a igreja está mais fortalecida, tem mais entusiasmo, esperança, e os avós oferecem sabedoria, perseverança, como nos recorda São Pedro. Cada um coloque a serviço dos outros o dom que recebeu. Está na primeira carta de Pedro, capítulo 4, versículo 10. E é isso que faz uma comunidade crescer, cada geração colocando seus dons a serviço do reino de Deus. Que as nossas paróquias sejam cada vez mais acolhedoras, que os jovens encontrem espaço para servir, participar, evangelizar e, junto com os avós, sejam valorizados, que os avós sejam valorizados, escutados e amados. E nisto todos reconhecerão que sois meus discípulos, se tiverdes amor uns pelos outros. João 13, 35. Vamos ouvir uma cantiga por avó com Padre Zezinho.

Então, que nós possamos reconhecer o valor das tradições dos nossos avós, de ensinar as crianças a pedir bênção, de ensinar a rezar. Os avós precisam ser esse evangelizador, né? São os evangelizadores dentro de casa, na comunidade. Vamos buscar para os idosos um lugar nas nossas comunidades. E neste mês de agosto, que está se aproximando, nós temos o mês das vocações. Como eu me encontro com vocês só no final do mês, eu já quero celebrar aqui com vocês, conversar um pouquinho sobre o mês das vocações. E, de maneira especial, são celebrados a vida e o serviço daqueles que nos ensinam a caminhar para o reino de Deus. Nós celebramos o Dia do Padre por ocasião para agradecer aos sacerdotes que anunciam o Evangelho, celebram os sacramentos e nos conduzem para Deus. O padroeiro dos padres é São João Maria Vianney, que foi um homem simples, dedicou sua vida à oração, à confissão e ao

cuidado das almas. Seu exemplo continua inspirando os sacerdotes no mundo inteiro. Também lembramos com gratidão das irmãs religiosas e dos irmãos consagrados, homens e mulheres que responderam ao chamado de Cristo, vivendo os conselhos do Evangelho, os conselhos da pobreza, vivendo a castidade e a obediência. Eles estão sempre presentes nas escolas, hospitais, comunidades, missões e tantos lugares onde a presença da igreja leva esperança. Temos a vocação de leigos e leigas, muito especial em nossas comunidades. Todas as pastorais são cuidadas pelos leigos e leigas sobre orientação dos nossos párocos. E vivenciar a vocação é anunciar Jesus com a própria vida. É caminhar ao lado de toda uma comunidade, de crianças, jovens, adultos, ajudando a descobrir o amor de Deus. E nós precisamos rezar para que nunca faltem homens e mulheres dispostos a evangelizar com alegria, humildade e perseverança. Que todas as famílias possam incentivar seus filhos a ouvirem o chamado de Deus, seja para o matrimônio, para a vida sacerdotal, religiosa e missionária. E inspirados na mensagem do Santo Padre, o Papa Leão XIV, para o Dia Mundial das Vocações, nós vamos descobrindo que toda vocação nasce do amor de Deus e floresce no coração de quem aprende a escutar a sua voz. O Papa nos recorda que a vocação é dom gratuito de Deus, um caminho de felicidade e serviço. No Evangelho de São João, Jesus nos diz: "Eu sou o bom pastor. O bom pastor dá a vida por suas ovelhas." João 10, 11. É justamente essa imagem do bom pastor que inspira a mensagem do Papa Leão XIV. Ele afirma que a vocação é a descoberta do dom gratuito de Deus para florescer no mais profundo do coração de cada um de nós. E é muito linda essa expressão, que a vocação vem de Deus, um dom gratuito, e nasce dentro de cada um de nós, individual, para cada um é uma vocação. É muito linda essa expressão. E a vocação não é apenas para ser padre ou religioso consagrado. Todos nós somos chamados por Deus ao matrimônio, à vida sacerdotal, à vida consagrada, ao diaconato, à missão como catequista, como leigos e leigas nas comunidades, vivendo o serviço dentro da comunidade. Cada pessoa possui um chamado único. Por isso, nós, né, trazer para nós os catequistas, a catequese não transmite apenas conhecimentos. Ela ajuda crianças, adolescentes, jovens e adultos a descobrirem para que Deus os criou. E também nós temos a família, né, como primeiro seminário de vocações. O Papa Leão XIV, ele faz um convite muito bonito às famílias. Ele disse: "Convido todos, famílias, paróquias, comunidades religiosas, bispos, sacerdotes, diáconos, catequistas, educadores e fiéis leigos, a empenharem-se em criar ambientes favoráveis para que o dom possa ser acolhido, alimentado, protegido e acompanhado." Então nós podemos perceber, antes do seminário, antes da comunidade, antes da catequese, tem a família, né? É dentro de casa que a criança aprende a rezar, nós acabamos de citar, com os avós, rezar o terço. É vendo os pais viverem a fé, que nasce do desejo de servir a Deus. Então, cada um vai aprendendo aos pouquinhos dentro de casa como é servir ao Senhor. E nesse espírito, o Papa Leão, né, ele convida a todos nós formarmos esse ambiente que brilha a fé viva pela oração constante, pelo acompanhamento fraterno. Então, o apelo de Deus vai florescer e amadurecer, fazendo cada um conhecer esse caminho e o seu dom. Ele também nos diz que o Senhor da vida conhece-nos e ilumina o nosso coração com seu olhar de amor. Que cada vocação só poderá começar a partir da consciência, da experiência de um Deus que é amor. Então, se eu conheço um Deus, tenho medo, né? Eu coloco medo nos meus filhos, nas crianças, na catequese. Olha, que medo, né? Não, temos que mostrar um Deus que é amor. Ele conhece-nos profundamente e para cada um de nós pensou um caminho único de santidade e serviço. Ninguém vai ser igual a ninguém. Somos convidados a conhecer a Deus através da oração, da escuta da palavra, dos sacramentos, da vida da igreja e da nossa doação aos irmãos e irmãs. E também nós devemos criar espaços de silêncio para intuir que o Senhor, nós precisamos, por exemplo, na Crisma,
nas nossas turmas de crisma, levar os nossos jovens a também serem protagonistas, a buscar a oração, a adoração ao Santíssimo, que eles

0: possam fazer a leitura da palavra, né? Então, a nossa catequese não é cumprir um ritual desse ou daquele tema, desse ou daquele manual, ou daquele livro, daquele caderno. Não. Nós precisamos nos reunir com os nossos jovens na crisma, na catequese, como Jesus reunia com seus discípulos, né? Partilhando a palavra, ouvindo cada um deles, vendo as suas histórias e deixando que cada um deles também possam fazer da catequese e fazer da nossa comunidade o seu serviço. Vamos perguntar aos nossos jovens, né, da Crisma, qual seria o lugar que ele se sente melhor? Sentado no banco, participando da missa, cantando, na acolhida. Qual é a pastoral que ele se sente melhor? Vamos levá-los para conhecer a pastoral da criança, do dízimo. Vamos levando os nossos jovens e adultos a conhecer os serviços da nossa comunidade. Porque com amor, mostrando a cada um deles, eles vão descobrir as suas vocações, vão amadurecer. A vocação, portanto, não é uma posse imediata, nos diz o Papa Leão, dado uma vez por todas. É um caminho que se desenvolve dia a dia, né? O dom vai sendo recebido, guardado, alimentado. Então, é no dia a dia da comunidade. Se eu trato com amor, com acolhimento, recebo a todos, a família, os catequizandos, suas famílias, todas as pessoas, se eu acolho, né? Faço como Jesus, como Nossa Senhora carrega nos braços, ele poderá crescer e dar frutos, o dom de cada um deles. Então, primeiro nós, os adultos, nós fazemos com que esse dom dê frutos nas nossas comunidades e encorajando também os nossos jovens no dia a dia, com a meditação da palavra, parar, escutar, confiar, buscar saber o dom, a vocação. E esse dom, essa vocação vai amadurecer e vai dar frutos abundantes para a nossa igreja. Então, que a Virgem Maria, modelo de acolhimento interior, do dom divino e mestra da escuta orante, nos dê sempre mais esse caminho de vocacionados. Nós queremos fazer uma homenagem aos nossos sacerdotes com uma canção sacerdotal por Antônio Cardoso.
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Então, nesse caminho, né, que nós fazemos como vocacionados, eu quero compartilhar com os catequistas, com as famílias, com todos os educadores na fé das nossas comunidades, que a Igreja no Brasil tem nos convidado a renovar profundamente a catequese. O documento 107 da CNBB nos recorda que a catequese não é uma preparação apenas para receber sacramentos, mas é um verdadeiro caminho de encontro com Jesus Cristo. Como nos afirma o documento, a iniciação à vida cristã introduz no mistério de Cristo e na vida da comunidade. Isso significa que a catequese não termina na iniciação à vida eucarística, primeira eucaristia que falava antigamente, né? Ou na crisma, não termina. Ela continua durante toda a vida, formando discípulos e missionários. Por isso que a gente tem a catequese de adultos. Às vezes a pessoa já recebeu todos os alguns sacramentos, ou todos até, e voltam, né, para continuar a sua catequese, sua evangelização. O documento 107 também nos lembra que a evangelização começa pelo encontro pessoal com Jesus. Antes de ensinar conteúdos, a Igreja deseja conduzir cada pessoa a experimentar o amor de Deus. Por isso, cada catequista tem uma missão muito especial. O catequista é uma ponte entre as pessoas e Jesus Cristo. Não é apenas alguém que transmite conhecimentos religiosos, mas alguém que conduz crianças, jovens, adultos ao encontro com o Senhor. E com o seu testemunho, sua oração e sua presença, o catequista ajuda o catequizando a atravessar essa ponte, deixando para trás uma vida distante de Deus e descobrindo a alegria do Evangelho. O documento 107 afirma que a catequese é um processo de inspiração catecumenal. Isso quer dizer que ela acontece por etapas, respeitando o tempo de cada pessoa, ajudando-a a crescer um pouco mais na fé. Por isso, alguns vêm quando são adultos. O tempo de cada pessoa é diferente dentro da nossa igreja. Às vezes ele recebeu lá os seus sacramentos enquanto era criança e volta quando é adulto para crismar, ou foi batizado enquanto criança e volta quando é adulto para fazer a iniciação à vida eucarística. Então, é o tempo daquela pessoa, aquele tempo que ela se sentiu chamada. E o documento 107 nos lembra que toda comunidade cristã é responsável pela iniciação à vida cristã. Ou seja, a catequese não é responsabilidade somente do catequista. Ela pertence à igreja. Os pais, os padrinhos, os sacerdotes, os ministros, os religiosos e toda a comunidade devem caminhar juntos para ajudar os novos discípulos de Cristo. E o documento também recorda que o primeiro anúncio do querigma deve ocupar o centro da ação evangelizadora. O primeiro anúncio, qual é esse querigma? É proclamar que Deus nos ama, primeiro. Se ele não sente o amor de Deus, né? Só sente um Deus bravo, pessoas nervosas dentro da igreja que o maltratam, então ele não está vendo o amor de Deus. Então, o primeiro anúncio é proclamar que Deus nos ama e que Jesus morreu e ressuscitou por nós e continua vivo na igreja. Somente depois desse encontro, nasce o desejo de conhecer melhor a palavra, os sacramentos e a vida cristã. Então, por isso nós temos, né, várias pastorais, vários movimentos, onde se ouve a palavra, se partilha a palavra de Deus, onde se partilha a oração. E os catequistas não são apenas professores, eles são evangelizadores.

nós somos evangelizadores. Então, tudo que mostra que é escola, a gente não tem na catequese. Na catequese, a gente tem a palavra de Deus, reunidos em círculo, a gente faz a partilha da palavra, músicas, canta, a gente é testemunha da esperança, acompanhantes na caminhada, somos ponte de Jesus para aqueles que procuram sentido para a vida. Então, que cada catequese nossa, o catequizando possa suspirar e falar, hoje eu vi Jesus, né? Então, que o catequista seja essa ponte que aproxima pessoas a Jesus, porque a verdade é que Cristo é que conduz o nosso coração ao encontro do Pai. Então, vamos encerrar esse nosso programa de hoje, agradecendo a todos vocês, né, que participaram aqui conosco. Eu quero desejar um ótimo final de semana, uma semana abençoada a todos. Fiquem com Deus e até o próximo programa, se Deus quiser.

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Chegando, alô, gente, amigo, um abraço, carinho, super legal nosso final de semana. Hoje, 25 de julho, sábado maravilhoso, de muita energia positiva, quente, não é mesmo? E após aí aquela chuva abençoada que caiu em uma sua região pela madrugada, um abraço legal para você. Já são 206 dias do ano e para 2027 faltam 159 dias. E aí, está tudo bem? Como é que está a sua paz? Como é que está a vida para mais um final de semana? Qual é a sua expectativa? Descansar bastante, muita coisa para colocar em dia. E assim nós vamos ficar juntinhos a partir de agora, com muita alegria, com muita paz, com muito otimismo na sua tarde. E a Mãe Uaçu cada vez mais pertinho de você com uma programação realmente muito especial no seu sábado. Daqui a pouquinho nós vamos ter o destaque para o convidado do dia, já está no site da Mãe Uaçu FM. Também para você estar curtindo aí o Artista da Terra, grandes personalidades mineiras, histórias curiosas que nós trazemos diariamente para você. É só ficar atento, hoje tem saúde através das plantas, que tal, hein? Aquela melhorada aí, né, em termos da saúde, que às vezes está com uma certa debilidade, né? Então, através de alguns chás, algumas dicas naturais, nós trazemos para você diariamente aqui essas dicas legais. Um abraço muito grande para você que está ligadinho. Daqui a pouquinho nós vamos ter o Igreja Viva, a catequese aí na sua tarde, no seu rádio, no seu lar. Depois tem toques e dicas, tem informações do esporte, consagração e o Sabadão Acontece. E assim, nesse ritmo, já são 206 dias do ano para 2027, faltou 159 dias, né? Só para reforçar aí, tá? Hoje faz lembrar o dia de São Tiago Maior, né? 25 de julho, marcando a festa litúrgica de um dos 12 apóstolos de Jesus, o primeiro mártir entre eles e o padroeiro dos peregrinos. Hoje é o dia do trabalhador rural. Alô você, homem do campo, alô você, família rural, um grande abraço, um carinho, todo o reconhecimento, tá? Dia do escritor, grandes escritores aí da nossa literatura, né? Grandes escritores que surgiram aí no movimento mais moderno, para você que está aí, né, sempre com uma boa leitura, valorizando bons livros, aquele abraço. Hoje faz lembrar o Dia da Mulher Negra Latino-Americana e também Caribenha. Muito mais que especial esse encontro, quando você deixa seu recadinho, conta pra gente onde está nos ouvindo, manda o seu abraço, o seu alô, e assim nós estaremos juntinhos a partir de agora, no sábado, que é muito

0: por mais emoção. E a nossa mensagem é para você refletir, poder vivenciar. Que tal, hein? Colocar em prática aquilo que é bom. Viva a sua vida interior com mais intensidade, porque Deus está permanentemente dentro de você. Apesar de seus defeitos, imperfeições, não é mesmo? O Pai habita em todas as coisas criadas, chamando todas as criaturas para o caminho da justiça, da virtude e do amor. Ninguém pode destruir esta verdade. Deus está dentro de você, fala. Deus está dentro de mim. E assim seja, hein? Saiba descobri-lo e terá conquistado a felicidade.
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0: Esse ritmo, essa tarde, esse sabadão. Marca de amor, Alemão do Forró vem chegando.

0: E a festa do Juninho, hein? Carlos Cijada em destaque aqui na Manhuaçu FM 106,9. Hora certa, agora meio-dia e 16.
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6: Conferido a hora certa agora, meio-dia 19. Com você no sábado, 25 de julho. Chegou agora ali o seu ratinho. Conta pra mim como é que tá a expectativa aí do sábado. Esse final de semana que seja de muita paz, de muita alegria pra você. E assim, Felipe Araújo e Natanzinho, Copa Americano.

E se encontrassem, saudoso Erasmo com a Adriana, do fundo do meu coração. Agora Flávia Torino e Gabi Melling.

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1: Cada vez mais pertinho, conferindo agora 12:30.
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2: E aí, vamos em frente, conferindo com você aqui na Manhuaçu, agora meio dia 42, daqui a pouquinho tem o Artista da Terra, histórias curiosas de mineiros e mineiras, hein? E hoje é o dia do escritor, nós vamos trazer a história de uma grande escritora mineira.
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1: Maravilha, hein? Depois de ouvir aí Minas Gerais com Diego e Arnaldo, Cleiton e Romário, está na hora de conferir. Vamos lá. Ei, Manhuaçu, 12:45.
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1: Daqui a pouquinho tem um convidado do dia. E hoje tem uma dupla sertaneja que eu tenho certeza que muita gente gosta. Quem quiser saber de primeira é só acessar o site manhuaçufm.com.br. Claudinha Leite vem chegando, cheiro no pescoço. Meio dia 48.

0: Bora, amor. Bora?
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2: Sintonia você, daqui a pouco o convidado do dia. Agora Léo Santana e Pablo. Ele ou eu?

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1: Histórias curiosas de mineiros e mineiras, e nós contamos tudinho por aqui, hein? Então hoje nós vamos trazer para você, aproveitando que é o dia do escritor, 25 de julho, e nós temos vários escritores mineiros que já fizeram sucesso, que fazem sucesso, que são lembrados aí na própria região, no próprio estado, no Brasil ou mesmo em outros países. E nada melhor do que trazer aqui a longeva escritora Adélia Luzia Prado de Freitas. Adélia Prado, assim conhecida, ela é de Divinópolis, nasceu em 13 de dezembro de 1935. Poetisa, professora, filósofa, romancista e contista ligada ao modernismo. Considerada a maior poetisa viva do Brasil, sua obra retrata o cotidiano com perplexidade e encanto, tornando-o universal, político e social, norteados pela fé cristã e permeados pelo aspecto lúdico, uma das características de seu estilo único. Em 1976, Adélia Prado enviou o manuscrito de bagagem para Afonso Romano de Santana, que assinava uma coluna de crítica literária no Jornal do Brasil. Admirada, acabou por repassar os manuscritos a Carlos Drummond de Andrade, que incentivou a publicação do livro pela editora Imago, em artigo do mesmo periódico. Professora por formação, ela exerceu magistério durante 24 anos, até que a carreira de escritora tornou-se atividade central. Em termos de literatura brasileira, o surgimento da escritora representou a revalorização do feminino nas letras e da mulher como ser pensante, tendo-se em conta que Adélia incorpora os papéis de intelectual e de mãe, esposa e dona de casa. Em 2024, tornou-se a terceira escritora brasileira e primeira escritora mineira a vencer o prêmio Camões em 35 anos. E assim, nessa trajetória, foram várias obras e um estilo literário realmente espetacular. A obra de Adélia Prado é marcada pela aproximação entre cotidiano e transcendência, articulando experiências comuns da vida doméstica, da religiosidade e da condição feminina por meio de uma linguagem coloquial e intimista. Sua poesia frequentemente transforma situações banais em reflexões existenciais e espirituais, característica apontada pela crítica como um dos traços centrais de sua produção literária. Outro aspecto recorrente em sua obra é a relação entre erotismo e fé religiosa. Em muitos poemas e prosas, a autora associa corpo, desejo e espiritualidade sem estabelecer oposição entre essas dimensões, integrando elementos da tradição católica à experiência cotidiana. Essa combinação tornou-se uma das marcas mais reconhecidas de sua escrita e, assim, contribuiu para debates críticos sobre gênero, religiosidade e literatura brasileira contemporânea. A oralidade também ocupa papel importante na produção de Adélia Prado. Seus textos apresentam construções próximas da fala cotidiana, incorporando expressões populares, humor e referências ao interior de Minas Gerais. A crítica literária frequentemente relaciona sua obra à tradição modernista brasileira, especialmente a influência de Carlos Drummond de Andrade, que destacou publicamente a originalidade de sua escrita após a publicação de Bagagem em 76. A produção literária de Adélia Prado também é reconhecida pela centralidade da experiência feminina. Temas como maternidade, casamento, envelhecimento, trabalho doméstico e memória aparecem de forma recorrente em seus textos, geralmente associados a reflexões sobre identidade, existência e transcendência. A literatura brasileira, além de ser fortemente marcada pela presença de Adélia Prado, também foi marcada por um período

0: estudo de silêncio poético, no qual a escritora emudeceu sua pena. Depois de O Homem de Mão Seca, a edição de 1994, Adélia ficou 5 anos sem publicar um novo título, fase posteriormente explicada por ela como um período de desolação. São estados psíquicos que acontecem trazendo bloqueio, aridez, o deserto, assim ela manifestou. Oráculos de Maio, uma coletânea de poemas e manuscritos de Felipa, uma prosa curta, marcaram o seu retorno, ou a quebra do silêncio. Rubem Alves refere-se a esses silêncios em A Festa de Babette. E assim, na atualidade, a Adélia Prado chegou aos seus 90 anos, tendo lançado o livro de poemas, O Jardim das Oliveiras. O lançamento foi em dezembro de 2025. E se mantém presente nas redes sociais, conversando com leitores. Hoje, em homenagem ao Dia do Escritor, trouxemos uma grande escritora mineira, ela que tem muitos trabalhos reconhecidos, nasceu em Divinópolis em dezembro de 1935. Grande poetisa, professora, filósofa, romancista, contista, ligada ao modernismo, Adélia Prado. E aí, gostou? Histórias de mineiros e mineiras, nós contamos diariamente por aqui. Já já tem o convidado do dia. 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
0: E hoje nós vamos trazer uma dupla que já tem 10 anos, ou melhor, 20, não, 30 anos, eu acho que são 40. Não, na verdade são mais de 50 anos de carreira. E aí pra você, César e Paulinho, começando assim, fim de semana aí nós bebe. Vai lá, aumenta o radinho, fala pra mim, tá gostando? Quer indicar qual música, hein?

Você ligadinho hoje com César e Paulinho, uma dupla consagrada, hein, da música sertaneja. Ele é formado pelos irmãos Piracicabanos. Ô, Piracicaba! É o Sebastião César Franco e o Paulo Roberto Franco. Então tá aí, César e Paulinho. O Sebastião César, César, e o Paulo Roberto Franco é o Paulinho. Filhos do também cantor Craveiro, da dupla Craveiro e Cravinho. Pronto, aí fechou, né? Então, a segunda geração de artistas na família e possui mais de 50 anos de carreira. Tem uma música muito legal, essa aí para você que tá aí no campo, né? Hoje é o dia do trabalhador rural, o lugarzinho que eu amo.

0: Sintonia você com o César Paulinho. Tá gostando? Manda aí sua mensagem, seu zap pra gente pelo 33988188890. E gostaria de indicar uma música com a dupla César Paulinho. Essa dupla tem tantas músicas boas, não é mesmo? Então tá na hora, hein? A mais indicada a gente traz no finalzinho por aqui.
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Com você na Mãe Moçô, com César Paulinho. A dupla começou a cantar profissionalmente na década de 70, lançando o primeiro disco em 74. Ao longo de mais de 5 décadas de estrada, eles consolidaram o nome no cenário nacional, misturando o sertanejo raiz com estilo bem-humorado e letras românticas. Para você agora tem Ei Morena, 1h21.

com você no Sintonia com César e Paulinho. Garçom, me ajude, vai. 1h25.

Ia ser hoje demais, hein? A dupla César e Paulinho. Eu tô aguardando aqui a sua mensagem. Manda aí o registro da sua audiência, se você está gostando do convidado, né? Se você quer estar aí indicando também o seu convidado, tá? E com extensa discografia que conta com mais de 29 CDs, 5 DVDs, a dupla continua ativa na estrada com shows por todo o Brasil. A curiosidade é que o talento continuou na família. César é pai da dupla Ed e Fábio César, representando a terceira geração de cantores. E agora, nas asas do Beija-Flor.

Temos a dupla sertaneja César e Paulinho. Continua nativa, hein? São mais de 50 anos de carreira, os irmãos mantêm agenda de shows, compromissos, embora tenham enfrentado desafios recentes como a saúde de César. Já que em abril deste ano, César precisou passar por uma cirurgia na coluna e cancelar algumas apresentações. Mas assim, a dupla segue firme na estrada e confirmou o retorno aos palcos e aos fãs logo em seguida. César Paulinho, e hoje, conforme a gente lembrava mais cedinho, é o dia do trabalhador rural, você família rural, você homem do campo. Logicamente que não poderíamos deixar de trazer essa homenagem através da música com a dupla convidada. Obrigado ao homem do campo. E aí, ligadinho, conta pra mim. Alô, família rural.

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2: E aí, vai lá, aproveita, deixa seu recadinho, manda o seu abraço, seu alô, destaque a sua audiência, agora 1h40.

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2: Esse período aí mais frio, hein? A questão da congestão nasal, né? Aí complicado, né? Entupimento aí do nariz. Então, possuem alguns chás. As substâncias com propriedades descongestionantes, anti-inflamatórias e antioxidantes que ajudam a remover o muco e as secreções e aliviar a inflamação das vias respiratórias. O nariz entupido ou congestão nasal pode ser causado por resfriado, gripe, sinusite ou rinite, que fazem com que os vasos sanguíneos do nariz fiquem inchados e inflamados ou que ocorra um aumento da produção de muco e secreções que entopem o nariz. Embora não sirvam para substituir o tratamento médico, chás são uma boa opção para desentupir o nariz naturalmente e podem ser usados para complementar o tratamento indicado pelo médico. E um dos primeiros que nós vamos passar para você é o chá de gengibre e alho, tá? O chá de gengibre e alho tem propriedades antioxidantes, antibacterianas e anti-inflamatórias devido à substância como alicina presente no alho e os compostos fenólicos do gengibre, como gingerol, xogaol e zingerona. São substâncias que ajudam a combater a sinusite ou rinite que podem causar nariz entupido e coriza, além de dor de garganta e mal-estar geral. Os ingredientes, você utiliza 3 dentes de alho descascados e cortados ao meio, 1 centímetro de raiz de gengibre, hein? Coisinha pequena mesmo, tá? Ou meia colher de chá de gengibre em pó. E esta colher de chá é aquela pequenininha, tá? Cuidado. 3 xícaras de água, mel para adoçar. Então, os ingredientes, 3 dentes de alho descascados e cortados ao meio, 1 centímetro de raiz de gengibre ou meia colher de chá de gengibre em pó, 3 colheres de água, ou melhor, 3 xícaras de água, tá? 3 xícaras de água, mel para adoçar, né? Se assim você preferir. O preparo é muito fácil, hein? Você vai ferver a água com o alho, retirar do fogo e acrescentar o gengibre e o mel. Coar e servir a seguir. O gengibre

0: não deve ser consumido por pessoas que usam anticoagulantes e por isso deve ser retirado do chá nesses casos. Durante a gravidez, o gengibre só deve ser usado a quantidade de 1 grama por dia e até um máximo de 4 dias, ou mesmo se puder evitar também. O chá de hortelã-pimenta é rico em mentol, um óleo essencial com propriedade descongestionante natural que ajuda a desentupir o nariz e aliviar a coriza ou sensação de nariz escorrendo. Além disso, o chá de hortelã-pimenta tem propriedades anti-inflamatórias que ajudam a reduzir a inflamação das vias respiratórias e a irritação dos seios nasais, que causam a congestão nasal, especialmente nos casos de sinusite ou rinite alérgica. Aí você utiliza 6 folhas picadas de hortelã-pimenta em 150 ml de água fervente. Numa xícara, você adiciona a água sobre as folhas picadas de hortelã e deixa repousar entre 5 a 7 minutos. Você vai coar, adoçar com mel, se desejar, e tomar 3 a 4 xícaras por dia. Uma outra opção para aproveitar os benefícios descongestionantes da hortelã-pimenta é usar o óleo essencial para fazer inalações. Daí para você, então, duas dicas preciosas para esse período aí em que a congestão nasal anda pegando. Tá difícil, não é mesmo? Então, para você viver aí com a melhor qualidade, através de um chá que possa dar esse alívio, desentupir o nariz, né? O chá de gengibre e alho, se não houver nenhuma contraindicação a esses produtos, tá? E também o chá de hortelã-pimenta. Você escolhe um dos dois. Moreira, eu queria essas dicas aí. Como é que faz? Manda a sua solicitação, envia aqui seu WhatsApp através do nosso contato, que é o 33 988 18 88 90, e receba na mesma hora. E esse assunto nós vamos voltar a falar aqui no Sintonia nos próximos dias, tá? Sobre a forma de dar essa aliviada no nariz entupido. Certinho? É só ficar ligado com a gente. Agora, 1h47.
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1: Vai lá, deixa o seu recado, manda o seu abraço, fala com a gente, vai. É sempre muito bom estar aí com a sua participação, de onde quer que você esteja nos acompanhando, sábado, fim de semana, é mais alegria, descanso, é aquele dia de receber os amigos, familiares, ou mesmo de fazer aquela viagem, de descansar, de ligar o ratinho aí, né? Durante a semana você tá naquela correria, ou você que durante a semana já acompanha a programação no sábado, também tá ligadinho acontecendo, faça igual a nossa ouvinte, a Manuelita, mandou cedinho aqui a sua mensagem, fala aí.
2: Eu queria oferecer pro meu neto lá na rua Melo Viana, Bom Pastor, o Everton Ferreira da Silva, qualquer uma música do Raça Negra pra mim, se eu puder passar, eu te agradeço.
1: Beleza, Manuelita, abraço pra você, pra toda a família aí, pro neto, tá? E vamos em frente.
3: Oi, Moreira. Opa. Boa tarde. Com você?
1: Tá ótimo.
3: Aqui é Nedina de Lisboa.
1: Fala, Nedina.
3: Esperamos o Henrique e Juliano. Flor e beija-flor, ofereço para, principalmente pra mim, mas meu esposo, que tá completando 39 anos de casado.
1: Opa,
3: hoje,
1: trajetória bacana.
3: Ofereço pro meus filhos, meu sobrinho, meus afilhados, pais, amigas, amigos, os netinhos também.
1: Beleza, parabéns aí você e o esposo, né? São 39 anos de matrimônio, não é isso? Então sejam felizes sempre, tá? Abração para toda a família, excelente final de semana!

0: E aí, nós vamos em frente com você que vai se ligando aqui na Manhuaçu, é nesse clima, na emoção, na sua tarde, hein? Deixa eu atender aqui mais ouvintes, né? Deixa o seu recado, a alusão vai para o nosso ouvinte, o Natan. Alô, Natan, abração, muito obrigado aí pela participação. Vamos nessa.
1: Boa tarde, Moreira.
0: Boa tarde.
1: Tudo bem?
0: Tá tudo bem.
1: Sou Neida aqui de São João.
0: Ei, Neida.
1: Passa uma música para mim, Henrique e Juliana, mais nova. Eu ofereço para todos vocês aí da rádio, para todos os ouvintes e para o meu esposo, Fernando. Um abraço. Tchau.
0: Ok, grande abraço para a família, hein? A Nervelina Emerick também está ligadinha lá na Igrejinha dos Vieiras, Durandé, e ela destaca aqui na sua mensagem, hein? Nós tivemos hoje no convidado do dia a dupla César e Paulinho, essa dupla longeva, são mais 50 anos aí de estrada, hein? Já... A família formando a terceira geração na música, né? Eles integram a segunda geração. E assim, com destaque para a participação da Nervelina, um abraço também para a Jumara Laibatiba. Oi, Moreira, sintonizada aqui na 106.9, na maior e melhor. E quem chega é Eduardo Costa, Amor Além da Vida, 1h56, daqui a pouquinho a Igreja Viva.
2: Cento e seis ponto nove.

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1: Com você no Sintonia, agora chegando a Igreja Viva, a comunicação do Padre Rafael Henrique e a catequese aí no seu lar. E a transmissão é simultânea pelo Face da Manhuaçu.
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5: Olá, meu querido irmão, minha querida irmã, está no ar o nosso Igreja Viva. Este momento em que nós nos encontramos para fazer uma leitura de um documento da Igreja. Lembrando que estamos no sábado, fim de semana, momento em que nós nos preparamos para as nossas atividades eclesiais. Portanto, logo mais estaremos reunidos em comunidade para a celebração da Santa Missa, celebração da Palavra. Que Deus nos ajude, que nós possamos nos comprometer em uma vivência comunitária, uma vivência mais profunda com a Palavra de Deus, com a Eucaristia, e nós possamos a cada dia, em cada momento, buscar esta vivência da nossa fé, essa vivência eclesial. Este momento da Igreja Viva, fazemos então a leitura da exortação apostólica pós-sinodal Verbum Domini do Santo Padre Bento XVI sobre a Palavra de Deus na vida e na missão da Igreja. Estamos nessa exortação apostólica na leitura do número 91, na sua segunda parte, que vai nos dizer o seguinte: com efeito, o que a Igreja anuncia ao mundo é o Logos da esperança. O homem precisa da grande esperança para poder viver o seu próprio presente. A grande esperança que é aquele Deus que possui um rosto humano e que nos amou até o fim. Por isso, na sua essência, a igreja é missionária. Não podemos guardar para nós as palavras de vida eterna que recebemos no encontro com Jesus Cristo. São para todos, para cada homem, cada pessoa do nosso tempo, quer o saiba, quer não, tem necessidade deste anúncio. Oxalá o Senhor suscite entre os homens, como nos tempos do profeta Amós, nova fome e nova sede da palavra do Senhor. A nós cabe a responsabilidade de transmitir aquilo que, por nossa vez, tínhamos por graça recebido. Muito bem, meus queridos irmãos, minhas queridas irmãs, aqui, então, no número 91, aquilo que nós recebemos, nós temos, então, por obrigação, anunciar e proclamar. O mais interessante neste número 91 é que a palavra de Deus na vida e na missão da Igreja é uma missão que se perpetua. Quer dizer, nós recebemos a palavra de Deus e somos, ao mesmo tempo,

receptores e transmissores dessa mesma palavra. Então, nós temos como que quase que uma obrigação de transmitir essa palavra do Senhor. Nós somos aqueles que são convidados, missionários, enviados a transmitir essa mesma palavra. Portanto, assumamos este nosso compromisso de fazer com que a palavra de Deus se perpetue no meio dos nossos irmãos, levando, assim como nos diz o número 91, um Deus de esperança, um Deus de amor, no qual os nossos irmãos estão tão necessitados nos tempos atuais. Que Deus abençoe imensamente você, abençoe o seu fim de semana, um grande abraço, fiquem com Deus e até o nosso próximo Igreja Viva.

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1: E assim nós tivemos o Igreja Viva, a comunicação do padre Rafael Henrique. Vai estar de volta na segunda-feira, aqui no Sintonia, neste mesmo horário.

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3: E aí, vamos conferindo. Agora são 2h12. Já tem o Toque de Dicas e uma boa informação para você sobre a saúde no primeiro momento com a nutricionista Leo Mayrinques e depois a receita destaque da semana. E hoje tem um bife, ó. Da hora, gosta de comer um bifinho bem feito, bem preparado? Ah, daqui a pouco. Ana Carolina e o Segundo Sol.

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0: São agora 12h19, sábado 25 de julho de 2026, no dia do motorista. Hoje é dia de São Tiago Maior, né? Ele que tem essa celebração no dia 25 de julho e marca a festa litúrgica de um dos 12 apóstolos de Jesus, o primeiro mártir entre eles e o padroeiro dos peregrinos. Também lembra o dia do motorista, dia do trabalhador rural, dia do escritor e dia da mulher negra latino-americana e caribenha. Também é o seu dia aniversariante. Parabéns, felicidades. Também é aquele momento de você estar aí apreciando, ouvindo, quem sabe colocando em prática as dicas que são passadas aqui neste momento. E nós iniciamos com esta orientação voltada para a sua saúde e a participação da nutricionista Ariel Mairinques.
6: Muito boa tarde a você, ouvinte do Sintonia da Tarde. Hoje no Toques e Dicas vamos falar um pouquinho sobre inchaço e intestino preso no frio. É algo muito comum de se acontecer durante esse período e eu quero, meu querido ouvinte, conversar um pouquinho sobre esses fatores que tanto incomodam. Então, você sempre ali, né, sente que a sua barriga fica mais inchada durante o inverno ou não, né, como se diz, dá a sensação de não esvaziamento por completo do intestino. E aí você não está sozinho, tá? Isso acontece com muitas pessoas. E a redução da ingestão de água e a menor prática de atividade física, mudança da alimentação, ela pode tornar o seu intestino mais lento. E com isso, quando acontece, o intestino ele passa a não funcionar adequadamente. Porque o nosso intestino ele é como se fosse um músculo, ele precisa

0: ser treinado, ser cuidado o tempo todo e até mesmo ser aquecido. Então, consumir alimentos mais quentes, ele faz com que ele gera uma sensação de movimentação equilibrado. Então, o corpo todo ele sente. Então, surge a sensação de peso, desconforto abdominal, retenção de líquido e muitas vezes até alteração de humor, tá? E a boa notícia é que as pequenas atitudes que ajudam a aumentar o consumo de água, consumir mais fibra, movimentar o corpo diariamente e priorizar alimentos naturais e, como eu disse anteriormente, alimentos mais quentinhos. Isso faz com que seu intestino não fique naquele efeito de trabalhar sozinho, tá? E aí ele acaba ficando sobrecarregado e realmente ele vai trazer várias consequências aí em relação ao intestino desregulado. Então ele precisa da sua colaboração. Você precisa cuidar dele e cuidar de você. E assim, juntos, vamos praticando uma nutrição consciente e inteligente para a vida, tá? Eu sou Ariel Mairins, nutricionista, com foco na saúde intestinal e da saúde feminina.
1: E assim nós tivemos Ariel Marinques e essa boa dica para você vivenciar, colocar em prática. É o Sintonia da Tarde agora com a receita destaque da semana, com a participação do chefe Eliassi Fernandes, aquele bife diferenciado, fácil de preparar. Confira!
2: Boa tarde, ouvintes do Toques e Dicas. A nossa receita de hoje é bife acebolado com castanha de caju. Então, caneta e papel na mão para anotar os nossos ingredientes: 1/4 de xícara de farinha de trigo, sal e pimenta do reino a gosto, 1 kg de filé de largato, 4 colheres de sopa de azeite, 2 cebolas pequenas picadas bem fininhas, 8 tomates sem pele e sem sementes picadinhos, 1 tabrete de carne dissolvida em 2 xícaras de água fervente e 1/2 xícara de castanha de caju salgada. Então, como vamos fazer o nosso bifinho aí com a nossa castanha de caju? Junte um prato à farinha de trigo, o sal e a pimenta e misture bem. Passe os filés nesta mistura e numa panela funda com azeite quente, frite até ficar bem dourados. Reserve a carne numa travessa. Refogue a cebola na mesma panela que fritou a carne, até que esteja macia. Adicione os filés fritos, o tomate e o caldo de carne. Cozinhe no fogo bem baixinho por 15 minutinhos. Junte a castanha de caju e deixe no fogo por mais uns 5 minutinhos. E claro, com arrozinho branco vai ficar perfeito. Até o nosso próximo encontro, se Deus assim nos permitir, e um beijo repleto de sabor.
1: Valeu, chefe Eliassi Fernandes, esse bife acebolado, hein? Com castanhas, tudo mais, né? Oh, que maravilha, hein? Foi a receita mais solicitada aí durante a semana. E aí, quem sabe você tá a fim de preparar um bifezinho assim um pouco mais diferenciado. Legal? Hora certa, confira agora, são 2h24.
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1: 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Adiciona para o inverno. Pratique exercícios físicos. A prática de exercícios físicos no inverno é outro hábito importantíssimo para fortalecer a imunidade em todo o organismo, promovendo a saúde física e mental. Além de acelerar o metabolismo, os esportes são capazes de melhorar a disposição para encarar a rotina.
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3: Com você no Sintonia, que maravilha, hein? Vamos aí conferindo, agora tem Felipe Rodrigo Chaveiro. E já mandou a sua mensagem, deixa seu recado pelo WhatsApp 33 988 18 88 90.

0: E aí, Ana Castela, Zezete Camargo e Luciano, em destaque aqui na Mãe Uaçu.
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0: Ah, destaque a sua audiência, seu abraço. Manda aí a sua mensagem pelo nosso WhatsApp 339-8818-8890.
1: Oi, Moreira, boa
0: Oi.
1: Tarde.
0: Boa tarde.
1: A Silvani.
0: Opa.
1: Gostaria que você passasse a receita para mim, por favor.
0: Falou, Silvana.
1: Aproveitar o embalo aí. Você passa uma música para mim, se for possível. Padre Alessandro Campos, por que eu sou sem Jesus?
0: Beleza, um abração para você, tá? Toda a família, bom final de semana. Oi, boa tarde, Moreira. Aqui é a Raquel da Silva, em Vila Nova. O convidado de hoje, chique demais, hein? É, hoje nós tivemos César e Paulinho. Aí, gostei. Então tá bom. Grande abraço para vocês aí. Sempre aqui no Sintonia, por volta da 1 hora da tarde, tem o convidado do dia. Agora, Padre Alessandro Campos.

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2: Sintonia você e a hora agora para conferir. 2h46.

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2: E aí, vamos em frente, destacando informações do futebol para você. Final de semana bem movimentado, hein? Começando pela Série D, oitavas de final, nós teremos aí o único representante mineiro que vai estar aí buscando vaga para a próxima fase. Uberlândia com a Portuguesa, o jogo vai ser lá no Canindé. Primeiro jogo foi na semana passada no Parque do Sabiá. Uberlândia venceu por 2-0 e agora busca jogar aí pelo placar mínimo, né? Ou mesmo empate para prosseguir na competição. E a primeira fase da Série C do Campeonato Brasileiro, 15ª rodada, hoje tem a Ferroviária jogando às 17 horas com o Maranhão. Nós vamos ter às 17 também a equipe do Santa Cruz com o Figueirense, 18h30, Confiança e Itabaiana, às 19 horas tem Volta Redonda e a equipe do Anápolis, amanhã 16 horas. Brusque e Ituano, às 16 também Ipiranga do Rio Grande do Sul e o Barra de Santa Catarina, às 18h30, Caxias e Botafogo, às 20h30, Amazonas e Paysandu. Na segunda-feira, 20 horas, tem Guarani e Inter de Limeira. Segunda-feira, nós teremos também às 20 horas Floresta e Maringá. Destaque para a Série B do Campeonato Brasileiro e chegamos à 20ª rodada, ou seja, o retorno com os seguintes jogos. Amanhã, 16 horas, tem São Bernardo e Ceará. 16 horas, Criciúma e Náutico, 18h30. Duas partidas, América Mineiro tentando aí dar a volta por cima, já que é o lanterna da competição, vai enfrentar o Goiás às 18h30, 18h30, Londrina e Novo Horizontino, às 19h30 na segunda-feira, Atlético Goianiense e Operário, 19h30 também na segunda, mais duas partidas, o Sport vai enfrentar o Cuiabá, o CRB com o Vila Nova na terça-feira, a Ponte Preta joga no Moisés Lucarelli com o Atlético, 19h30 também, Juventude e Avaí. O Fortaleza joga na terça-feira às 21h35 com o Botafogo de São Paulo. A classificação da Série B tem o Criciúma na liderança com 39 pontos, Operário do Paraná 35, Vila Nova 34, Juventude 32 pontos. Na zona de rebaixamento, Avaí com 20, Ceará 19, Ponte Preta 8 pontos, América Mineiro, lanterna com apenas 8 pontos. E o retorno da Série A do Campeonato Brasileiro, a 20ª rodada, com a equipe do Atlético Paranaense jogando às 18h30 de hoje com o Internacional lá na Arena da Baixada. Também 18h30 na Vila Belmiro tem Santos e Chapecoense. Às 20h30 hoje em São Januário, Vasco da Gama tentando dar a volta por cima e recebe o Mirassol. Amanhã às 16h no Mineirão, Cruzeiro e Botafogo. Às 16 também de amanhã, Bahia e Corinthians, lá na Casa de Apostas Arena Fonte Nova, na Bahia, Salvador. O Bragantino vai jogar, portanto, esse jogo com o Coritiba às 18h30, amanhã no Cícero de Souza Marques. Às 18h30 também tem Grêmio e Fluminense na Arena do Grêmio, no Maracanã. O Flamengo joga com São Paulo às 18h30. Amanhã, 19h30, tem duas partidas, Remo e Vitória no Mangueirão e lá em São Paulo, no

0: Nubank Park. O Palmeiras vai receber o Atlético Mineiro. Bom jogo, hein? Tá aí para você, portanto, e a classificação tem o Palmeiras na liderança, disparada, 44 pontos. O Flamengo com 37, tem um jogo menos que o Palmeiras. O Atlético Paranaense tem 33, o Fluminense 32, portanto, são os primeiros colocados. O Vasco está na zona de rebaixamento em 17º com 20 pontos. Mirassol com 19 pontos. E aí, o jogo de hoje entre Vasco e Mirassol, aquele famoso jogo dos 6 pontos, hein? O Remo, com a pontuação 18 pontos, é o 19º. Chapecoense, com apenas 9 pontos na lanterna da competição. Hora certa, são 2h51.
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0: Com você, no Sintonia, daqui a pouquinho tem a consagração a Nossa Senhora Aparecida. Deixa eu mandar um abraço aqui para Ana Cláudia, aniversariante de hoje. Moreira, tô ligadinho aqui, ajeitando tudo, já lavei o carro, olha só, hein? É, cuidou do carrão, né? Abraço para você, Ana, tudo de bom, tá? E também boa tarde aqui. Oi, Moreira, curtindo, é o Giovanni Batista. Falou, Giovanni, abraço. Alusão também para o Geraldo Santiago. Fala, Geraldo, abraço, bom final de semana. Nosso amigo aí, o seu Antônio, bairro Lajinha. Israel Rodolfo? Daí a gente conversa.

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E aí, destaque para você a consagração à Nossa Senhora Aparecida, que vem chegando no sábado. Tem a transmissão na voz do saudoso Padre Vitor Coelho de Almeida. Música.

Maria Santíssima, que em vossa imagem milagrosa de Aparecida espalhais inúmeros benefícios sobre o Brasil. Eu, embora indigno de pertencer ao número dos vossos servos, mas desejando participar dos benefícios da vossa misericórdia, prostrado a vossos pés, consagro-vos o entendimento, para que sempre pense no amor que mereceis. Consagro-vos a língua, para que sempre vos louve e propague a vossa devoção. Consagro-vos o coração, para que depois de Deus vos ame sobre todas as coisas. Recebei-nos, ó Rainha incomparável, no ditoso número dos vossos servos. Acolhei-nos debaixo da vossa proteção. Socorrei-nos em nossas necessidades espirituais e temporais, e sobretudo na hora da nossa morte. Abençoai-nos, ó Mãe Celestial, e com vossa poderosa intercessão, fortalecei-nos em nossa fraqueza, a fim de que, servindo-vos fielmente nesta vida, possamos louvar-vos, amar-vos e render-vos graças no céu. Por toda a eternidade, assim seja.

pela intercessão de Nossa Senhora Aparecida, Rainha e Padroeira do Brasil, a bênção de Deus Onipotente, Pai, Filho e Espírito Santo, desça sobre vós e permaneça sempre. Amém.

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2: E aí você, ligadinho aqui na Manhuaçu e nós vamos em frente, abraçando você que vai se ligando no sábado 25 de julho de 2026. E a nossa mensagem de hoje faz lembrar, hein? Viva a sua vida interior com mais intensidade, porque Deus está permanentemente dentro de você, apesar de suas imperfeições e defeitos. O Pai habita em todas as coisas criadas, chamando todas as criaturas para o caminho da justiça, da virtude, do amor. Ninguém pode destruir esta verdade. Deus está dentro de você. Saiba descobri-lo e terá conquistado a felicidade. E aí, tá na paz? Tá na Manhuaçu? E assim nós vamos conferindo, agora vem chegando a presença marcante do Thiago York, aqui pela Manhuaçu. Dentro de instantes tem o Fato Fake. E assim, coisa linda, vamos lá!

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1: Sabia que servir é uma das mais nobres expressões do ser humano? É compreender que a verdadeira grandeza não está em ocupar posições de destaque, mas saber estender a mão a quem precisa, em oferecer tempo, atenção, carinho e esperança. Vivemos em uma sociedade que muitas vezes valoriza o sucesso individual, a competição e o reconhecimento. No entanto, a história nos ensina que as pessoas que deixaram os exemplos mais marcantes foram aquelas que escolheram servir. Elas compreenderam que a felicidade não está apenas em receber, mas principalmente em compartilhar, acolher e fazer o bem sem esperar recompensas. Servir também exige coragem. Coragem para colocar o bem comum acima de todos os interesses pessoais. Quem serve com dedicação sabe que a maior recompensa está na alegria de contribuir para a felicidade do próximo. O verdadeiro serviço nasce da humildade. É reconhecer que todos têm algo a oferecer e que cada talento recebido deve ser colocado a serviço da comunidade. Que possamos olhar ao nosso redor com sensibilidade, percebendo onde podemos ser instrumentos de paz, amor e esperança. Servir é uma missão que enobrece a alma, fortalece o coração e dá verdadeiro sentido à existência. Afinal, quando colocamos o amor em nossas ações e fazemos do serviço um compromisso diário, descobrimos que quem mais ganha não é apenas quem recebe, mas também quem escolhe viver para fazer o bem.

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8: Sabadão legal com você aqui na Manhuaçu. Daqui a pouquinho tem o destaque para o encontro com o Rei Roberto. Enquanto isso, deixa seu recado.
9: Boa tarde, Moreira.
8: Boa tarde.
9: Tudo bem com você?
8: Tá tudo ótimo.
9: Aqui eu ia pedir a música do...
8: Fala aí.
9: Padre Alessandro. Aí o outro pediu antes de mim.
8: Isso.
9: Agora eu peço você, se for possível, se tiver aí, você roda... Padre Antônio Maria, ninguém te ama como eu. Ofereço para todos que estão assistindo o programa, para você também. E te desejo um ótimo final de semana, feliz e abençoado, tá bom?
8: Tá bom. Valeu, Isabel. Um abraço. Muito obrigado aí pela sintonia. Oi, Moreira. Eu tô aqui no Engenho da Serra. Abraçando a todos. A Aparecida Cardoso. O Simar tá lá em São João ligadinho também. Ô, Simar, tá tudo na paz por aí? É, um abraço pra você. É, deixa o recado. Vai
10: Boa
8: lá.
10: Boa tarde, Moreira. Lopes.
8: Boa tarde.
10: Simar Pereira, São João do Manhã Sul. E ouviu a música com você pra todos que estão na sintonia da FM 106.9, a maior melhor. Abraço a todos, vocês
8: ficam
10: com Deus,
8: um
10: ótimo final de semana.
8: Aí sim, grande abraço, hein, com o Padre Antônio Maria.

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0: E aí, vamos em frente com você aqui na Manhuaçu, com o destaque agora para mais uma que está tocando, o povo gosta, hein? Agora são 3h33, contra o beat com Teodoro Sampaio. Se ela não me quiser, ou se ela me largar. Vamos lá.

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1: Com você vem chegando New Kids on the Block com Please Don't Go Girl. Pra voltar no tempo, 3h40. 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
1: Deixa eu mandar um abraço aqui, finalzinho, a Dona Lica, ligada com a programação. O Alicate tá longe, tá lá na região da Bahia, né? Curtindo aí a programação. Alusão também para o nosso ouvinte, o Walter. Valeu, grande abraço, chegou a hora, gente. Um carinho muito especial, agradeço pela audiência, a participação. Fique ligadinho, o Encontro com o Rei vem chegando, depois Sertanejão na Manhuaçu com o Robert Giovanni.
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5: Alô, Manhoaçu, alô, região, alô, Minas, alô, Brasil, está no ar mais um sertanejão pelas ondas amigas da Rádio Manhoaçu em 106.9 FM. Você ficou muito bem acompanhado com Moreira Lopes até agora há pouco no Sintonia da Tarde. A partir de agora é com a gente. Eu sou o Robert Giovanni e com muito prazer te faço companhia aqui no sertanejão com o melhor da música sertaneja clássica, raiz, tradicional. E nós vamos juntos até logo mais às 19 horas deste sábado, dia 25 de julho de 2026. A fase da lua é crescente, a estação é inverno. Já se passaram 206 dias de 2026, restando 159 para 2026.

2027. Estamos na 16ª semana do tempo comum, terminando hoje, e a igreja celebra neste sábado Santos Tiago Maior, Apóstolo, Cristóvão e Valentina. Hoje no calendário civil é dia do motorista, dia do trabalhador rural, dia do escritor, dia da mulher negra latino-americana e caribenha. E na liturgia deste sábado, tem a seguinte passagem no Evangelho de São Mateus, que diz o seguinte: Manda que meus dois filhos se assentem, um à tua direita e outro à tua esquerda, no teu reino. São Mateus capítulo 20, versículo 21. E Santa Teresinha do Menino Jesus disse assim um dia: nada se aprende sem um pouco de trabalho. Vamos juntos! A partir das 5 tem a participação sua aqui comigo no Sertanejão. Você nos ouve pelo radinho tradicional e também pela internet no site manhoaçufm.com.br e pelo nosso aplicativo. Abrimos com Zé Henrique e Gabriel, Quando Olhei Pra Você. Boa tarde, bom final de semana.

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1: No Sertanejão da Manhuaçu, 4h17. Agora tem Guilherme Santiago jogado na rua. Bom sábado pra você.

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2: Vambora! 4h28.

Gino e Geno, Molhado da Saudade, teve também nessa sequência Leonardo, Dona do Meu Destino, Marlon e Maicon, Qualquer Jeito, Edson e Hudson, Galera Coração, e ainda Christian e Ralph, Nova York. 4h42, tempo e temperatura, céu nublado. Nesta tarde de sábado, a temperatura nesse momento é de 23 graus, a máxima não deve passar disso. E a previsão é de um tempo, apesar de estar parecendo que vai chover, né? O tempo deve ficar firme nesta tarde e noite de sábado, de acordo com a meteorologia. Amanhã, sol entre nuvens, de acordo com a meteorologia, a temperatura deve ficar entre 14 e 25 graus. 4h42 agora.

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0: 4h47, Rick Renner, Homem Carente, depois tem Renê Ronaldo e Rio Negro e Solimões.
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0: Agora tem os carreteiros, caminhonete branca, 5 e 6.
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0: Muito bem, agora participações pelo 33988188890. Aqui no Sertanejão do Manhuaçu, até às 6 tem a sua participação. 5 e 9 agora. Abraço para o senhor Antenor lá no córrego Jatobá, na sintonia sempre, né? E toda a família, toda a comunidade também. A Gilmara lá de Batiba, sintonizada. A 106.9 é maior e melhor, pedindo o Dair de Paula. Daqui a pouquinho a gente roda para você, tá, minha amiga? A Valéria lá em Luisburgo também deixou um recado.
1: Roberto, aqui é a Valéria de Luisburgo. Gostaria de ouvir uma música aí do Pedro Paulo e Matheus, Dizem, e ofereço para meus filhos Gustavo, Otávio e Gabriel, para meu esposo Wagner, para você e para todos os ouvintes do programa. Uma ótima tarde, um ótimo final de semana para todos.
0: Obrigado, Valéria. Bom final de semana também para todos aí em Luisburgo. Mais uma.
2: Boa tarde, Robert. Aqui o Geronides, do bairro São Jorge. Eu gostaria de ouvir a música Olhos de Luar, com a dupla Christian e Ralph. Quero oferecer para todos os ouvintes do programa Sertanejão, para todos vocês aí da rádio. Muito obrigado. Fica com Deus. Um bom final de semana. Um abraço.
0: Valeu, meu amigo. Um abraço para você. Obrigado pela participação. Bom final de semana.

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0: Milton Lamas, Paixão Desenfreada. Forte abraço. A Sandra tá no Engenho da Serra e final de semana agora chegando. Aquele descanso especial, né, Sandra? Forte abraço para você. Tá bom descanso aí. Obrigado pela sintonia. Sr. Ocimar Pereira em São João do Manhuaçu. O Divino também deixou o recado dele aqui, ó.
1: Boa tarde.
0: Boa tarde.
1: Que é Divino, claro, Boa Vista, Martins Soares.
0: Boa Vista.
1: Te peço um amor com Gino e Gino. Chorei. Eu ofereço para minha prima lá em Brumarinho, Aparecido. Esposo dela, Nelinho, os filhos deles, o Bruno e o Israel, para toda a equipe Corre Boa Vista, para você, todos vocês aí da rádio. Mais uma boa tarde, obrigado, fique com Deus.
0: Fica com Deus também, meu amigo. Forte abraço para você, boa tarde, obrigado pela sintonia.
2: Oi,
0: Rô. Oi,
2: Aninha. Estamos todos ouvindo a rádio, colegado com o Ferroral, Garcinho, Maderretinho, Padejão, Comadre Natói, Zezé, Baixão, Irmão Sorão, família, sua família também, meus cunhados, minha neta, meu sobrinho. Meus irmãos, todos os ouvintes que estão ouvindo a Rádio Manhuaçu, Barmatim, Maria Atividade, Gracinha, Vanessa, Maria da Penha, Imaculada, o Alisson, Malvino, queria muito Amado Batista, você qualquer um da música nova dele. Boa tarde, fique com Deus.
0: Boa tarde, Aníbal, abraço.
3: Boa tarde, Robo Giovanni.
0: Boa tarde, meu irmão.
3: Tudo bem, Manuel Gilles. Toca pra nós aí. O Golpe do Mestre. Com Tião Carreiro Pardinho. Se você tiver ela, toca pra nós. Se você não tiver ela aí no esquema seu, toca o doutor e a empregada com o trio Parada Dura. É as duas que eu gosto demais. Valeu? Se não tiver, toca outra qualquer. Eu ofereço pra todos os ouvintes, sou Zezinho Cavalim, minha esposa Cida, todo mundo. Um bom sábado, um final de semana. Tchau, tchau, com Deus.
0: Pra você também, meu amigo. Um abraço, bom final de semana. 5h19. Agora tem o Christian e Ralph. Olhos de Luar.

0: Agora 5h31.
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0: Agora 5 horas e 33 minutos, 5 e 33, vamos juntos até às 7, neste sábado, dia 25 de julho. A partir das 6 tem Hora do Ângelus na apresentação do Padre Carlos Altoé e Luiz Nascimento, a produção do nosso companheiro Marcelo Costa. Momento de oração, momento de reflexão. Depois de Hora do Ângelus, a gente retorna ainda aqui no Sertanejão e vamos juntos até às 7. Às 7 horas tem a transmissão da Santa Missa, direto da Igreja Matriz de São Lourenço, a Santa Missa em Família. E você acompanha tudo isso pelo radinho tradicional, na Rádio Banhuaçu, no seu radinho tradicional, em qualquer parte aí da nossa região, também na internet, no site e no aplicativo. A Santa Missa você pode acompanhar com imagens também nas mídias sociais da Paróquia de São Lourenço. Procure lá Paróquia de São Lourenço, Banhuaçu, no Instagram e no YouTube. E acompanhe a Santa Missa também com imagens. Vamos lá, mais participações por aqui neste sábado. Alô, boa tarde.
1: Abençoado, feliz fim de semana para vocês todos. Boa tarde, tudo bem com você?
0: Boa tarde.
1: Gostaria de ouvir uma música de Marcelo e Delta Valer, preciso da minha família, de Maria Luzia da Silva, jovem grande, distrito de Itamari. Tchau.
2: Boa tarde, Giovana, Biscachão, todo para nós de outubro, para a dura. Fez Dona Ilma das Gavinas Sérias, Ficar Rosal, Mugá Cezena, Lumbrense, Mestre Valijão de Gonda, Nidilinho, Minha Mulher, Fama da Gás Mutuca, Peninhozinho, Mestre Queira, Gacinho, Selimeira Rosa, Maria Marlene. Todos vocês da rádio, é minha irmã, Maria Fijinha. Um abraço e ótima tarde.
0: Um abraço.
3: Eu não queria assim, porque eu não queria dar uma receita para o mundo da Matinha, a Nana, a Celeste, a Nelly, a Márcia Muniz, a Júnior, a Sandra, a Maia, Mário e o Gilson, minhas irmãs, com Deus, tá?
0: Tá certo, com Deus também.
3: A Estrelinha, Maria Nossa.
0: Essa é a dona Gracinha, Coqueiro Rural, obrigado, tá? A Gisele, de São Pedro do Havaí, tá pedindo música com Vitor e Léo, Deus e Eu no Sertão. Forte abraço, Gisele. Bom final de semana.

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0: Vitor e Léo, Deus e Eu no Sertão. Na sequência, Hora do Ângelus, na apresentação do Padre Carlos Altoé e Luiz Nascimento, e a gente retorna já.
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3: Boa noite, meu amigo. Boa noite, meu irmão. Alegria, paz, bênçãos de Deus na sua vida. Agradeçamos a Deus o dia, os trabalhos. Agradeçamos a Deus a presença e a força, a luz e a graça derramada em nossos corações. Que Deus abençoe nossas famílias e nossos lares. Chegando ao final de mais um dia, início da noite, agradeçamos a Deus pelo seu amor infinito derramado em nossas vidas. A partir do trabalho, rezemos pelos doentes, enfermos, famílias enlutadas, idosos. Agradeçamos a Deus as nossas famílias e nossos lares. O anjo do Senhor anunciou a Maria, e ela concebeu do Espírito Santo. Ave Maria, cheia de graça, o Senhor é convosco, bendita sois vós entre as mulheres, bendito é o fruto de vosso ventre, Jesus. Santa Maria, Mãe de Deus, rogai por nós, pecadores, agora e na hora de nossa morte. Amém. Eis aqui a serva do Senhor,

Faça-se em mim segundo a vossa palavra. Ave Maria, cheia de graça, o Senhor é convosco. Bendita sois vós entre as mulheres. Bendito é o fruto de vosso ventre, Jesus. Santa Maria, Mãe de Deus, rogai por nós, pecadores, agora e na hora de nossa morte. Amém. E o Verbo se fez carne e habitou entre nós. Ave Maria, cheia de graça, o Senhor é convosco. Bendita sois vós entre as mulheres. Bendito é o fruto de vosso ventre, Jesus. Santa Maria, Mãe de Deus, rogai por nós, pecadores, agora e na hora de nossa morte. Amém. Rogai por nós, Santa Mãe de Deus, para que sejamos dignos das promessas de Cristo. Oremos. Infundi, Senhor, a vossa graça em nossos corações, para que, conhecendo pela anunciação do anjo a encarnação de Jesus Cristo, vosso Filho, cheguemos por sua paixão e cruz à glória da ressurreição. Ó nosso Senhor Jesus Cristo, vosso Filho, que é Deus, na unidade do Espírito Santo. Amém. Glória ao Pai, ao Filho e ao Espírito Santo, como era no princípio, agora e sempre. Amém. As almas dos fiéis, pela misericórdia de Deus, descansem em paz. Amém. Anjo de Deus, que por divina piedade sois minha guarda e proteção, iluminai-me, guardai-me, dirigi-me, governai-me. Amém.

Boa noite, queridos ouvintes da Rádio Manhuaçu, da Rádio Nova. Retornamos com mais reflexões sobre Maria Santíssima, nossa querida e amada mãe. Falávamos ontem aqui no programa sobre Jesus voltando ao Pai, sendo elevado ao céu pelo Pai na ascensão, e falamos do início da missão dos apóstolos que ele confiou. Em face de uma tarefa tão exigente e pensando nas suas fraquezas, sentimos-nos inadequados quando pensamos nessas nossas fraquezas também, como certamente se sentiram os próprios apóstolos naquele momento. Mas não devemos desanimar, não. Recordar as palavras que Jesus lhes dirigiu antes de subir ao céu, recordar as palavras que Jesus nos dirige diariamente, dizendo assim: eu estou convosco todos os dias, até o fim do mundo. Essa promessa, caríssimos e caríssimas, assegura a presença constante e consoladora de Jesus entre nós. Mas como se realiza essa presença? Através do seu Espírito, que leva a Igreja a caminhar na história como companheiro de viagem de cada homem. O Espírito Santo, enviado por Cristo e pelo Pai, opera a remissão dos pecados e santifica todos aqueles que, arrependidos, se abrem com confiança ao seu dom. Com a promessa de permanecer conosco até o fim dos tempos, Jesus inaugura o estilo da sua presença no mundo como ressuscitado. Então peçamos à Virgem Maria, nossa querida e amada mãe, que ela nos acompanhe com a sua proteção materna. Jamais abramos mão dessa companhia, dessa companheira fiel da Mãe de Jesus, a nossa Mãe conosco, para dela aprendermos a doçura e a coragem de sermos no mundo testemunhas do Senhor ressuscitado. Papa Francisco, no Regina Coeli, 24 de maio de 2020, proferiu essas palavras naquele momento de oração. Nós encerramos por hoje e também por essa semana as reflexões, desejando um santo e abençoado final de semana para você, o dia do Senhor amanhã para ser celebrado na sua família, na sua comunidade, enfim, com Maria Santíssima, com Jesus, com Deus. Fiquem todos com Deus e até a próxima segunda. Até lá!

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0: Vitor e Léo, Quem de Nós Dois, a música da Ana Carolina, muito bem com Vitor e Léo. Teve também Rick Renner, Guilherme Santiago, Teodoro Sampaio, Felipe Falcão, Carreira e Capataz de Paulo e Paulino. É, nessa primeira sequência aqui do Sertanejão, né? Vamos lá. Lembrando que daqui a pouquinho, a partir das 7, tem a celebração em família direto da Igreja Matriz de São Lourenço. Até lá vamos tocando melhor da música sertaneja clássica, raiz, tradicional, aqui no Sertanejão, nesta noite de sábado. Boa noite para você. 20 faltando para 7.
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0: Teodoro Sampaio, Tapete da Sala, última de hoje do Sertanejão. Obrigado pelo carinho, pela companhia. Na sequência, Santa Missa em Família. Celebração da Palavra, direto da Igreja Matriz de São Lourenço. Celebração em família, né? Para você acompanhar aqui pela Manhã Uaçu. A gente se fala amanhã, se Deus quiser, a partir das 10 horas da manhã. No domingo, sucesso. Forte abraço e até lá, então. A frase para terminarmos o programa de hoje. Santa Rita de Cássia disse assim um dia: nunca é tarde demais para mudar a direção da sua vida. Sempre haverá uma rota ou uma nova chance de recomeço. Beijo no coração, gente. Até amanhã.
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2: Louvado seja nosso Senhor Jesus Cristo.
3: Para sempre seja louvado.
2: Queridos irmãos e irmãs, transmitimos ao vivo, diretamente da Igreja Matriz de São Lourenço de Manhã Uaçu, a celebração em família, pela rádio Manhã Uaçu FM 106,9, pelo aplicativo de nossa rádio, em vídeo, pelo canal no YouTube da Paróquia de São Lourenço. Celebramos em comunhão com a Igreja o 17º domingo do tempo comum. Na liturgia de hoje, continuamos a ouvir o Senhor nos falar sobre as maravilhas do seu reino. Fazer a opção por ele é escolher viver de acordo com os seus valores eternos, isto é, viver de acordo com o amor do Senhor, em fraternidade, buscando a justiça e construindo a paz. Rezemos por toda a nossa comunidade, para que consiga transmitir às gerações os valores do reino de Deus. Por todos nós, para que possamos, além de entender o Evangelho, vivê-lo no dia a dia. Para que todos os povos possam aderir ao reino, com atitudes concretas e não só com palavras. Para que o mundo desapegue dos valores materiais e busquem os valores eternos. Pelo aniversário de Benjamin de Oliveira Lopes, Isabela Marques Veríssimo, 1 ano. Pela saúde de Magali Cruz, Geraldo Magela Coelho, Rogério de Freitas Diniz, Odete Paliazini. Pela família enlutada que perdeu o ente querido. 7º dia de Carlos Eloy Duarte. 7º dia de Alice Salvador Silva. 30º dia de Marcionílio Lino dos Reis. Milton Nunes de Oliveira. Em ação de graça por todos os avós. E ainda, pelas intenções pessoais que trazemos em nosso coração. E por aquelas intenções que cada família apresenta neste momento. E as intenções depositadas na caixa em frente ao altar. Elevemos o nosso coração a Deus e participemos intensamente desta celebração da palavra. Esta celebração será presidida pelo ministro da palavra, Custódio. Com o coração cheio de alegria, cantemos. Música.

0: Meus irmãos e minhas irmãs, nós estamos reunidos em nome do Pai, do Filho e do Espírito Santo.
1: Amém.
0: A graça de nosso Senhor Jesus Cristo, o amor do Pai e a comunhão do Espírito Santo estejam convosco.
2: Bendito seja Deus que nos reuniu no amor de Cristo.
0: Boa noite a todos.
2: Boa noite.
0: Sejam todos muito bem-vindos, bem-vindas a essa celebração. Hoje vamos celebrar o 17º domingo do tempo comum. Neste 17º domingo do tempo comum, continuamos a ouvir o Senhor nos falar sobre as maravilhas do seu reino. Fazer a opção por ele é escolher viver de acordo com os seus valores eternos, isto é, viver de acordo com o amor do Senhor, em fraternidade, buscando a justiça e construindo a paz. Rezemos para que nossas comunidades sejam capazes de transmitir em sua missão às novas gerações o grande valor do Reino de Deus. Nesse momento vamos receber o quarto símbolo do dízimo, o coração.

O coração do dizimista, a alegria que nasce do amor. O coração elevado sobre os dons é o símbolo central e síntese da campanha. Ele lembra que Deus não se alegra com a quantia, mas com a disposição de quem doa. A alegria de Deus está no amor do coração que se oferece. O coração do dizimista é um coração livre, movido pelo Espírito Santo, que doa não por obrigação, mas por reconhecimento. É o coração de quem compreende que o amor recebido de Deus não pode ser guardado, mas precisa ser partilhado. Por isso, o coração está em destaque e em luz. É ele a chama viva da gratidão. Ao doar com alegria, o cristão participa da própria natureza de Deus, pois Deus é o amor e o amor é doação. Dar com alegria é deixar que o coração de Deus pulse no nosso. E quando o coração é movido pelo amor, até o menor gesto se torna liturgia e louvor. Deus ama quem doa com alegria, porque doar com alegria o amor dele é reconhecido e devolvido.

Meus irmãos e minhas irmãs, no dia em que celebramos a vitória de Cristo sobre o pecado e a morte, também nós somos convidados a morrer ao pecado e ressurgir para uma vida nova. Reconheçamo-nos necessitados da misericórdia do Pai. Cantemos. Música.

0: Deus de bondade, tenha compaixão de nós. Perdoe os nossos pecados e nos conduza à vida eterna.
1: Amém.
0: Louvemos a Deus que derrama com abundância a sua graça sobre todos nós, ao nos chamar para vivermos em seu reino de amor. Cantemos o hino da glória.

0: Irmãos e irmãs, ó Deus, ampara-os dos que em vós esperam. Sem vós nada tem valor, nada é santo. Multiplicai em nós a vossa misericórdia, para que, conduzidos por vós, usemos agora de tal modo os bens temporais, que possamos aderir desde já aos bens eternos. Por nosso Senhor Jesus Cristo, vosso Filho, que é Deus, e convosco vive e reina, na unidade do Espírito Santo, por todos os séculos dos séculos.
1: Amém.
0: Passemos à liturgia da palavra.

0: Leitura do primeiro livro dos reis. Naqueles dias, em Gabaon, o Senhor apareceu a Salomão, em sonho, durante a noite, e lhe disse: pede o que desejas e eu te darei. E Salomão disse: Senhor meu Deus, tu fizeste reinar o teu servo em lugar de Davi, meu pai. Mas eu não passo de um adolescente, que não sabe ainda como governar. Além disso, teu servo está no meio do teu povo eleito, povo tão numeroso, que não se pode contar ou calcular. Dá, pois, ao teu serviço, teu servo, um coração compreensivo, capaz de governar o teu povo, e de discernir entre o bem e o mal. Do contrário, quem poderá governar este teu povo tão numeroso? Esta oração de Salomão agradou ao Senhor. E Deus disse a Salomão: já que pedistes esses dons, e não pediste para ti longos anos de vida, nem riquezas, nem a morte de teus inimigos, mas sim sabedoria para praticar a justiça, vou satisfazer o seu pedido. Dou-te um coração sábio e inteligente, como nunca houve outro igual antes de ti, nem haverá depois de ti. Palavra do Senhor.
1: Graças.

0: Leitura da Carta de São Paulo aos Romanos. Irmãos, sabemos que tudo contribui para o bem daqueles que amam a Deus, daqueles que são chamados para a salvação, de acordo com o projeto de Deus. Pois aqueles que Deus contemplou com seu amor, a serem conformes à imagem de seu Filho, para que sejam a primogênito numa multidão de irmãos. E aqueles que Deus predestinou também os chamou. E aos que chamou também os tornou justos. E aos que tornou justos também os glorificou. Palavra do Senhor.
1: Graças a Deus.

0: O Senhor esteja convosco.
1: Ele está no meio de nós.
0: Proclamação do Evangelho de Jesus Cristo segundo Mateus.
1: Glória a vós, Senhor.
0: Naquele tempo, disse Jesus a seus discípulos: o reino dos céus é como um tesouro escondido no campo. Um homem o encontra e o mantém escondido. Cheio de alegria, ele vai, vende todos os seus bens e compra aquele campo. O reino dos céus também é como um comprador que procura pérolas preciosas. Quando encontra uma pérola de grande valor, ele vai, vende todos os seus bens e compra aquela pérola. O reino dos céus é ainda como uma rede lançada ao mar, que apanha peixes de todo tipo. Quando está cheia, os pescadores puxam a rede para a praia, sentam-se e recolhem os peixes bons em cestos e jogam fora os que não prestam. Assim acontecerá no fim dos tempos. Os anjos virão para separar os homens maus dos que são justos e lançarão os maus na fornalha de fogo, e aí haverá choro e ranger de dentes. Compreendestes tudo isso? Eles responderam: sim. Então Jesus acrescentou: assim, pois, todo o mestre da lei que se torna discípulo do reino dos céus é como um pai de família que tira do seu tesouro coisas novas e velhas. Palavra da salvação.
1: Glória a vós, Senhor.

valores que temos na nossa vida e qual o nosso procedimento diante deles. Para isso, temos três parábolas e algumas comparações a serem feitas. Todas nos ajudam nesta revisão de vida proposta pela liturgia e, sobretudo, na nossa mudança de comportamento diante das propostas do Reino de Deus. Temos hoje o núcleo do Evangelho de Mateus, que reúne as três últimas parábolas do reino. As duas primeiras falam de valores e a terceira fala da dinâmica de que ouvimos no domingo passado, a parábola do joio e o trigo, da oportunidade que Deus dá a todos indistintamente. Falar de valores é muito importante. Na nossa vida, nós temos que dar o valor correto às coisas corretas, saber colocar o valor real nas coisas. Tudo que nos é importante nem sempre tem o valor devido. Na nossa vida, nós temos necessidades, e essas necessidades podem, às vezes, influir nos nossos valores. Então, temos que saber qual o mais importante. Temos que colocar Deus como o verdadeiro e o principal valor de nossa vida. Na primeira leitura de hoje, no livro dos Reis, nos fala de Salomão. Fala Deus chegando para Salomão e dando a ele a oportunidade de pedir algo. Salomão, ainda um adolescente, tendo a responsabilidade de governar aquele povo. Ele não tinha ainda a maturidade, ele não sabia como fazer. Certamente ele tinha muitos sonhos como adolescente para realizar. Ele poderia ter pedido algo para si. Ele poderia ter pedido dinheiro, poderia ter pedido fama, poderia ter pedido para aniquilar todos os inimigos do seu reino. Mas Salomão sabiamente soube pedir sabedoria. É essa sabedoria que fez dele o homem mais sábio. Por quê? Essa sabedoria dada por Deus, a gente não aprende no nosso dia a dia. Não aprende dos livros. Não é aquela sabedoria da ciência, mas sim aquele sentimento de justiça. É saber fazer justiça, é saber fazer aquilo que é correto. Se os nossos governantes tivessem a sabedoria que Salomão teve, nosso país, nosso mundo seria extremamente mais justo e mais humano. Porque a sabedoria de Salomão foi governar com justiça, e isso ele soube fazer muito bem. Deus concedeu-lhe um coração sábio para que ele pudesse governar com a sabedoria. E essa sabedoria foi reconhecida. Até hoje, todo mundo sabe, né, porque Salomão foi o mais inteligente, né? Então, Deus, além de conceder a ele a sabedoria que ele pediu, ele não pediu nada para si, concedeu-lhe também o que ele não pediu. Concedeu também riqueza, né, e tudo mais. Nós, hoje em dia, deveríamos seguir esse exemplo. Saber dar o devido valor às coisas e saber agir com a justiça devida. Cada vez que nós sabemos agir com justiça, com certeza nós nos tornamos pessoas melhores, cristãos melhores, cada vez que nós agimos dessa maneira. O Evangelho de hoje continua nos falando das parábolas do reino. Nos três últimos finais de semana, nós refletimos sobre as parábolas do reino. O capítulo 13 do Evangelho de Mateus fala dessas parábolas. A primeira foi a parábola do semeador. Todos nós conhecemos essa parábola. A semente foi lançada. Jesus falava ali para uma multidão de pessoas. Pessoas diferentes. Cada coração recebeu aquela palavra de um jeito.
era uma diversidade de pessoas.

como está aqui nessa igreja agora. Uma diversidade. Cada um recebeu a palavra de um jeito e o coração, aquela terra fértil ou não. Nessa parábola, Jesus lançou a semente, mas ele esperava o resultado, esperava, né, frutos. Não era uma quantidade, mas a qualidade do fruto. Não importava se fosse 30, 40 ou 100, que desse algum fruto à semente semeada. Então essa foi a parábola do semeador. Semana passada nós refletimos sobre a parábola do joio, onde a semente foi lançada e à noite o inimigo semeou a discórdia, semeou o joio. O fazendeiro perguntou ao empregado se ele queria que cortasse o joio, mas ele não disse, não, deixa crescer, que na hora da colheita a gente vê a diferença entre um e outro. Então Deus também nos dá essa oportunidade. Oportunidade de nós crescermos, de nós mudarmos, de nós nos tornarmos trigo. E na hora do julgamento final, nós não sermos queimados como o joio. Então Deus nos dá sempre a oportunidade de nós mudarmos o nosso procedimento. Falou também sobre a parábola do grão de mostarda. Uma semente pequena, quase invisível, que lançada se torna uma grande árvore. É o que o cristão tem que ser. O cristão tem que ser aquela pessoa que faz, aquela pessoa que age, mas que não precisa aparecer. Tal qual o fermento, que também foi uma parábola do reino. O fermento colocado na massa, ele some, mas ele produz o efeito esperado. É isso que Deus espera de nós, que nós produzamos o efeito. Não precisamos aparecer, mas o nosso fruto tem que aparecer. É esse o sentido da parábola do fermento. E hoje, Jesus fala aos seus discípulos mais uma parábola, as parábolas do tesouro, da pérola e da rede. Aquela pessoa, a primeira parábola do tesouro, quando alguém encontra um tesouro valioso, como diz a palavra hoje, o que ele fez? Vendeu tudo para comprar aquele campo. Quando nós nos encontramos verdadeiramente com Jesus, nós achamos esse tesouro valioso. Depois que nós temos um encontro com Deus, tudo mais perde o sentido. Nós temos que saber que esse é o verdadeiro tesouro. Então, nesse momento que nós encontramos esse tesouro, tudo mais perde o sentido. Então, essa parábola do tesouro significa que Deus deve estar no centro de nossas vidas. Deus deve ser o principal, o tesouro da nossa vida. Quando nós encontramos Deus, tudo mais perde o valor. A pérola tem o mesmo sentido, né, do tesouro. Dar valor, encontrar algo valioso, que é a palavra, que é o Senhor Jesus. No final, fala dos peixes e da rede. O pescador é Deus. A rede são as oportunidades que nós temos na vida. Cada vez que uma rede é lançada, é uma oportunidade que nós temos. Oportunidade de mudarmos de vida, de arrependermos, mudarmos a rota da nossa vida. Então essas oportunidades são as redes lançadas. Quem são os peixes? Os peixes somos nós, os cristãos batizados. Esses peixes, existem peixes bons e peixes ruins. Nós temos que tomar cuidado para que nós sejamos os peixes escolhidos para ir para o cesto, e não aqueles que serão lançados de novo fora. Então cada dia nós temos essa oportunidade de sermos esses peixes bons, porque na hora do julgamento não é Jesus que vai julgar a gente, elas são as nossas atitudes, são o que fizemos de bom, o que fizemos de mal, que vai dizer que nós somos peixes bons ou aqueles que serão lançados fora. Então, meus irmãos e minhas irmãs, que nós possamos, no nosso dia a dia, na nossa vida cotidiana, nossa família, no nosso trabalho, darmos o exemplo de cristãos realmente comprometidos com o reino, com a palavra. Que a palavra semeada seja sempre a melhor semente. E que o coração que recebe essa palavra seja aquele coração

0: aquele terreno fértil, onde a palavra vai germinar, onde o reino de Deus vai dar os seus frutos. Amém? Louvado seja o nosso Senhor Jesus Cristo.
1: Para sempre seja louvado.
0: Creio em Deus Pai Todo-Poderoso, Criador do céu e da terra, e em Jesus Cristo, seu único Filho, nosso Senhor, que foi concebido pelo poder do Espírito Santo, nasceu da Virgem Maria,
2: padeceu sob Pôncio Pilatos, foi crucificado, morto e sepultado,
0: desceu à mansão dos mortos, ressuscitou ao terceiro dia, subiu aos céus, está sentado à direita de Deus Pai Todo-Poderoso, onde há de vir a julgar os vivos e os mortos. Creio no Espírito Santo, na Santa Igreja Católica, na comunhão dos santos, na remissão dos pecados, na ressurreição da carne, na vida eterna.
2: Amém.
0: Para respondermos com alegria ao chamado do Senhor, precisamos do seu auxílio para uma opção radical. Por isso, elevemos nossos pedidos, nossas preces e os nossos agradecimentos.
3: Senhor, atrai-nos para o vosso reino.
1: Senhor, atrai-nos para o vosso reino.
3: Pela Santa Igreja de Deus, em seus pastores, o Papa Leão, nosso Bispo Dom Juarez e todo o clero, para que, com ousadia, coragem e criatividade, ajudem os fiéis e encontrarem o reino, rezemos.
4: Senhor, atraí-nos para o vosso reino.
3: Senhor, concedei sabedoria aos nossos governantes, para que saibam discernir entre o bem e o mal e tenham um coração compreensivo, capaz de governar com justiça. Rezemos.
4: Senhor, atraí-nos para o vosso reino.
3: Senhor, tende misericórdia de todos os que sofrem, para que não desanimem de lutar na conquista de uma vida digna. Rezemos.
4: Senhor, atraí-nos para o vosso reino.
3: Para que todos os avós, por intercessão de São Joaquim e Santa Ana, sejam protegidos, tenham saúde, paciência e sabedoria. Rezemos.
4: Senhor, atraí-nos para o vosso reino.
0: Querido Deus, dai-nos a vossa luz, para que saibamos discernir os verdadeiros valores do vosso reino. E na sua bondade, acolha nossas preces. Por nosso Senhor Jesus Cristo, vosso Filho.
2: Amém.
1: Amém. Amém.
0: Ofertório é o momento de oferecer nossas vidas ao Senhor. Oferecer-nos com tudo o que somos e temos. E esta oferenda, depois, nos é devolvida pelo Senhor, transformada nele mesmo. Cantemos. Amém.

0: Vamos agora fazer o nosso momento de ação de graças. O Senhor esteja convosco.
1: Ele está no meio de nós.
0: Demos graças ao Senhor nosso Deus.
2: É nosso dever e nossa salvação.
0: Após cada invocação, nós vamos cantar.
3: Glória a vós, Senhor, graças e louvor.
0: Nós vos damos graças, Senhor Pai Santo, fonte da verdade e da vida, por este dia santo, dia em que despontamos para uma vida nova.
3: Glória a vós, Senhor, graças e louvor.
0: Nós vos damos graças, Senhor, por Jesus Cristo, que teve compaixão da multidão e uma verdadeira predileção pelos pequenos e pobres, pelos excluídos e pecadores. Ele, na sua eterna bondade, colocou-se ao lado dos perseguidos e marginalizados, curando os doentes, ressuscitando os mortos, expulsando todo tipo de mal e dando pão aos famintos.
3: Glória a vós, Senhor, graças e louvor.
0: Nós vos damos graças, Senhor, pelo anúncio da boa notícia que chegou até nós. Boa nova de vida e salvação, que nos aponta o caminho a seguir. Caminho de renúncias, de cruz, de esvaziamento, de serviço, de coerência de vida e de comprometimento com o vosso reino.
3: Glória a vós, Senhor, graças e louvor.
0: Nós vos damos graças, Deus da vida, por tantas iniciativas para acabar com a opressão, a injustiça, a miséria, a fome, a dor, o sofrimento, enfim, tudo aquilo que é contrário ao vosso projeto de vida e salvação.
3: Glória a vós, Senhor, graças e louvor.
0: Acolhei, Pai Santo, as súplicas que vos apresentamos. Abri o nosso coração à vossa graça e misericórdia. Por Cristo nosso Senhor.
1: Amém.
0: Neste momento, nós vamos ter em nosso altar o corpo sacramental do Senhor, as hóstias que foram consagradas numa de nossas celebrações eucarísticas, memorial vivo da paixão, morte e ressurreição do Senhor. Fiquemos concentrados, formando assim entre nós um só corpo e um só espírito.

0: A sabedoria do Evangelho, ousamos dizer, Pai nosso
1: que estais nos céus, santificado seja o vosso nome, venha a nós o vosso reino, seja feita a vossa vontade, assim na terra como no céu. O pão nosso de cada dia nos dai hoje, perdoai as nossas ofensas, assim como nós perdoamos a quem nos tem ofendido. E não nos deixeis cair em tentação, mas livrai-nos do mal.
0: Pois vosso é o reino, o poder e a glória para sempre.
1: Amém.
0: A paz do Senhor esteja sempre convosco.
1: O amor de Cristo nos uniu.

0: Felizes os convidados para a ceia do Senhor. Eis o Cordeiro de Deus, aquele que tira o pecado do mundo.
1: Senhor, eu não sou digna de que entreis em minha morada, mas dizei uma palavra e serei salvo.

0: Oremos, irmãos e irmãs. Recebemos, Senhor, o divino sacramento, memorial perpétuo da paixão do vosso Filho. Concedei, nós vos pedimos, que sirva para nossa salvação o que ele mesmo nos deixou, em seu inefável amor. Por Cristo nosso Senhor.
1: Nós temos aqui uma vindo na porta, este flyer, contendo aqui toda a programação da novena do nosso padroeiro São Lourenço, que terá início no dia 1º de agosto, próximo sábado, né? Então está chegando aí, batendo na nossa porta. Então toda a nossa paróquia estará reunida, né, a partir do dia 1º até o dia 9, para rezarmos juntos a novena de São Lourenço. No dia 10 acontecerá a festa, né, em honra ao nosso padroeiro. Então todo mundo está convidado a vir participar conosco desse momento tão especial para a nossa paróquia, que é a festa do nosso padroeiro. Então, aqui está, né, toda a nossa programação, levem para casa, leiam com atenção. Aqui nós teremos, em todos os dias da nossa novena, um tema a ser compartilhado. Né, todas as nossas comunidades estarão envolvidas, né, nessa nossa novena. Então, todos os dias uma comunidade estará responsável pela liturgia. E nós teremos também um gesto concreto a ser realizado e cumprido todos os dias da nossa novena. Então, mais uma vez, levem para casa, leiam com atenção e não se esqueçam. No próximo sábado, dia 1º de agosto, daremos início à nossa novena em honra ao nosso padroeiro, São Lourenço. Todos estão convidados a participar. Nós contamos com a presença de todos os nossos paroquianos, de visitantes. Será um momento muito importante para a nossa paróquia. A gente aguarda a presença e a participação de todos.
0: Aniversariantes, hoje tem alguém aqui na Assembleia? Benjamin, Isabela, estão presentes? Querem vir aqui na frente? Mais alguém? Aniversário de casamento? Temos? Vamos cantar parabéns para o Benjamin?

0: Viva o Benjamim!
1: Viva!
0: Viva Jesus Cristo!
1: Viva!
0: Viva a nossa igreja!
1: Viva!
0: Benjamim! Parabéns, Benjamim! Ave Maria, cheia de graça, o Senhor é convosco. Bendita sois vós entre as mulheres. Bendito é o fruto do vosso ventre, Jesus. Santa Maria, Mãe de Deus, rogai por nós, pecadores, agora e na hora da nossa morte. Amém. O Senhor esteja convosco.
1: Ele está no meio de nós.
0: Deus Todo-Poderoso vos abençoe na sua bondade e infunda em vós a sabedoria da salvação.
1: Amém. Amém.
0: Sempre vos alimente com os ensinamentos da fé e vos faça perseverar nas boas obras.
1: Amém.
0: Oriente para ele os vossos passos e vos mostre o caminho da caridade e da paz.
1: Amém.
0: E a bênção de Deus Todo-Poderoso, Pai, Filho e Espírito Santo, desça sobre vós e permaneça para sempre.
1: Amém.
0: Uma boa noite a todos. Ide em paz e que o Senhor vos acompanhe.
2: Graças a Deus.
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2: Dicas e cuidados práticos para o inverno. Pratique exercícios físicos. A prática de exercícios físicos no inverno é outro hábito importantíssimo para fortalecer a imunidade em todo o organismo, promovendo a saúde física e mental. Além de acelerar o metabolismo, os esportes são capazes de melhorar a disposição para encarar a rotina.
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5: Olá pessoal, aquele abraço. Ótima noite a você sintonizado, sintonizada aqui na Manhuaçu FM. A partir de agora, o programa Ritmos da Noite chegando, começando no seu rádio, no seu aplicativo, nas mídias digitais. Hoje é sábado, bem no seu final de semana, 25 de julho de 2026. Eu sou Giovanni Amorim. A partir de agora, faço companhia para você, ligado, ligada em toda a região. Você que acompanhou a celebração da palavra até agora há pouco, direto da matriz de São Lourenço, a partir de agora, acompanha o nosso programa Ritmos da Noite. Eu sou Giovanni Amorim. Quero ficar juntinho com você até logo mais às 11, com muita música, bate-papo, interação, você ligado, ligada com a gente em toda a região. Aquele abraço. Nós vamos agradecendo a Deus, claro, por mais essa oportunidade de estarmos juntos por aqui, por mais esse dia, mais esse programa que está começando até às 11, com muita música, bate-papo, abraçando você que está trabalhando nesse momento, você que está descansando, você que curte nosso programa aqui em Manhuaçu, bairros de nossa cidade, em toda a região, em Minas, no Brasil e no mundo, você que nos acompanha através da internet. Abraço, Giovanni, um

Primeiro de hoje em nosso programa, César e Paulinho, Santa Maria do Brasil. Minha gente, 8 horas e 3 minutos, programa Ritmos da Noite só começando por aqui, sua noturna de sábado até às 11 com o melhor da música no seu rádio, no seu aplicativo. Agora tem Chitãozinho e Chororó, Estradas.

Bruno Marrone, na manhã a sua FM, programa Ritmos da Noite, por um minuto, 8h12, fechando a primeira sequência de hoje, tem Diego, Vitor Hugo, Tubarões.

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1: Muito bem, são 8 horas e 17 minutos. Hora certa na sua noturna de sábado, 25 de julho de 2026. Programa Ritmos da Noite no seu rádio, no seu aplicativo, nas mídias digitais. Até às 11, vamos juntos. A sua participação valendo música, você vai interagindo com a gente, participando aqui no Ritmos da Noite. Após o nosso programa, tem a Rede Aparecida de Rádio, programa com a Mãe Aparecida, a evangelização através do rádio. Deixa eu entender, a primeira participação da noite é do nosso amigo ouvinte Divino. E aí, Divino, boa noite, fala com a gente.
2: Oi, Giovanni Marinho, boa noite. Giovanni, aqui é o Divino, quadro Boa Vista Participado. Giovanni, te peço uma música com o Rio Negro Solimões, Padre Antônio Maria, agradecimento. Eu ofereço para minha prima lá em Brumarinho Aparecida, esposa dela, Nelly, os filhos dele, e para toda a equipe do Corvo Boa Vista, e para você e todos vocês aí da rádio. Mais uma boa noite, obrigado, fique com Deus.
1: Tá, joia, meu querido, um abraço divino, fica com Deus também. Bom domingo, obrigado pela sintonia.

0: Padre Antônio Maria, com Rio Negro Solimões, agradecimento. Minha gente, 8h22, hora certa, o programa vai seguindo por aqui na sua noturna até às 11. Deixa eu atender a participação do nosso amigo ouvinte, Luciano, de Cândido Salles, da Bahia. E aí, Luciano, boa noite. Fala com a gente, Luciano.
1: Boa noite, Giovanni Amorim. Aqui é o Alicate. E aí? Tô assistindo um filminho aqui. Tem como mandar alô pro povo de Moaçu? O Ferrugem, o Alberto, todo mundo aí embaixo de Santa Terezinha, Veloso do Bar, Benerval, Bate-Bate, Marcelo, Macaio, o filho de Marilma, isso aí, Marília, Quinho de Salão, todos os camelôs, taxistas aí.
0: Tá ótimo, Luciano, um abraço pra você, boa noite, bom domingo. Eduardo Costa canta no programa Imagina Eu.

0: Eduardo Costa no programa Ritmos da Noite, Imagina Eu. Agora 8h26, Aline Barra de Jaguaraí participa com a gente. Oi, Aline, boa noite.
1: Oi, Giovana Mourinho, que é a Aline da Barra de Jaguaraí. Eu queria ouvir uma música com o padre Antônio Maria. Agradecimento, oferecer para todos os meus irmãos, para todos os meus filhos e para todas as minhas vizinhas e comadres aqui da Barra de Jaguaraí. Pode ser uma outra música qualquer aí, né, que você escolher, tá bom? Porque alguém já pediu ela, aí eu tô ouvindo ela aqui.
0: Isso mesmo, Aline, tá joia, tá ligada, não é? Que bom, minha amiga, um abraço pra você, bom domingo, uma ótima noite. Obrigado pela participação, tá bom? Valeu, Aline, Bar de Aguaraí, Reduto. Deixa eu abraçar também com a próxima música, atender a Ronina, São João do Manhuaçu. Ela pediu pra ouvir a música do Amado Batista, Folha Seca. Ela tá abraçando os quatro filhos, né, os dois netos, o esposo Giliardi, a sua mamãe Dora e todos os ouvintes aqui do programa, tá? Joia, valeu, Ronina. Um abraço aí a toda a família. Ótima noite. Amado, canta pra gente. Folha Seca.

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1: Minha gente, agora 8h32, a sua noturna. Programa Ritmos da Noite segue junto contigo até logo mais às 11. Muita música, bate-papo, interação. Você ligado, ligada com a gente. Aquele abraço, Giovanni Amorim. Quem tá ligado com a gente em divino é o nosso amigo ouvinte, Jurandir. Não é, Jurandir? Boa noite, fala com a gente.
2: Boa noite, Giovana. Tudo bem? Aqui é o Jurandir, aqui, divino. Você manda uma música pra mim? Manda aquela musgona pra mim, não tô aguentando uma não, mas manda aquela música pra mim, 7 mulheres por cada homem. Manda aquela música pra mim. Eu não tô aguentando nenhuma, mas manda pra mim aquela música, 7 mulheres por cada homem.
1: Eita, um abraço, Jurandir, boa noite, hein, divino, ligado com a gente, né, curtindo o nosso programa. Valeu, bom domingo, obrigado pela sintonia. Tá aí Bruno Marrone com Leonardo. Que pescar que nada.

0: Muito bem, Bruno Marrone com Leonardo no Ritmos da Noite, 8h36. Ocimar Pereira participa com a gente. Boa noite, Ocimar.
1: Boa noite, Giovanni Mourinho. Aqui é Ocimar Pereira, São João do Manhã Sul. Eu vi o almoço com a Thaís de Alexandre, Laço Aberto, Felicito Fator, que estão na sintonia da FM 106.5.9. A maior e melhor. Um abraço a todos vocês, fiquem com Deus, um ótimo final de semana a todos.
0: Beleza, Ocimar, um abraço, bom domingo.

0: A Thaíde Alexandre no programa, Laço Aberto, 8h40, pessoal, hora certa aqui na 106,9. Deixa eu atender os meus amigos ouvintes, a Aparecida e o esposo Manuel de Vieiras. Oi, Aparecida, boa noite.
1: Boa noite, Giovana Morim. Tudo bem com você?
0: Tudo ótimo.
1: Aparecida de Vieiras.
0: Aham.
1: Peço por você, por favor.
0: Fala, Aparecida.
1: Passa a música pra mim.
0: Ah,
1: Golpe do Mestre. Com Tião Carreiro e Pardinho.
0: Tá ótimo. Valeu, Aparecida. Um abraço pra você, pro Manuel aí de Vieiras. Uma ótima noite, um bom domingo. Obrigado pela sintonia.

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1: De volta, minha gente, 8h47. Por aqui é a hora certa. Seu final de semana muito especial. Seu sabadão, não é? 25 de julho 2026. Eu sou Giovanni Amorim, junto contigo até logo mais às 11. Depois tem a Rede Aparecida de Rádio para lhe fazer companhia até às 6 da manhã. Deixa eu abraçar nosso amigo ouvinte Sandra, bairro Engenho da Serra, aqui em Manhuaçu. Tá ligadinha com a gente, não é, minha querida? No sabadão da mais querida, na mais ouvida no leste de Minas. Um abraço, Sandra. Obrigado, minha querida, pela audiência. Ed Brito e Samuel cantam pra gente Romance Rosa.

0: Muito bem, Ed Brito e Samuel no programa cantaram pra gente Romance Rosa. Quem tá ligadinha também ouvindo o nosso programa, interagindo com a gente, é a Nivanete, de Mãe Mirim. Oi, Nivanete, boa noite.
1: Boa noite, Giovanni Amorim. Aqui quem está falando é a Nivanete, do bairro Morada Nova, Mãe Mirim. Giovanni, eu gostaria de ouvir a música do Chitãozinho Chororó, Sou Caipira, oferecer para o Jorge Dutra, para Madre Maria Germano, para a Virgínia, para minha filha Sueli, irmã Iuaçu, e para todos vocês, 809, irmã Iuaçu. Giovanni, manda um abraço aí para Madre Maria Germano e para o Jorge Dutra e para a Virgínia, tá, Giovanni? Eles são os ouvintes número um aqui do programa. Todo dia eles ligam o radinho aí às 5 horas e só desligam 11 horas quando você vai embora, Giovanni. Giovanni, então boa noite, fique com Deus.
0: Tá, joia, Nivanete. Um abraço, minha querida. Fica com Deus também. Ou melhor, fiquem com Deus, né? O Jorge Dutra, né? A pessoa que você citou o nome aí, que tá ligadinha com a gente, é a madrinha Maria Germano, né? Um abraço aí, uma ótima noite. Obrigado pelo carinho, pela participação. Tá bom, Nivanete? Ótimo domingo. Chitãozinho e Chororó, Caipira.

0: Chitãozinho e Chororó no programa Caipira, 8h58. Deixa eu atender mais participações do programa, pessoal interagindo, curtindo a noite da mais querida, da mais ouvida. Nosso amigo Paulinho, Pinheiro 2. Oi, Paulinho, boa noite.
1: Boa noite, meus jovens, jovens. Tudo bom? Só agradecer a Deus, né? Aqui gostaria de oferecer essa música todo o pessoal hoje, acompanhando a Santa Missa, né? Na comunidade São Paulo Apóstolo, com essa elevação daquele cia, falou? Não teve a Santa Missa, que os padres não estão aqui, tudo bem, né? Mas tem essa elevação da parada aqui. Muita gente, graças a Deus, só agradecer a Deus, falou? Então essa música para eles, tá? Fique com Deus, meu amigo. E um abraço para você também aí da rádio.
0: Tá bom, Paulinho, com Deus, meu querido. Ótimo domingo, obrigado pela sintonia, pela participação aqui no programa. Deixa eu mandar um abraço também pro Valdir Boiadeiro, Fazenda Progresso. Tá ligadinho com a gente, né, Valdir? Boa noite, meu amigo. Bom domingo. Pediu para ouvir a oração de São Francisco. Aí chegando com Fagner.

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3: Agora são 9h03, a sua noturna de sábado, 25 de julho, 2026. Programa Ritmos da Noite vai seguindo, hein? Seu sabadão muito especial por aqui até às 11h. Depois tem a Rede Aparecida de Rádio. Deixa eu abraçar aqui nosso amigo ouvinte, Maria Isabel de Divino. Maria, boa noite.
4: Boa noite, Giovanna Molim. Tudo bem com você? Fala pra nós aí com o Chico Rei Paraná. Você não sabe amar? Ofereço a música para todos que estão na escuta do programa. E desejo para você um excelente final de semana. Um bom início de semana. Saúde e paz. Fique com Deus. Até amanhã, se Deus quiser.
3: Ô Maria, um abraço pra você, minha querida, ótima noite. Próxima vez que você for gravar o áudio pra gente, Maria, bom baixar um pouco mais aí, tá bom? O volume do rádio. Tava praticamente, eu deixei o áudio no ar só pra ressaltar, né? A importância é que de não ter ruído algum, né, de fundo pra você gravar o seu áudio, porque fica muito ruim. Eu entendi mais a Rádio Manhuaçu de fundo, né? Tocando, falando, do que você falando. Tá bom, minha querida? Da próxima vez você tira aí o áudio de fundo, baixa o volume do rádio, desliga, né? Na hora que você estiver gravando o seu áudio, assim a gente vai ouvir você melhor, vai entender o que você tá falando melhor, tá bom? Um abraço aí, boa noite, bom domingo, obrigado pela sintonia. Só entendi o nome da música, mais nada, hein, Maria? Boa noite.